0: softwares e passam a ser vistos como produtos culturais.
1: E essa é uma mudança fundamental porque permite que os jogos brasileiros acessem instrumentos de fomento já consolidados, como a Lei do Audiovisual, a Lei Rouanet, o Fundo Setorial do Audiovisual, além de reconhecer o seu papel na educação, na saúde, na formação de juventudes e na qualificação profissional na geração de emprego e renda.
0: O decreto institui ainda o Game Brasil, plataforma pública e gratuita para catalogar, divulgar e promover jogos brasileiros, indicando onde estão disponíveis. E para ampliar a formação de profissionais para a indústria de jogos eletrônicos, o Ministério da Educação vai ofertar, a partir do ano que vem, 230 vagas para cursos de graduação na área de jogos digitais em 5 universidades federais nas 5 regiões do país. Reportagem Graziele Bezerra.
2: Em 2027, a reforma tributária entra numa nova fase.
3: É quando as microempresas e as empresas de pequeno porte começam a recolher a contribuição sobre bens e serviços CBS e o imposto sobre bens e serviços IBS.
2: Entre os prazos estabelecidos, um vence amanhã, dia 15 de outubro. É quando os empresários devem informar se desejam permanecer ou optar pelo Simples Nacional, o atual sistema para o recolhimento de tributos.
3: Para explicar melhor essas mudanças, a gente conversa agora com o repórter Nazi Brum. Boa noite, Nazi.
4: Olá, boa noite, Mariana, Luciano, e boa noite, ouvintes da Voz do Brasil. Pois é, a reforma tributária deve ser concluída em 2033, mas a partir de 2027, as microempresas e empresas de pequeno porte começam a recolher o IBS e o CBS, que vão substituir 5 impostos: PIS, COFINS, IPI, ICMS e ISS. O primeiro passo para isso é que essas empresas optem até amanhã pelo Simples Nacional, um sistema que já existe que facilita o pagamento de impostos. Após isso, as empresas que estiverem no Simples Nacional vão optar se desejam pagar o IBS e o CBS dentro do Simples ou de forma separada. E essa opção deve ser feita até o dia 30 de outubro.
2: Agora, isso quer dizer então, Nazi, que as empresas, as microempresas e as empresas de pequeno porte vão poder pagar esses dois impostos de duas formas diferentes?
4: Exatamente, Mariana. E o coordenador de tributos sobre a renda, patrimônio e opções financeiras da Receita Federal, Gustavo Salton, falou um pouco sobre essas mudanças.
5: Simples Nacional, ele não acabou, ele continua sendo um regime fundamental para as micro e pequenas empresas. A grande novidade da reforma tributária é que o empresário passa a decidir se prefere manter o IBS e o CBS dentro do DAS ou se prefere no regime regular de débitos e créditos. Então, estamos nesse período agora super importante de opções e decisões de todo mundo, né? Para que todos consigam fazer as suas decisões que melhor podem fruir desse novo mundo tributário que a gente vai ter agora.
4: Olha, o empresário que optar pagar o IBS e CBS fora do Simples Nacional estará aderindo automaticamente ao Simples Nacional Híbrido e o pagamento será feito dentro do regime regular. Sobre esse assunto, a gente tem aqui a dúvida de uma ouvinte. Vamos ouvir.
6: Olá, boa noite. O meu nome é Iraneia Rego. Eu trabalho no ramo de moda, eu vendo roupa. E eu queria fazer uma pergunta. Quem já é do Simples e possui algum termo de exclusão, precisa fazer a opção novamente?
4: Pois é, quem vai responder é o coordenador da Receita Federal, Gustavo Salton.
5: Precisa sanar eventual problema que teve com o Simples Nacional e possui agora até 15 de outubro para fazer novamente essa opção para o ano que vem, após ter sanado eventual situação que ficou impeditiva para o regime.
4: O Gustavo Salton também vai responder a uma dúvida da Sandra Júlia. Ela é dona de um salão de beleza, trabalha direto com o consumidor e também com outras empresas. E ela quer saber qual sistema é mais vantajoso para pagar os novos tributos.
7: Eu estou meio perdida. Se eu fico só no Simples Nacional ou se compensa para mim mudar para outro sistema ou ficar só no Simples ou ter os dois, eu não sei.
5: Geralmente, as empresas que tratam diretamente com o consumidor final, elas vão fruir melhor do Simples puro, que a gente chama, né? No entanto, é necessário verificar o caso concreto, quem são os seus fornecedores, parceiros e clientes, para ter certeza a respeito do que vale mais a pena. Então, muito importante aí cada um fazer a sua conta, né? Tem uma conta individual aí de cada empresa que é importante cada um estar atento.
4: Então, Mariana, Luciano, para resumir, microempresas e empresas de pequeno porte têm até amanhã para optar pelo Simples Nacional e até o dia 30 de outubro para decidir se pagam os novos tributos dentro desse sistema ou pelo método convencional.
3: Nazi, e se após fazer a opção, o empresário mudar de ideia, ele pode desistir?
4: Pode sim, Luciano. O sistema vai abrir um prazo específico de 3 de novembro a 20 de dezembro de 2026 para que qualquer pessoa desista da opção feita, tanto para o Simples Nacional quanto para o sistema híbrido. E o contribuinte pode tirar todas as dúvidas sobre esse processo na Receita Federal. Basta ter uma conta na plataforma gov.br e entrar em servicos.receitafederal.gov.br. Mariana, Luciano.
2: Obrigada, Nazi Brum, pelas informações ao vivo aqui na Voz do Brasil.
3: Quer saber quanto sua rede de ensino tem previsto para investir na educação?
2: O painel de financiamento do novo PAR foi atualizado e agora também traz informações sobre os repasses do Fundeb, o Fundo de Manutenção e Desenvolvimento da Educação Básica e de Valorização dos Profissionais da Educação. Esses repasses feitos nos últimos 12 meses.
3: Pela plataforma é possível consultar os recursos previstos para cada rede, acompanhar receitas e despesas da educação básica e verificar os saldos de programas.
8: Você sabia que é possível consultar informações do Fundeb de forma rápida e prática? O Ministério da Educação acabou de atualizar o painel de financiamento do novo Plano de Ações Articuladas, o novo PAR. Agora é possível acompanhar pela plataforma os valores previstos para cada rede de ensino, considerando fontes como o Fundeb, o Fundo de Manutenção e Desenvolvimento da Educação Básica e de Valorização dos Profissionais da Educação, o Salário Educação e as receitas vinculadas ao mínimo constitucional destinado à manutenção e ao desenvolvimento do ensino. Com a última atualização, o novo PAR apresenta informações da Secretaria do Tesouro Nacional sobre os repasses do Fundeb efetivados nos últimos 12 meses. Além disso, a ferramenta também permite acompanhar a evolução das receitas e das despesas relacionadas à educação básica, bem como dos saldos acumulados de programas. O novo PAR reúne dados das principais fontes de financiamento da educação básica por meio de gráficos e tabelas e permite ainda que gestores educacionais, pesquisadores e cidadãos consultem os recursos destinados às redes de ensino e acompanhem a evolução das receitas ao longo do tempo. Todos esses dados podem ser consultados no painel de financiamento do novo Plano de Ações Articuladas, o novo PAR, disponível em novopar.mec.gov.br. Locução, Júlio César de Oliveira. Reportagem, Daniel Duarte.
2: Ministro do Meio Ambiente e Mudança do Clima, João Paulo Capobianco, retornou hoje a Manaus para acompanhar ações de combate aos incêndios florestais no Amazonas.
3: Após sobrevoar as áreas atingidas pelo fogo e reunir-se com autoridades locais, ele falou sobre a situação no estado e os próximos passos.
9: Não podemos comemorar porque ainda temos uma situação grave, muito grave ainda, muita fumaça, mas houve uma redução nos eventos de queimadas e de incêndios, portanto nós temos um movimento positivo e há um indicativo de redução de novos focos. O novo passo agora é a investigação criminal. Nós vamos iniciar uma ação forte de investigação para identificar quem está operando esse conjunto enorme de incêndios e verificar se há uma organização por trás disso e vamos punir aqueles que forem identificados de forma exemplar para que não fique na região uma sensação de impunidade.
2: As ações são realizadas de forma integrada entre órgãos federais, estaduais e municipais para reduzir os impactos ambientais e proteger a população.
3: 330 brigadistas já foram mobilizados para atuar em apoio às equipes do IBAMA, do ICMBio e de outros órgãos federais.
2: Usar a força do futebol para combater a violência contra a mulher.
3: Com esse objetivo foi lançada a campanha Papo de Homem. No futebol, a violência não entra em campo.
10: Em dias de jogos de futebol, os casos de violência contra as mulheres aumentam 27%. Para enfrentar esse problema, o governo federal e a CBF, Confederação Brasileira de Futebol, lançaram a campanha Papo de Homem. No futebol, a violência não entra em campo. A iniciativa convoca a participação de torcedores e jogadores. No vídeo da campanha, estão reunidos jogadores presentes na convocação mais recente da seleção brasileira, como Vini Júnior.
11: No futebol, a violência não entra em campo.
10: E Rayan.
12: Violência contra as mulheres não tem desculpa.
10: A peça foi exibida durante um amistoso entre Brasil e Argentina essa semana em Recife. A proposta da campanha é utilizar a força do futebol para conscientizar o público masculino quanto à prevenção e ao enfrentamento à violência contra mulheres. Foi o que disse o ministro do esporte, Paulo Henrique Cordeiro.
13: São homens, são atletas, são jogadores da seleção brasileira que estão falando de um prisma, estão falando de um lugar de homem. Porque a questão da violência contra a mulher não é um problema sobre as mulheres, mas é um problema sobre os homens. E o homem falando sobre isso impacta, eu tenho certeza, muito mais e pode contribuir decisivamente para que esse estado de coisa possa ser extinto de toda a nossa sociedade.
10: A mensagem também é para quem acha que bebida e raiva justificam uma agressão, alerta o torcedor Marco Polo.
14: De campo, cada um responde por seus atos, fora dele também.
10: A campanha também marca o lançamento do Plano Nacional do Legado Social e Esportivo da Copa do Mundo Feminina FIFA 2027, que estabelece 4 eixos para ampliar a participação de mulheres no futebol. Vale lembrar que mulheres em situação de violência podem buscar orientação e realizar denúncias pelo Ligue 180. Em caso de emergência, devem ligar para o 190 da Polícia Militar. Reportagem Pablo Mundim.
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2: Estamos no Outubro Rosa, mês de prevenção e conscientização sobre o câncer de mama.
3: E mulheres, fiquem de olho. Os planos de saúde são obrigados a cobrir o exame de mamografia, mesmo em mulheres com menos de 40 anos.
2: A medida vale para os casos em que há indicação clínica para o exame.
3: O exame também é oferecido no SUS.
18: Ao tocar os seios, a geóloga e produtora audiovisual Laila Milani sentiu algo diferente. Ela procurou o médico e o diagnóstico foi de um nódulo benigno que precisava ser acompanhado. 6 meses depois, ao retornar para exames, descobriu que o nódulo havia evoluído para câncer de mama. Laila tinha 38 anos e nunca havia feito uma mamografia.
19: Eu não recebi nenhuma informação que abordasse esse assunto, no sentido de que a mamografia feita antes, né, poderia adiantar o meu caso, né, antecipar um diagnóstico, por exemplo.
18: Desde o começo do mês, os planos de saúde não podem mais negar a cobertura de mamografia digital para mulheres com menos de 40 anos que tenham indicação médica para a realização do exame. A mudança foi aprovada pela Agência Nacional de Saúde. Antes, os planos tinham obrigação de cobrir o exame somente para pacientes entre 40 e 69 anos. O presidente da ANS, Wadid Amu, destacou a importância da medida.
20: A partir de agora, deve ser considerada a necessidade clínica de cada paciente. O diagnóstico precoce salva vidas. Quanto mais cedo a doença é identificada, maiores são as chances de sucesso no tratamento e de melhores resultados para os pacientes.
18: De acordo com o presidente da Sociedade Brasileira de Mastologia, Guilherme Novita, a mamografia é o melhor exame para detecção precoce do câncer de mama. Segundo ele, a partir dos 40 anos, as mulheres devem fazer mamografia anualmente. Ele explica em quais casos a mamografia antes dos 40 anos é recomendada.
1: Existem pacientes que, por questões de risco, geralmente história familiar de câncer de mama ou ovário, ou história pessoal de câncer de mama ou lesões pré-cancerígenas, ou história de mutação genética, elas precisam fazer mamografia antes dos 40 anos.
18: Nas últimas décadas, o câncer de mama se manteve como o tipo de câncer mais frequente entre as brasileiras, com exceção do câncer de pele.

0: melanoma. Segundo o Ministério da Saúde, hoje a taxa estimada é de 66 novos casos por 100 mil mulheres. Reportagem Luana Karen.
1: E o Ministério da Saúde apresenta campanha com orientações sobre acesso a consultas, exames e cirurgias pelo SUS.
2: O conteúdo explica como buscar atendimento especializado e apresenta opções de atendimento pelo Sistema Único de Saúde.
3: A dona de casa, Vanusa da Conceição, moradora da Ceilândia, no Distrito Federal, conta que o filho de 14 anos deslocou o joelho enquanto jogava futebol e foi levado a uma unidade básica de saúde. Após o atendimento de emergência, ela conta como foi o processo para que o filho fizesse a ressonância e outros exames específicos.
4: Eu fui até o posto de saúde, a UBS. Por volta de mais ou menos 7 dias, ele foi chamado para poder fazer a ressonância. Já peguei o resultado e agora retornarei ao médico que consultou ele.
3: Para orientar pessoas que precisam de avaliação, acompanhamento, exames ou procedimentos especializados, como Vanusa, o Ministério da Saúde lançou a campanha nacional de atendimento especializado, que reúne informações sobre como buscar consultas, exames e cirurgias pelo SUS. A iniciativa apresenta o passo a passo, desde a entrada da unidade básica de saúde até o atendimento especializado, é o que explica o diretor do Ministério da Saúde, Rodrigo Oliveira.
5: A gente tem duas grandes portas de entrada. Uma porta de entrada são as UPAs e os grandes hospitais de emergência, e também você pode buscar a unidade básica de saúde. É possível em vários locais, através do meu SUS digital, através do WhatsApp ou de outros aplicativos, você buscar atendimento.
3: Os pacientes do Sistema Único de Saúde têm diferentes possibilidades de atendimento. Para uma consulta, por exemplo, não precisam sair de casa. Eles têm à disposição a telesaúde, que permite a realização de teleconsultas e telediagnósticos. A população também pode ser encaminhada para o atendimento nas carretas de saúde, unidades móveis que oferecem serviços especializados em diferentes regiões do país. Essas unidades atendem prioritariamente onde há menor oferta de serviços especializados. Rodrigo Oliveira explica como os pacientes podem ser atendidos nas carretas.
5: Em geral, um paciente que busca uma unidade básica de saúde precisa de uma consulta especializada ou de um exame especializado, como tomografia, ele entra numa fila do município, da região ou do estado. A carreta, quando chega nessa região, ela se conecta a essa fila e faz essa fila andar mais rápido.
3: Outra opção de atendimento especializado pelo SUS é o encaminhamento de pacientes para hospitais privados e filantrópicos. Reportagem Cleide Lopes.
1: E essas foram as notícias do governo federal.
2: Uma realização da Secretaria de Comunicação Social da Presidência da República.
1: Com produção da empresa Brasil de Comunicação.
2: Fique agora com o Minuto do TCU. Em seguida, as notícias do Poder Judiciário e do Congresso Nacional. Boa noite.
1: Boa noite, até amanhã.
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9: Você vai ouvir agora notícias do Poder Judiciário.
10: STF decide afastar a inclusão das perdas inflacionárias na correção monetária dos depósitos judiciais.
11: STM realiza seminários sobre a Justiça Militar e o Tribunal Penal Internacional.
10: Para o STJ, planos de saúde não são obrigados a custear medicamentos à base de canabidiol para tratamento domiciliar.
11: Boa noite, eu sou Marcela Luiza.
10: E eu sou Walter Lima.
11: O Supremo Tribunal Federal decidiu hoje afastar a inclusão dos expurgos inflacionários na correção monetária dos depósitos judiciais.
10: A corte entendeu que a atualização monetária deve observar índices previstos na legislação. Marta,
12: a discussão
10: Ferreira.
12: Era para definir se os depósitos de ações judiciais da época dos planos econômicos Bresser, Verão, Collor 1 e 2 tem direito à mesma correção monetária aplicada à caderneta de poupança, chamada de expurgos inflacionários. Esses expurgos correspondem às diferenças de atualização decorrentes de períodos em que os índices utilizados para corrigir valores financeiros não acompanharam integralmente a inflação. No final, prevaleceu o entendimento de que a atualização dos valores deve observar os índices previstos na legislação, sem a incorporação de diferenças decorrentes dos planos econômicos.
11: O Superior Tribunal Militar realiza entre hoje e amanhã em Brasília o seminário Justiça Militar e o Tribunal Penal Internacional, o TPI.
10: O evento reúne especialistas para discutir temas relacionados à atuação do Tribunal Penal Internacional. Marcelo Della Libera.
13: O Tribunal Penal Internacional julga pessoas acusadas de genocídios, crimes contra a humanidade, crimes de guerra e crimes de agressão. O Prêmio Nobel da Paz este ano foi para a jurista Navi Pillay, que já integrou o TPI. A presidente do Superior Tribunal Militar, ministra Maria Elizabeth Teixeira Rocha, avalia com otimismo o trabalho do TPI ao longo de mais de 20 anos de existência.
14: Eu avalio com muito otimismo, porque o Tribunal Penal Internacional foi criado exatamente para que não houvesse a repetição dos tribunais que foram formados para julgar os delitos da Segunda Guerra Mundial. E isso eu acho que é extremamente promissor e garantista, porque dá ao mundo e à sociedade das nações, né, uma estabilidade jurídica para se dizer, né, em conflitos aquilo que se pode e aquilo que não se pode fazer. Porque até uma guerra, que é o horror e a barbárie, tem de haver regras.
13: Entre hoje e amanhã, o STM promove o seminário Justiça Militar e o Tribunal Penal Internacional, Desafios e Perspectivas da Implementação Jurídica do TPI no Brasil. O evento conta com a transmissão ao vivo pelo canal oficial do Tribunal no YouTube.
11: Plano de saúde não é obrigado a custear medicamentos à base de canabidiol para uso domiciliar sem previsão legal ou contratual de cobertura.
10: A conclusão é do STJ. Fátima Uchoa.
15: A exceção à regra é nos casos expressamente previstos em leis ou normativos específicos. Assim, a mera autorização excepcional de importação concedida pela Anvisa não impõe ao plano de saúde a cobertura obrigatória de tratamento domiciliar com canabidiol. Esse julgamento na segunda sessão, sob o regime da relevância da questão federal, ocorreu em sessão virtual e é definitivo no âmbito do STJ, pois os ministros reafirmaram jurisprudência consolidada na corte. A decisão passa a valer para processos semelhantes em todo o país. Vale destacar que essa é a primeira vez que o STJ usou a técnica de reafirmação sob o regime da relevância da questão federal.
11: Dois dias de debate sobre sustentabilidade na Justiça do Trabalho.
10: Magistrados, servidores e especialistas vão discutir soluções para uma justiça trabalhista sustentável. Rafael Silva.
16: Entre os assuntos, eles vão falar sobre mudanças climáticas, gestão de resíduos sólidos, descarbonização e a inclusão socioprodutiva de catadores. Também estão em pauta as estratégias para a criação de planos de contingência socioambiental, além da apresentação de projetos desenvolvidos pelos próprios tribunais, o que ajuda a compartilhar boas práticas entre as unidades. O debate reforça o papel das instituições públicas diante do desafio global de atingir o carbono zero.
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11: Uma boa noite.
17: E até amanhã.
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18: Está no ar o Jornal do Senado.
19: Eu sou Paula Groba.
20: E eu sou Humberto Pinheiro.
19: E estes são os destaques de hoje do Jornal do Senado, que começa agora.
20: Senado vota fim da escala 6-1 em primeiro e segundo turno ainda hoje, segundo o presidente Davi Alcolumbre.
19: PEC da segurança avança no Senado com maior integração e fim da saidinha para membros de facções.
20: Projeto garante às mulheres opção de viajar ao lado de outra passageira sem custo extra.
19: Boa noite.
20: Boa noite.
19: A PEC da Segurança Pública avançou no Senado e segue para votação em plenário. A proposta busca reforçar o combate ao crime organizado com ação direta do governo federal e maior integração entre as forças de segurança da União, dos estados e dos municípios.
20: O texto também prevê penas mais rigorosas para integrantes de facções criminosas, inclui o Sistema Único de Segurança Pública na Constituição e permite a criação de polícias municipais para o policiamento ostensivo e comunitário. A PEC foi concluída hoje na Comissão de Constituição e Justiça. Repórter Bruno Lourenço.
21: A Comissão de Constituição e Justiça aprovou a inclusão no texto constitucional do Sistema Único de Segurança Pública. A proposta de emenda à Constituição padroniza diretrizes nacionais e permite a criação de polícias para a guarda comunitária e ostensiva pelas prefeituras. O relator, senador Rogério Carvalho, do PT de Sergipe, acredita que a grande inovação da PEC é colocar a União como a agente atuante e corresponsável no enfrentamento direto ao crime organizado, em cooperação articulada com as polícias estaduais e locais.
22: Agora nós teremos o governo federal como integrante do Sistema Único de Segurança Pública e podendo agir conjuntamente e tendo responsabilidade no combate aos criminosos e no combate ao crime organizado em todo o país, de forma articulada e integrada, Polícia Civil, Polícia Militar.
21: Além da cooperação federativa, o texto prevê fontes de financiamento protegidas contra contingenciamentos orçamentários. Com a aprovação na CCJ, a PEC da Segurança Pública segue agora para análise do plenário do Senado, onde precisará passar por dois turnos de votação antes de poder seguir para promulgação.
19: O senador Espiridião Amin, do PP de Santa Catarina, afirmou que a PEC da Segurança Pública merece atenção especial do governo e do Congresso Nacional. Ele defendeu que a proposta seja analisada ainda nesta legislatura pelos senadores.
20: Na avaliação de Amin, o aperfeiçoamento da proposta vai ajudar a garantir melhores condições de segurança à população brasileira.
23: Que eu creio que deverá merecer de nós, ainda nesta legislatura, a urgência e o aperfeiçoamento necessário.
19: E mulheres poderão ter o direito de escolher viajar ao lado de outra mulher em aviões e ônibus sem pagar nada a mais por isso.
20: É o que prevê um projeto que está na pauta da Comissão de Fiscalização e Controle e Defesa do Consumidor do Senado. A proposta garante essa opção no momento da compra da passagem. Repórter Pedro Pincer.
24: A Comissão de Transparência, Fiscalização e Controle está pronta para votar um projeto de lei que garante às mulheres que viajam sozinhas o direito de optar, no ato da compra da passagem em transportes coletivos, por assentos ao lado de outras mulheres. O texto já foi aprovado na Comissão de Direitos Humanos. O objetivo é evitar situações de violência durante o trajeto e limitar as situações de vulnerabilidade, além de consolidar o compromisso do Estado com a promoção de políticas de proteção às mulheres em todos os espaços. A autora do projeto, senadora Daniela Ribeiro, do Progressistas da Paraíba, destacou que o assento ao lado de outra mulher não terá custo extra para a passageira nem para as empresas.
25: Essa iniciativa ela visa prevenir casos de assédio e a gente sabe também que previne violência, proporcionando muito mais tranquilidade durante os deslocamentos. Comprovadamente, a vulnerabilidade das mulheres no transporte coletivo é uma realidade.
24: Se aprovada na comissão, a proposta só vai ao plenário caso seja apresentado recurso com esse objetivo.
19: Evitar erros médicos que podem custar a vida de crianças é o objetivo de...
25: Verdade.
24: Se aprovada na comissão, a proposta só vai ao plenário caso seja apresentado recurso com esse objetivo.
19: Evitar erros médicos que podem custar a vida de crianças é o objetivo de um projeto que está na pauta da Comissão de Assuntos Sociais do Senado.
20: A proposta busca reforçar a segurança.

0: regras para que os pais ou responsáveis pela criança recebam informações claras sobre seu estado de saúde e apoio psicossocial.
1: Para que um profissional não cometa erros e equívocos, como aconteceu recentemente no meu estado, com o garoto Benício, que ao chegar em um hospital supostamente de excelência no meu estado, e ao ser atendido no ambulatório, imagine Vossa Excelência que um profissional da saúde injetou adrenalina na veia de uma criança, o que levou, obviamente, a óbito esta criança.
0: A proposta recebeu o voto favorável da relatora, senadora Damaris Alves, do Republicanos do Distrito Federal. Se aprovada na Comissão de Assuntos Sociais, a proposta segue direto para a Câmara dos Deputados.
2: E a senadora Zenaide Maia, do PSD do Rio Grande do Norte, fez um apelo à paz e aos responsáveis para que vacinem as crianças. Médica, ela alertou para o risco de doenças como o sarampo voltarem a circular, com a possibilidade de complicações graves e até a morte.
3: A senadora destacou que vacinar é um ato de proteção à saúde infantil e que a imunização não deve ser uma questão política, mas uma responsabilidade de todos.
4: Vacinem os seus filhos. Não é possível que a gente continue vendo crianças voltando a ter sarampo. Sarampo é uma doença extremamente grave. Pode matar e pode também deixar sequelas pro resto da vida.
2: Senadores estão reunidos no plenário para discutir a proposta de emenda à Constituição que acaba com a escala 6x1. O texto prevê reduzir a jornada semanal de 44 para 40 horas, sem diminuição dos salários.
3: Segundo o presidente do Senado, Davi Alcolumbre, a votação da PEC em dois turnos está prevista para hoje. O repórter Alexandre Campos traz mais informações.
5: Além de reduzir a jornada sem diminuir salário, a PEC prevê dois dias de folga semanal, sendo um deles preferencialmente aos domingos. Essas regras valerão para os terceirizados que prestam serviços para a administração pública direta e indireta da União, dos estados, do Distrito Federal e dos municípios. No entanto, não serão aplicáveis para os trabalhadores da iniciativa privada que tiverem diploma de curso superior e que receberem um salário maior que 2,5 vezes o teto da Previdência Social, salvo se o empregador, por vontade própria, decidir o contrário. A mudança será gradual. 2 meses depois de sua promulgação, o tempo de trabalho por semana passará de 44 para 42 horas semanais. Um ano depois da implementação dessa primeira etapa, a jornada vai diminuir para 40 horas. Líder do governo, a senadora Tereza Leitão, do PT de Pernambuco, afirmou que a redução da jornada é uma luta histórica dos brasileiros, construída nas fábricas, comércios, nos serviços, ruas, escolas e até nas redes sociais.
6: Estamos escrevendo este capítulo ao lado de cada trabalhador que acorda antes do sol nascer, de cada mãe e de cada pai que querem acompanhar o crescimento de seus filhos, de quem deseja estudar, cuidar da saúde, encontrar os amigos, estar com a família, descansar, de quem quer simplesmente recuperar o direito de ser dono de parte maior do seu próprio tempo e fazer dele o que quiser.
5: Representante do PL de Santa Catarina, o senador Jorge Seif reconheceu que, por ser um apelo dos trabalhadores, é favorável à redução da jornada. No entanto, ele defende correções futuras no texto, como a desoneração da folha de pagamentos para aliviar o bolso dos empregadores ou até mesmo a flexibilização das relações de trabalho.
7: Então, essa PEC, ela atende em parte o anseio da população, que é trabalhar 5 dias por semana, mas daqui a pouco, com ela operacionalizada, o funcionário vai chegar para o patrão fala assim: olha, eu quero trabalhar um pouco mais, não vai poder. Olha, eu quero fazer mais hora extra porque eu troquei de carro, eu comprei uma geladeira, não vai poder. Então essa PEC é um pouco engessada, mas vamos discutir isso lá na frente. E no ano que vem, se necessitar de melhoras, se necessitar de ajustes, nós vamos fazê-los sem prejudicar a população.
5: Para aqueles empregados sujeitos a regimes diferenciados, como aeronautas, o texto permite que acordo ou convenção de trabalho defina diferentemente a distribuição do tempo de prestação de serviço e o descanso semanal remunerado, assegurados os direitos da PEC.
3: Com edição de Paulo Groba e trabalhos técnicos de Eliseu Caires, o Jornal do Senado fica por aqui. Acompanhe agora as notícias da Câmara dos Deputados. Boa noite.
2: Boa noite e até amanhã.

0: Jornal. Câmara dos Deputados. Comissão debate integração das universidades com o setor produtivo.
1: Deputados criam plano de atenção no SUS às pessoas com epilepsia.
0: Projeto isenta de ICMS a aquisição de próteses mamárias de silicone.
1: Boa noite. Projeto aprovado retira ICMS das próteses mamárias de silicone. Confira os detalhes com Silvia Munhato.
2: A Comissão de Defesa dos Direitos da Mulher aprovou o projeto que concede a isenção do ICMS nas operações de compra de próteses mamárias de silicone destinadas à reconstrução mamária de mulheres que realizaram mastectomia total ou parcial. A relatora na comissão, deputada Érica Hilton, do PSOL de São Paulo, ressaltou que o custo das próteses é alto.
3: Sabendo que a prótese mamária é essencial para a reconstrução da saúde emocional e abalada pelo tratamento do câncer, o projeto facilita os avanços nas etapas do processo de cura definitivo da doença, na medida em que o acesso à prótese mamária será menos oneroso para aquelas que mais necessitam.
2: Pelo texto, a isenção será concedida mediante a apresentação de laudo médico emitido por profissional especializado, atestando a realização da mastectomia, a necessidade do uso de prótese mamária de silicone e a recomendação para a reconstrução. A isenção do ICMS se aplicará tanto para compras realizadas diretamente pelas pacientes quanto por intermédio de hospitais, clínicas ou centros de reabilitação. O benefício valerá para procedimentos realizados pelo Sistema Único de Saúde, por seguradoras de saúde privadas ou por planos de saúde. A proposta que tira o ICMS das próteses mamárias de silicone será analisada agora pelas comissões de Saúde, Finanças e Tributação e Constituição e Justiça. Para virar lei, precisa ser aprovada pela Câmara e pelo Senado. Da Rádio Câmara de Brasília, Silvia Munhato.
0: Homenagem. Doutor Zacarias Calil, do MDB de Goiás, celebra o Dia do Médico em 18 de outubro, destacando a importância da profissão no cuidado com a vida. Ele ressalta que, além do conhecimento científico e da atualização constante, a medicina exige empatia e compromisso com os pacientes.
1: Doutor Zacarias Calil defende a valorização dos profissionais de saúde, com melhores condições de trabalho e atendimento digno à população. Ele agradece aos colegas de profissão pela dedicação e reforça a importância de manter o compromisso com a saúde e o bem-estar dos brasileiros.
0: Saúde. A Câmara analisa medidas para facilitar o atendimento à pessoa com doença renal, incluindo a diminuição da distância entre a residência do paciente e o local da diálise. O repórter Luiz Cláudio Canuto tem as informações.
4: O Brasil tem mais de 150 mil pessoas que fazem diálise, segundo a Sociedade Brasileira de Nefrologia. A demanda pelo tratamento vem crescendo e a hemodiálise é a modalidade predominante. Na Câmara dos Deputados, um projeto visa facilitar o atendimento à pessoa com doença renal crônica por meio da redução da barreira de distância entre o paciente e o atendimento. O texto, já aprovado pela Comissão de Saúde, estabelece que o atendimento ao paciente com doença renal crônica observará as diretrizes de regionalização, hierarquização e integralidade da assistência nos termos da lei e das normas do SUS. Os serviços de saúde poderiam, sempre que clinicamente indicados, dar prioridade a terapias que diminuam a necessidade de deslocamento do paciente, inclusive mediante utilização da diálise peritoneal domiciliar. A diálise peritoneal é um tratamento de substituição da função renal que limpa o sangue usando o peritônio como filtro natural. O peritônio é o revestimento interno do abdômen. A comissão aprovou a redação proposta pela relatora, deputada Silvia Cristina, do PP de Rondônia. O texto original, do deputado Eduardo da Fonte, do PP de Pernambuco, estabelecia que a clínica de hemodiálise deveria estar no máximo a 50 quilômetros do domicílio do paciente. Mas a relatora acha que a fixação de uma distância máxima uniforme é incompatível com a organização regionalizada e hierarquizada do SUS.
5: A gente vê a importância, claro, que deveria estar perto, mas a gente não vê orçamento público que dê para faça essas clínicas a cada 50 quilômetros. Então, nós fizemos uma emenda e, graças a Deus, foi aprovada para que cada paciente com indicação, nós levássemos a diálise peritoneal, que é em casa, onde o paciente ele tem a oportunidade de fazer esse acompanhamento, né? E que, na verdade, é muito dolorido, mas em casa, no seu ambiente, que nós temos a certeza que teríamos um resultado ainda melhor.
4: O projeto estabelece que o poder público pode estimular o uso de telesaúde e de monitoramento remoto para acompanhamento clínico de pacientes em terapia renal substitutiva, mas as ações previstas não devem criar despesas obrigatórias ou impor novos encargos administrativos à União. A proposta, que busca facilitar o atendimento à pessoa com doença renal, ainda vai ser votada pelas comissões de Finanças e Tributação e de Constituição e Justiça. Para virar lei, precisa ser aprovada pela Câmara e pelo Senado. Da Rádio Câmara de Brasília, Luiz Cláudio Canuto.
0: Economia.
1: Welter, do PT do Paraná, defende investimentos em habitação popular, saúde e educação. Ele menciona programas como Minha Casa Minha Vida, o financiamento da produção agrícola, o atendimento pelo SAMU e a ampliação das escolas em tempo integral.
0: Welter ressalta a importância de fortalecer a economia e ampliar as oportunidades para os trabalhadores. Na avaliação dele, os avanços sociais dependem da continuidade dos investimentos públicos e de iniciativas que promovam a distribuição de renda e a qualidade de vida da população.
6: Trabalho.
1: Paulão, do PT de Alagoas, ressalta a importância da mobilização dos trabalhadores e da sociedade para a aprovação do fim da escala 6x1. Ele também critica grupos políticos que apenas agora, às vésperas do segundo turno, dizem ser favoráveis à matéria.
0: Segundo Paulão, a aparente mudança de postura não afasta as ameaças aos direitos trabalhistas. Ele aponta riscos em uma possível reforma constitucional que, em sua opinião, é articulada por grandes banqueiros e alerta a população para que se mantenha atenta.
1: Tadeu Venere, do PT do Paraná, critica a mudança de posicionamento de representantes da extrema-direita sobre o fim da escala 6x1. Ele acredita que a modificação seja uma resposta ao temor das mobilizações populares e não uma revisão real de posicionamento.
0: Tadeu Venere questiona os argumentos sobre custos para pequenos negócios e a negociação individual de jornada de trabalho e rechaça também as posições contrárias a medidas sociais, como a anistia de dívidas e a votação de projeto contra a misoginia no Congresso Nacional.
6: Desenvolvimento Regional.
1: Denise Pessoa, do PT do Rio Grande do Sul, agradece o apoio recebido na eleição e se compromete em continuar seu trabalho em prol da saúde e educação e na busca de parcerias com o governo federal para custear a reconstrução no estado.
0: Ao fazer um balanço do mandato atual, Denise Pessoa menciona o campus da UFRGS, um novo aeroporto, o Instituto Federal em Gramado e o curso de medicina da Universidade Federal do Pampa, em Bagé, como principais vitórias. Ela continuará atuando em defesa do SUS e de pautas climáticas.
6: Transportes.
1: Bebeto, do PP do Rio de Janeiro, diz que a mobilidade urbana é uma das prioridades do seu mandato e cobra avanços em obras viárias na Baixada Fluminense. Entre as demandas, segundo ele, estão a construção de uma ligação entre a linha vermelha e a pista expressa da rodovia Presidente Dutra.
0: Bebeto também cobra a continuidade das obras de revitalização da ferrovia da Baixada Fluminense, incluindo a implantação de uma ciclovia entre São João do Meriti e Nova Iguaçu. Ele ainda destaca a importância da duplicação da Serra das Araras para a segurança e a fluidez do tráfego.
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6: Comissões.
1: A Câmara dos Deputados debate uma melhor integração entre universidades federais e setor produtivo. A repórter Agui Pontes tem os detalhes de uma proposta aprovada.
8: A Comissão de Ciência, Tecnologia e Inovação da Câmara dos Deputados aprovou um projeto que busca ampliar a cooperação entre universidades públicas e o setor produtivo. Segundo o autor da proposta, deputado Duda Ramos, do Podemos de Roraima, isso será feito com a criação de um Programa Nacional de Integração Universidade-Indústria. O objetivo é principalmente simplificar as relações entre o ambiente acadêmico e os setores produtivos. Segundo o relator, deputado Júlio César Ribeiro, do Republicanos do Distrito Federal, a relação entre empresa e universidades é truncada e pouco funcional.
9: A proposta cria um ambiente muito mais favorável para a integração. Hoje, muitas parcerias deixam de acontecer por causa das burocracias, da insegurança jurídica e da dificuldade de aproximação entre universidades e empresas.
8: Além de intermediar essa relação, a proposta também prevê a criação de metas nacionais. Seriam metas como o número de parcerias firmadas, o volume de recursos captados em projetos, os registros de propriedade intelectual, de tecnologias somadas ao setor e outras formas de exercer impacto regional, social e econômico no setor produtivo. A governança política do Programa Nacional de Integração Universidade-Indústria seria feita em esfera federal. A proposta vai passar pelas comissões de Educação e de Constituição e Justiça. Da Rádio Câmara, de Brasília, Agui Pontes.
6: Educação.
0: Flávio Nogueira, do PT do Piauí, ressalta a importância dos investimentos em educação para ampliar as oportunidades da população. Ele cita a expansão das universidades e dos institutos federais como exemplo de política pública voltada à população mais pobre.
1: Flávio Nogueira considera que o acesso ao ensino superior e à formação técnica devem ser prioridade do poder público. Para o legislador, a oferta de educação gratuita contribui para reduzir as desigualdades sociais, especialmente entre os brasileiros que mais precisam do apoio do Estado.
6: Esporte.
0: A Câmara aprovou uma proposta que obriga clubes esportivos a manterem profissionais idôneos e capacitados em alojamentos. A repórter Paula Bittar acompanhou a votação.
10: A Comissão de Constituição e Justiça da Câmara aprovou uma proposta que obriga os clubes esportivos a manterem em período integral nos alojamentos um corpo de profissionais idôneos e capacitados para assistir os jovens atletas em formação. De acordo com o texto aprovado, considera-se idônea a pessoa que trabalha honestamente com observância do dever de cuidado, que cumpre as regras estabelecidas por seus superiores, ou seja, fazendo sempre tudo com muito zelo e responsabilidade. O texto determina que o clube que descumprir a regra da presença de profissionais em período integral nos alojamentos poderá ter o contrato com o atleta em formação cancelado e também poderá ser punido com multa de até R$50 mil, que será dobrada em caso de reincidência. O contrato também poderá ser cancelado se o clube não atender os requisitos de alojamento, alimentação, segurança e higiene adequados. Outra proposta aprovada pela CCJ torna obrigatória a presença de um profissional de educação física em entidades formadoras de atletas e escolinhas de esportes. Tanto essa quanto a que obriga os clubes esportivos a manterem em período integral nos alojamentos um corpo de profissionais idôneos e capacitados para assistir os jovens atletas em formação, seguem agora para o Senado. Da Rádio Câmara, de Brasília, Paula Bittar.
6: Eleições.
1: Charles Fernandes, do PSD da Bahia, defende uma reforma política com mandatos de 5 anos e o fim da reeleição para cargos de presidente, governadores e prefeitos. Em sua visão, a medida reduz gastos eleitorais e permite mais foco na gestão pública.
0: O deputado quer também a adoção do voto distrital para aproximar os deputados da população e anuncia que vai se esforçar para aprovar a pauta a partir de 2027. Na opinião de Charles Fernandes, o debate é urgente diante da proximidade das eleições municipais de 2028.
1: General Girão, do PL do Rio Grande do Norte, aponta aumento na intolerância política entre os brasileiros. O congressista defende o respeito às diferenças de opinião no parlamento, alertando para o risco de declarações que possam estimular a violência contra adversários políticos.
0: General Girão relata que seu gabinete no Rio Grande do Norte foi alvo de pichações e adesivos de caráter político. O parlamentar informa que solicitou a análise de imagens de segurança para identificar os responsáveis e que registrou um boletim de ocorrência sobre o fato.
1: Lucas Redecker, do PSD do Rio Grande do Sul, agradece aos eleitores pela renovação do mandato e faz críticas à condução da economia pelo governo federal. Ele questiona o custo de vida e afirma que os preços elevados no supermercado pesam no orçamento das famílias brasileiras.
0: Lucas Redecker também defende a apuração de suspeitas envolvendo integrantes do judiciário e cobra que possíveis irregularidades sejam investigadas. Ele afirma que pretende manter o tema em debate com foco na responsabilização de autoridades e no combate à impunidade.
6: Relações Exteriores.
1: Alice Portugal, do PCdoB da Bahia, defende a soberania nacional diante do que considera uma ameaça de interferência estrangeira nas decisões do Brasil. Ela alerta para o risco de exploração das riquezas minerais por empresas de outros países, sem que os interesses brasileiros sejam priorizados.
0: Alice Portugal critica a possibilidade de acordos que ampliem o controle internacional sobre recursos estratégicos do país. Ela afirma que a proteção do patrimônio nacional e dos direitos da população são fundamentais para que o Brasil preserve sua autonomia.
6: Segurança Pública.
1: Gilmar Machado, do PT de Minas Gerais, comemora o avanço da PEC da Segurança Pública no Senado. O deputado ressalta que a proposta fortalece o combate ao crime organizado ao ampliar a integração entre as forças policiais de todo o país.
0: Gilmar Machado destaca que o texto inclui o Sistema Único de Segurança Pública na Constituição, além de permitir a criação de polícias municipais. A proposta também estabelece mecanismos de financiamento para o setor com o objetivo de ampliar os recursos contra a criminalidade.
6: Votação.
1: Plenário da Câmara aprova projeto que institui um programa de atenção integral no Sistema Único de Saúde às pessoas com epilepsia. O repórter Antônio Vital tem as informações.
11: A Câmara dos Deputados aprovou o projeto que cria um programa nacional de atenção integral às pessoas com epilepsia no Sistema Único de Saúde, o SUS. O objetivo do programa é combater o preconceito e proporcionar atendimento integral às pessoas com epilepsia, de modo a reduzir as manifestações clínicas da doença e a ocorrência de sequelas. O projeto apresentado pelo deputado Rui Carneiro, do Podemos, da Paraíba, foi modificado pela relatora, deputada Laura Carneiro, do PSD do Rio de Janeiro. O texto aprovado anteriormente pela Comissão de Saúde da Câmara garantia, entre outras coisas, atendimento multiprofissional e especializado, assistência farmacêutica, acesso ao tratamento indicado, inclusive cirúrgico, leitos para internação em enfermarias e UTI, além de acompanhamento especializado à gestante antes e depois do parto. O texto aprovado prevê acesso da pessoa com epilepsia aos serviços de atenção primária, especializada e hospitalar, bem como acesso aos medicamentos incorporados pelo SUS e aos procedimentos terapêuticos e cirúrgicos indicados clinicamente e disponibilizados pelo Sistema Único de Saúde. Prevê ainda ações educativas para divulgar informações e orientações sobre a doença e o treinamento de profissionais da educação e dos transportes públicos para conhecer e reconhecer os sinais de crise epilética e sobre como agir em casos desse tipo. O acordo que resultou na aprovação da proposta, com o apoio do governo, também retirou do texto o artigo que previa horário de serviço especial para trabalhadores em fase de tratamento. A relatora Laura Carneiro explicou que as alterações priorizam a estrutura já existente do SUS, sem criar privilégios.
12: Trata-se de alterações meritórias, porque prioriza a utilização das estruturas já existentes no SUS, que se encontram em permanente evolução e baseiam-se na razoabilidade ao proteger os direitos das pessoas com epilepsia sem criar privilégios indevidos. Dessa forma, são mantidos os avanços do cuidado integral à saúde desse grupo de pessoas sem comprometer a igualdade e a justiça social.
11: O projeto que cria o Programa Nacional de Atenção Integral às Pessoas com Epilepsia no SUS agora será analisado pelo Senado. Da Rádio Câmara de Brasília, com informações de Daniela Lessa, Antônio Vital.
6: Últimas notícias.
0: Os deputados iniciaram no final da tarde a análise do projeto do governo federal que aumenta o teto de receita do microempreendedor individual. O texto define um reajuste progressivo do teto da receita bruta anual para enquadramento como MEI para R$110 mil em 2027 e R$140 mil em 2028.
1: O projeto também permite que um microempreendedor contrate até 2 empregados que recebam exclusivamente um salário mínimo ou o piso salarial da categoria profissional. Hoje, a legislação permite a contratação de apenas 1 empregado.
0: Termina agora o Jornal Câmara dos Deputados, produzido pela Rádio Câmara, com trabalhos técnicos de Everson Urani e apresentação de Márcio Aquilissardi e José Carlos Andrade. Uma ótima noite para você.
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1: Mundo Melhor, 22:01.
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2: Um do melhor. 22 e 3.

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12: Mundo Melhor, 22:37.

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3: Mundo Melhor, 22:53.
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4: Mundo Melhor, 23 e 24.

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O anjo do Senhor anunciou a Maria, e ela concebeu do Espírito Santo. Ave Maria, cheia de graças, o Senhor é convosco. Bendita sois vós entre as mulheres, e bendito é o fruto do vosso ventre, Jesus. Santa Maria, Mãe de Deus, rogai por nós, pecadores, agora e na hora de nossa morte. Amém. Eis aqui a serva do Senhor, faça-se em mim segundo a vossa palavra. Ave Maria, cheia de graças, o Senhor é convosco. Bendita sois vós entre as mulheres, e bendito é o fruto do vosso ventre, Jesus. Santa Maria, Mãe de Deus, rogai por nós, pecadores, agora e na hora de nossa morte. Amém. E o Verbo se fez carne e habitou entre nós. Ave Maria, cheia de graças, o Senhor é convosco. Bendita sois vós entre as mulheres, e bendito é o fruto do vosso ventre, Jesus. Santa Maria, Mãe de Deus, rogai por nós, pecadores, agora e na hora de nossa morte. Amém. Rogai por nós, Santa Mãe de Deus, para que sejamos dignos das promessas de Cristo. Oremos. Infundi, Senhor, vos rogamos a vossa graça em nossos corações, para que nós, conhecendo pela anunciação do anjo a encarnação de Jesus Cristo, vosso Filho, por sua paixão e morte de cruz, cheguemos à glória da ressurreição. Pelo mesmo Cristo, nosso Senhor. Amém.

0: Louvado seja nosso Senhor Jesus Cristo. Que a graça e a paz de Deus, nosso Pai, e de Jesus Cristo, nosso Senhor, estejam com todos vocês e seus familiares. Prezados radiovintes, hoje é quinta-feira, dia 15 de outubro. A igreja celebra a memória de Santa Teresa de Jesus, Virgem e Doutora da Igreja. E nós vamos meditar o Evangelho de Jesus Cristo segundo Lucas, capítulo 11, do versículo 47 ao 54. Naquele tempo, disse Jesus: ai de vós, porque construís os túmulos dos profetas, no entanto foram vossos pais que os mataram. Com isso, vós sois testemunhas e aprovais as obras de vossos pais, pois eles mataram os profetas e vós construís os túmulos. É por isso que a sabedoria de Deus afirmou: eu lhes enviarei profetas e apóstolos, e eles matarão e perseguirão alguns deles, a fim de que se peçam contas a esta geração do sangue de todos os profetas derramado desde a criação do mundo, desde o sangue de Abel até o sangue de Zacarias, que foi morto entre o altar e o santuário. Sim, eu vos digo, serão pedidas contas disso a esta geração. Ai de vós, mestres da lei, porque tomastes a chave da ciência. Vós mesmos não entrastes e ainda impedistes os que queriam entrar. Quando Jesus saiu daí, os mestres da lei e os fariseus começaram a tratá-lo mal e a provocá-lo sobre muitos pontos. Armavam ciladas para pegá-lo de surpresa por qualquer palavra que saísse de sua boca. Palavra da salvação. Amados radiovintes, visto que um especialista da legislação mosaica, talvez um mestre ou um doutor da lei, se sentiu ofendido, Jesus também se voltou contra essa classe. Ao construir sepulcros aos profetas, os filhos reprovavam a atitude dos pais que os mataram. Na verdade, estavam se fazendo cúmplices e, portanto, igualmente hipócritas. A falta de bom senso e do sabor pelas coisas de Deus está na base dos crimes que foram cometidos contra os justos, de Abel ao profeta Zacarias. Por suas palavras, Jesus estava antecipando o que iriam fazer com ele, por aliviar o peso que tinham colocado sobre o povo com seus ensinamentos e explicações. Opor-se a Jesus e ao seu evangelho, que traz um jugo suave e leve, é opor-se à sabedoria de Deus revelada a favor dos mais simples e humildes. O resultado foi um aumento da hostilidade a Jesus. Oremos. Deus, pelo vosso Espírito, suscitaste Santa Teresa para indicar à Igreja um novo caminho na busca da perfeição. Concedei-nos encontrar sempre alimento em sua doutrina espiritual e ser inflamados pelo desejo da verdadeira santidade. Por nosso Senhor Jesus Cristo, vosso Filho, na unidade do Espírito Santo. Amém. Meu abraço, amigo, que a bênção de Deus, Pai, Filho e Espírito Santo, desça sobre todos vocês e permaneça para sempre. Fiquem com Deus e até daqui a pouco no programa Fé Católica.
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0: Amados irmãos, amadas irmãs, iniciamos o programa Fé Católica e a nossa catequese sobre o rito e elementos da celebração do batismo. O batismo seja celebrado com dignidade, piedade e fidelidade aos livros litúrgicos aprovados, o ritual do batismo de crianças e o ritual da iniciação cristã de adultos. Não se utilize o ritual do batismo de crianças para o batismo de adultos ou de crianças em idade da catequese. A validade do sacramento exige água verdadeira, fórmula trinitária e intenção real de batizar segundo a fé cristã. Qualquer alteração substancial da matéria, da fórmula sacramental ou da intenção pode tornar inválido o batismo. Por isso, ninguém modifique por iniciativa própria os elementos essenciais do batismo. A fórmula válida do batismo é o nome da criança ou adulto: eu te batizo em nome do Pai, do Filho e do Espírito Santo. Não se admite substituí-la por expressões como nós te batizamos, a comunidade te batiza, em nome de Jesus ou outras fórmulas. Em caso de necessidade, use-se o rito simplificado previsto nos livros litúrgicos. Em perigo de morte iminente, basta derramar água sobre a cabeça do batizando, dizendo: fulano de tal, eu te batizo em nome do Pai, do Filho e do Espírito Santo. A água utilizada, exceto em caso de necessidade, seja abençoada conforme os livros litúrgicos. Para a validade do sacramento, deve ser usada a água verdadeira, isto é, água natural, comum, reconhecível como água, sem mistura que altere sua natureza. Não se usem líquidos diversos, ainda que simbolicamente associados à purificação, nem água misturada com perfumes, óleos, pétalas, essências, corantes ou outros elementos que possam comprometer sua integridade. Por motivo pastoral ou de saúde, admite-se apenas o ajuste prudente da temperatura da água, especialmente em se tratando de recém-nascidos, crianças pequenas, idosos ou pessoas enfermas. No tempo pascal, use-se, se possível, a água abençoada na vigília pascal. Por sua destinação sagrada, a água batismal seja conservada em recipiente limpo, fechado e identificado, quando necessário, e nunca seja descartada em local impróprio. O descarte seja feito na própria pia batismal, quando houver escoamento adequado para a terra, ou diretamente em terra limpa, jamais no esgoto. Encerrado o tempo pascal, conserve-se o círio pascal em lugar digno, de modo que dele possam ser acesas as velas dos batizados. O círio pascal merece cuidado e lugar de honra no batistério, porque não é um objeto qualquer, é o símbolo mais eloquente da ressurreição de Cristo na liturgia da Igreja. Guardá-lo bem não é preciosismo, mas expressão concreta da fé. Meu abraço, amigo, a minha bênção, fiquem com Deus e até o próximo programa.
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0: Amados irmãos, amadas irmãs, iniciamos a Novena do Bom Pastor. Sou Dom Félix, bispo da Diocese de Governador Valadares. Sou pastor dessa porção do povo de Deus da região do Vale do Rio Doce. É com alegria, então, que nós iniciamos em nome do Pai e do Filho e do Espírito Santo. Amém. Peçamos perdão. Senhor Jesus, bom pastor, tem compaixão de nós, porque somos pecadores. Não leves em conta as nossas faltas, mas concede-nos a graça de arrependermos dos nossos pecados. Converte-nos a ti, não nos deixes pecar, não nos deixes cair em tentação. livra-nos do mal e perdoa todas as nossas culpas. Amém. Façamos o nosso agradecimento. Ó Deus, nosso Pai, nós te damos graças por todo o bem que nos fizeste até agora. Nós te agradecemos pelos imensos benefícios que concedeste a todos nós, seres humanos, e a todas as outras criaturas tuas que estão no céu, na terra e em todo o universo. Por teu Filho Jesus Cristo, Senhor nosso e bom pastor, a ti, nossa ação de graças, a honra e a glória, pelos séculos dos séculos e por toda a eternidade. Amém. Ouçamos a palavra de Deus. Eu sou o bom pastor. Conheço as minhas ovelhas e elas me conhecem. Assim como o Pai me conhece e eu conheço o Pai, e dou a minha vida pelas ovelhas. João 10:14. Meditemos a palavra de Deus.

Façamos agora a nossa intenção geral para alcançar a graça de perdoar as ofensas. Ó Deus de bondade, tu que não levas em conta nossas culpas, tu que perdoas a todos que te ofendem, dá-nos um coração manso e humilde, como é o coração de Jesus. Concede-nos a graça de perdoar sem restrições e sem medidas a todos que fazem o mal contra nós. Não permitas que caiamos na tentação de pagar o mal com o mal. Ensina-nos a amar nossos inimigos e a rezar com frequência pelo bem deles. Nós te pedimos por Cristo Senhor nosso. Amém. Façamos agora uma pausa para que no silêncio do nosso coração, com os olhos fixos na imagem do bom pastor, seja feito a ele o pedido de graças que desejamos receber dele por meio desta novena.

0: Oremos. Senhor Jesus, Filho de Deus e Filho de Maria, Tu que és verdadeiro Deus e verdadeiro homem, tem piedade de nós. Senhor Jesus, Tu que és o Cristo de Deus, tem piedade de nós. Senhor Jesus, Tu que és o bom pastor, atende a nossa súplica. Rezemos uma Ave Maria, pedindo a nossa querida Mãe do Céu, que por intercessão dela, sejam recebidas as graças do bom pastor que dele esperamos obter. Ave Maria, cheia de graças, o Senhor é convosco. Bendita sois vós entre as mulheres, e bendito é o fruto do vosso ventre, Jesus. Santa Maria, Mãe de Deus, rogai por nós, pecadores, agora e na hora de nossa morte. Amém. Neste momento, nós vamos abençoar a água. Ó Deus, Criador, nós te damos graças porque criaste a água para nos dar vida, saciar nossa sede, para lavar e refrescar nossos corpos, para molhar a terra e fazê-la produzir frutos que nos alimentam e sustentam. Nós te agradecemos pela água do batismo, pela qual tu nos purificas, a fim de que tenhamos uma vida limpa da sujeira do pecado e sem nenhuma mancha do mal. Nós te damos graças, porque por Jesus Cristo, que ofereceu a uma mulher samaritana e continua oferecendo a todos nós a água viva, da qual quem beber nunca mais terá sede, tu sacias a sede de todos os seres humanos. Abençoa, ó Pai, esta água que colocamos em tua presença. Concede a todos que fizerem uso dela tua proteção e a cura de suas enfermidades. Assim como pela passagem dos hebreus pelas águas do Mar Vermelho, tu os libertaste da escravidão do Egito, a todos que usarem desta água, livra-os de todos os males. Nós te damos graças e te pedimos por Jesus Cristo, Senhor nosso. Amém. Façamos agora a nossa consagração ao bom pastor. Ó bom pastor, nós te consagramos toda a nossa vida. A ti confiamos nossas famílias e nossos amigos. Tudo que temos e tudo que somos entregamos a ti. Tu és a fonte da vida. De ti procedem a cura e a libertação de todos os males. Tu és nossa luz e salvação. Queremos ser tuas ovelhas e pertencermos para sempre ao teu rebanho, pois junto de ti encontramos acolhida, paz e segurança. De todos os temores, tu sempre nos livras. Em ti pomos toda a nossa esperança, pois quem em ti espera jamais será decepcionado. Bom e eterno pastor, seguindo a ti com fidelidade, sabemos que após nossa peregrinação neste mundo, seremos recebidos por ti no céu. Lá, conforme tua promessa, viveremos para sempre contigo e teremos a felicidade eterna. Amém. Rezemos juntos a oração que o Senhor nos ensinou, através da qual nós chamamos a Deus de Pai e nos comprometemos a viver como irmãos e irmãs. Pai nosso que estais nos céus, santificado seja o vosso nome. Venha a nós o vosso reino. Seja feita a vossa vontade, assim na terra como no céu. O pão nosso de cada dia nos dai hoje. Perdoai-nos as nossas ofensas, assim como nós perdoamos a quem nos tem ofendido. E não nos deixeis cair em tentação, mas livrai-nos do mal. Amém. Recebamos agora a bênção do bom pastor. Que o bom pastor nos olhe com amor, traga luz aos nossos olhos e serenidade para o nosso coração. Amém. Que o bom pastor nos abrace agora com ternura, de modo que sintamos o afeto do seu divino coração. Amém. Que o bom pastor seja nosso guia, nos faça conhecer sua estrada, nos conduza e conduza nossas famílias pelos caminhos da paz e da felicidade. Amém. Ao bom pastor, a honra, a glória e o louvor para sempre. Amém. Que a bênção de Deus, Todo-Poderoso e rico em misericórdia, Pai, Filho e Espírito Santo, desça sobre todos nós e permaneça para sempre. Amém. Fiquem com Deus.
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0: Sucesso, meu irmão. Barões da Pisadinha, Guilherme Silva, Felipe Barão, Chava. Rodrigo Barão, obrigado, que Deus abençoe.
1: Muito obrigado, meu irmão.
0: E vocês, meu DVD.
1: Show de bola.
0: Imensa, viu?
1: Sucesso.
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Olá, bom dia, bom dia, bom dia, minha gente, bom dia. Agora são 4:08, 4:08, estamos chegando nessa manhã de quinta-feira, hoje 15 de outubro de 2026. A partir de agora, juntos até 8 horas com o nosso Rancho 97. Esta manhã de quinta-feira, né? Quinta, 15 de outubro de 2026. Por aqui, Luciano Venazes, o Lobo volta na segunda-feira. Beleza pura? Beleza pura? Quinta-feira o Lobo estará de volta aqui com toda a sua alegria. Vai descontrair você e fazer suas manhãs bem alegre, né? Estamos aqui até lá. Beleza? Hoje é quinta? É, hoje é quinta. Então é hoje, amanhã e sábado. Aí segunda-feira o Lobão volta e eu vazo fora pra férias, beleza? Ah, deixa eu mandar um alô aqui pra você que já tá ligado com a gente. Pode mandar sua mensagem no WhatsApp, participe com nós aí, viu? 999-89-1977. Quem vai me ajudar a abrir porteiro hoje, hein? Ai, ai, manda um abraço lá pro padrinho, doutor Adelmar Lopes. Tá escrito no paredão. Ah, doutor Adelmar Lopes, um abraço. Marcos, tá em Conceição das Laranjeiras, São Geraldo Baixio. Um abraço pra vocês aí. Obrigado, Marcos. Marcos, curtindo nós aí, né? E o seu xará, o Marcos Antônio, né? O Marquinhos de Galileia. Ah, oh, o Marquinhos de Galileia. Você tá na escuta, né, fiote? Um abraço pra você aí. Vamos lá, abrir porteira, Marquinhos? Pega aí, Marquinhos. Vamos lá, abrir porteira comigo aí, vai. Vai, vai, vai. Beatriz do Corre da Limeira também acordou, né, Beatriz? Ah, oh, Beatriz. Bom dia, Beatriz. Bom dia, mulher. Abre porteira, gente. Vamos lá, então. Pega na beira da poiteira, vai lá, vai. Isso. Ei, passa, passa. Passou? Tô beleza, vamos lá, né? Bom dia, minha gente. Começando aqui o nosso rancho. Vamos com Deus, com muita fé. É, fé e café não pode faltar, hein? Com fé e café a gente vence a vida, vence a luta do dia a dia.

0: Ai, mais um dia, né, minha gente? Mais um dia, né? Já acordou, né? Como é bom poder acordar, respirar, né? Ai, como é bom, como é bom, como é bom a gente poder acordar e saber que vai trabalhar. Não reclama do trabalho não, meu amigo. Quantas e quantas pessoas passaram a madrugada acordado, pensando onde vai arrumar um trabalho para pagar suas contas, seu sustento. Ah, meu amigo, minha amiga, agradeça a Deus por essa vida maravilhosa. A vida não exige perfeição. Ela pede presença, verdade e intenção. Quem vive de verdade sabe que errar faz parte. Errar faz parte do ser humano. Todos nós somos falhos. Não podemos é ficar lamentando. E se a gente puder corrigir os nossos erros, as nossas falhas, para não fazermos no futuro. Acorde, dê benção papai, dê benção mamãe, se você tem esse privilégio, faça imediatamente. Dá um beijo no seu pai, na sua mãe, no vovô e na vovó e agradeça a Deus. Eu quero deixar meu abraço a cada um de vocês que estão na luta, já trabalhando. Vocês que estão preparando para ir trabalhar. Vocês que estão cortando a BR, transportando o progresso do nosso Brasil, os nossos caminhoneiros. Eu deixo aqui meu abraço aos profissionais da saúde, aos vigilantes, à Polícia Militar, Polícia Civil, Corpo de Bombeiros. Deixo aqui meu abraço a você, trabalhador rural. É você, trabalhador rural, que levanta cedo para sustentar esse nosso Brasil.
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0: Às vezes, o barco dá uma balançada, né? É a vida. Mas é só para mostrar quem pula e quem fica. Eu mandei abraço aqui para todo mundo. Deixa eu mandar um abraço aqui para essa turma que passa a madrugada limpando aí, né? A nossa cidade. Quando eu digo a nossa cidade, não somente Governador Valadares, mas onde você mora. Os nossos amigos garis, os profissionais aí da limpeza, o meu abraço. Eu vez quando eu venho aqui à noite, né? Que eu ando no ônibus à noite, eu encontro com umas mulheres que param ali próximo do mercado municipal, que vão começar o trabalho à noite, vai até agora de madrugada, até de manhã. Maria Maciel, alô Maria Maciel, bom dia! Bom dia Maria Maciel, bom dia Luzinete, um abraço Luzinete, a Maria Maciel e seus colegas de trabalho aí, gente, um abraço aos nossos queridos amigos garis. Oi Beatriz, no Córrego da Limeira, esta vai pra você, Beatriz, bom dia!

0: 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Ô, oh, beleza!
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4: Opa, nós por cá, meu filho. Bora acordar, minha gente. Olha a hora, olha a hora. Olha aí. Vai cá, olha a hora aí, fala comigo aqui no computador, aqui no WhatsApp. Ah, meu Deus do céu, olha a hora e fala comigo, viu? Não sei a hora. Quer ver se vocês estão acordados mesmo. A Beatriz já tá acordada, tá tomando café. Tá, ô, Beatriz, você tá aí no córrego da Limeira ou tá aqui em Valadares? Bom dia, tá? Deus te abençoe aí. Abençoe você, sua família, Beatriz. Cada dia que passa tá mais feliz. Bom dia, Luciano. Ó, vigilantes, hein? Ligados aqui no 97, em Divino do Traíra. Aí, ó, equipe da BRC16, um abraço pra vocês aí, beleza? Um abraço, os vigilantes aí, ó. Bom trabalho pra vocês, turma. Que Deus proteja vocês, guarde vocês aí, tá bom? Obrigado pela companhia. Não abandona nós, não. Já tomou café aí, ô, né, Anderson? Já tomou cafezinho, meu filho? Quer cafezinho corajoso? Corajoso, né? E bem forte. Opa! Tô te ouvindo aqui, viu? É, na Itália. Homem. Um abraço aí, ô, padrinho. Sua bênção, padrinho. Tá ouvindo nós aí, né, padrinho? Doutor Adelmar Lopes. É o padrinho aqui do Luciano, né? Gente boa. Antes, doutor Adelmar Lopes. É grande mesmo, hein? Uns 2 metros de altura. Bom dia, sou Juliano. Juliano Lacerda. Tô te ouvindo em Londres. Manda uma música pra gente aí, ó. Um abraço, pessoal, aí. É, de Londres, Inglaterra. Na escuta, Gabriel Faria e Juliano Lacerda. Gabriel e Juliano. Ô, oh, bom dia, Luciano. Aqui são 8h23 agora. Eita. Ó, oh, lá em Londres, Inglaterra. Ô, oh, doutor Adelmário. São quantas horas aí, meu filho? Fala comigo. Ô, ah, oh, doutor, lá em Londres, agora são 8 horas e 23 minutos. É, lasqueira, senhor.

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6: Olha a hora aí, filho. Olha no seu relógio aí. Agora são 4:45. Bom dia, 4:45. Bom dia pra você que tá aí curtindo nós, né? Acordou cedinho, né, fiote? Mandou um bom dia lá pra Erli. Ô, Erli, tá na escuta já, Erli? Aí no corre do bananal. Ô, Jambruca! Um abraço, Erli! Ô, Adilson! Bom dia, Adilson! O Joãozinho, a Dona Lourdes, a Lena. Um abraço, minha gente. Bom dia, bom dia, bom dia. Deixa eu mandar um alô aqui pro pessoal de Capitão Andrade, também tá na audiência. É o Leonardo de Capitão Andrade. Um abraço, minha gente. O Juarez Matias Lobato também tá na audiência. Bom dia, bom dia. Tem mais alô por aqui, ó. Oi, final do telefone 3312. Só mandou assim, oi. Então, oi pra você também. Oi, oi, oi. O pessoal tá querendo Miro Osmar, né, rapaz? Qual música vamos tocar do Miro Osmar aqui? Qual música vamos tocar? Daqui a pouquinho vamos tocar o Miro Osmar, não vamos? Daqui a pouquinho? Ah, então beleza. Vamos fazer o seguinte. Vamos apercar um aqui do Jean Giovanni. Ô, Juarez e Matias Lobato, bom dia, fiote. Dá um abraço no Demi aí, viu? Fala com o Demi que ele tá sumido, hein? Ah, o Demi da Rosa, hein, Matias Lobato. Bom dia, fi.

0: Eita, música bonita, Canarinho Prisioneiro. Gente, eu quando ouço a música, vou te falar, viu? Dá um aperto no peito, viu? Ai, ai, lembro quando eu morava lá no... Minha mãe morava no córrego do Susto. Morávamos, né? No córrego do Susto, em Tarumirim, né? Ouvi essa música direto. Só aquele canarinho. Olha a hora, gente, são 7:07. Minha mãe fazia um requeijão também, rapaz. Nossa, Deus, viu? Tempo bom, viu? Bom dia, Eliane. Tudo bem, Eliane? Ah, tá na Bélgica, né? Como é que tá aí? Tá bem aí? Tá tranquilo? Lá agora são 9:46, gente. Olha a hora na Bélgica. 9:46. Diz que eu rumino desde menininho. Vamos mandar um bom dia aqui pro... O que o Juarez tá falando aqui? Toca aí o canal. Ah, já toquei. Beleza? Toquei. Toquei, tá tocado. Ó, muito obrigado a vocês aí pela audiência, gente. Obrigado. Muito obrigado. Pessoal de Santo Antônio do Pontal aí, ó. Porto, pessoal, da Fazenda Corgue do Ferreira. Um abraço pra vocês, gente. Muito obrigado pela audiência, viu? Obrigado. Bom trabalho pra turma e que Deus nos abençoe, nos guarde e nos proteja. Ó, pra você que tá pedindo Mirosmar, quem tá pedindo Mirosmar aí, ó?
1: Caro Coroa, meu amigo.
0: Bom dia, Aguinaldo, os operadores de máquinas pesadas aí, um abraço, minha gente. Alô, Formiga! Formiga tá dormindo na hora dessa, hein? Formiga tá roncando, rapaz. Olha a hora, gente. 5:05. Bora pra luta, minha filha! Ela...

0: Eita, música boa, caro coroa, Zezé de Camargo Luciano. Gente, deixa eu falar com você, meu amigo produtor rural. 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Ai, como é muito bom tá com você, né? É muito bom mesmo. 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A Socan.
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0: 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Agora são 5 horas em Valadares. 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Ô, Valquíria, tá aí Patinga, no Vale do Aço. Bom dia, Val. Já tomou cafezinho, Valquíria? Fala comigo aí, filho. Já tomou cafezinho? Agora são 5:02, Valquíria. Ô, Selma Boixá, bom dia. Também tá na escuta, né? Um abraço, Nilza Noviniático. Bom dia, Viniático.
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Voltei. Bom dia, Ayrton. Ayrton tá aqui, ó. Bom dia, abraço aí, Luciano Rogai. É, rapaz. Luciano Rogai. O Rafael tá nem escuta lá, viu? Rafael deve ter acordado uma hora dessa. Agora são 5:07. Bom dia. Ô, Denim, você tá na escuta aí, Denim? Filhão da Dona Socorro, bom dia. Aí no Palmeiras, ó, Denim. Abraço, Yorte. Bom dia, bom trabalho pra você, viu? Deus te abençoe, te guarde, te proteja. Manda um abraço aqui, bom dia. Ô, Luciano, toca uma música pra nós aí, meu amigo. Aqui é Carla Braz, do Jardim Primavera. Eu quero oferecer para todos meus amigos uma ótima quinta-feira pra você aí. Que Deus abençoe. Amém, amém. Deus abençoe todos nós, tá bom? Ela tá querendo a música Página de Amigos? Como é que é? É isso mesmo? Página de Amigos, Chitãozinho Chororó. Deixa eu averiguar aqui direitinho. Não foi, ela não pediu. É isso mesmo. Página de Amigos. Nós vamos tocar já, tá? Daqui a pouquinho tem. Deixa eu tocar essa aqui primeiro, ó. Eu vou mandar essa aqui pro Zé Mari. O Zé Mari tá sumido hoje, hein? Ô, Marcinho Barreto. Ô, Marcinho Barreto. Bom dia. Chicota Braga, bom dia.

Bom dia, Córrego dos Remígios. Bom dia, Córrego dos Remígios, né? Remígio. É. Ô, Maria Aparecida, tudo bem aí? Bom dia pra vocês, viu? Bom dia pra vocês e muito obrigado pela companhia. Tá escutando nós aí no Córrego do Remígio. Um abraço todo mundo aí, viu? Quem estiver escutando aí, manda mensagem pra nós aí, gente. É, não custa nada. Pega o celular aí, manda uma mensagem. Ah, você tá tirando leitinho da mimosa, né, filho? Tá mexendo com ração. É difícil digitar, mandar mensagem, né? Ah, mas a gente não esquece, não. Ô, Rafael tá lá nos Procópios, né, Rafael? Ô, Rafael, depois você manda lá mensagem pra Maria. A Maria do Vilmar fala, só Maria, não é, menino? Que danado, o menino mandou alô pra eu. Ô, Rafael. Ei, já tomou cafezinho, Rafael? É, eu fiquei sabendo que você tira leite, você falou, né? Ei, tome danado, senhor. Tá lá tirando leitinho da mimosa. Um abraço pra vocês aí, o pessoal dos Remígio aí, Escadinho dos Rosas, a família da Nilda, né? Minha grande amiga Nilda, que tá em Belo Horizonte, meu filho, tá lá em BH. Um abraço pra vocês, tá? Família da Nilda mora ali, Escadinho dos Rosas, a região de Coroaci. Um abraço, terra da gente. Ei, Coroaci, cidade bonita, menino. Abraçando a vocês aí de Conceição de Tronqueiras, viu? Ei, Conceição de Tronqueiras, um abraço, gente. Obrigado pela audiência e pela companhia. Pessoal do Corvo dos Remígios, Corvo dos Reis, né? A Lucilene, o Ailton. O Ailton, olha, dessa lá tirando leitinho de mimosa já, 5:17. Levanta cedo, homem, levanta 4 horas da manhã, viu? Um abraço pra vocês aí. Vamos pra luta. Eu mandei alô lá pra Maria Aparecida, Lete. Deixa eu mandar um alô aqui. Tá dormindo a hora dessa, né? A Piscezinha Melixa. Melissa tá dormindo a hora dessa, né, rapaz? 5:17, tadinho. Tá roncando a menininha, né? Ei, Melissa. Mandou até áudio pra mim ontem, né? Um abraço pra vocês. Que Deus abençoe a Toninha, né? O Carlinhos, mas a Juliane. Só tem gente boa, rapaz. Eita, nós. Muito bom ter conhecido esse povo, viu? Um abraço, minha gente. Alô, Maria, esposa aí do Vilmar. Papai, mamãe. Da Quênia. Um abraço, minha gente. 5:18.

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6: Olha a hora, gente. 5 horas mais 27. Bom dia. GVzão acordando e ouvindo nós. Aí vocês perguntam: cadê o lobo? O lobo tá de férias. Papai tá de férias. Beleza pura? Eu volto segunda-feira, tá, filho? Aí depois vocês vão ficar livres de mim um tempo. Eu vou ficar de férias, tá bom? Vou ficar um tempinho de férias. Eu vou lá pro Córrego dos Reis, tá? Vou lá pro Córrego dos Rosas. Vou lá pro Córrego dos Remígio. Eu vou ficar na roça nas férias, viu? Vou ficar pra esse canto aí com o meu povo. Ei, povão chonado. Esse povão dos Remígio. Gente, vocês não imaginam como tem cada lugar bonito nessa região de Coroaci, viu? Meu Deus, ela tem a usina de Tronqueiras, né? No Gabonete você fica assim, rapaz, você passa assim, dá vontade de ficar sentado ali na beira só olhando. Aqui é tanto de mata, né? Que a mata bonita, aqui é tanto de verde. Eita, lugar bonito, gente. Muito obrigado. Obrigado a Lucilene aí, ó, mais uma vez. Acho que eu posso viver um tempão, viu? Não entendi antes, eu não vou cansar de agradecer a Lucilene aí, porque através dela eu conheci pessoas maravilhosas. Através dela, o Ailton me receberam muito bem, né? Muito bem. Aí eu conheci a Tuninha. Tuninha. Bom dia. Ai, ai. Eu conheci a Maria, né? Eu só não conheci o Lete lá, né? O homem tava em casa aí. Tomei um cafezinho lá, mas vai ter oportunidade a gente se ver, viu? Um abraço, muito, muito obrigado a vocês. Obrigado lá, Cláudia, né?
7: Kkkkk.
6: E o Carlinhos e a Juju, né? É o Carlinhos e a Juju, Juliane. Um abraço, gente. Que Deus abençoe a todos vocês. Mas quem? Pode esquecer do Vilmar. Não foi que me trouxe aí. Me deixou na porra da casa, rapaz. Vilmar danado. Um abraço pra você, viu? Ô, Rafael aí no Corre dos Procopio. Não, Rafael, não fica triste não, meu filho. Eu vou aí, viu? Pode deixar que em breve nós poca por aí tomar um cafezinho com você também. Você vai enjoar de me ver por aí, viu?
8: Luciano Venades.
6: Então, um abraço muito especial pra vocês dos Procopes aí, esse Cardinho dos Rosas. A próxima vez também eu vou, viu? Um abraço lá pro Carlinho, Juliana e todo mundo aí. Vilmar e a Maria. A Maria. Papai, mamãe. Da Quênia. Bom dia, minha gente! Olha a hora, hein? Olha a hora aí, ó! É pra você olhar mesmo, hein, Estrupício? Olha o seu relógio e fala comigo. Ah, não vou falar a hora, não. Olha aí, fala com eu aqui. Ô, Carlito Madrona! Bom dia, Carlito! Chico Rei Paraná!
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0: a música boa. 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
0: Manda um bom dia lá pro Rafael Rogai. Alô, Rafael, bom dia, Rafa. Já tomou café, meu filho? Bom dia, minha gente. Olha a hora, hein? Agora 5 horas e 34.

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4: Agora 5h41, meu amigo Moreira, tá retornando das férias, hein, Moreira? Bom retorno, bom trabalho, meu brother. Tá aí Giro Caldas. Oi, Cláudia. Bom dia, Cláudia. Cacá, tá aí nos remígios. Vai ouvir com a gente, Zezé de Camargo Luciano. Bom dia, minha gente.

Eita, Toninho Quintinoco, menino da poiteira. 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

Aí o som de Leandro e Leonardo, Amor Dividido. Oi, Kellyston, tá na escuta, Kellyston. Bom dia, bom dia, bom dia. Daqui a pouquinho tem moda boa pra você, tá bom, Kellyston? Muito obrigado aí pela audiência, ouvindo aí o Vernades, né? Um abraço, minha gente. Continue participando aí através do nosso WhatsApp 99989-1977. Esse é o Zap aqui da 97, a Rádio Sertaneja do Leste de Minas. Ô, Chicota Braga, tá na escuta aí, Chicota? Um abraço pra você, pro Macarrão. O Macarrão tá em chorinho de cima, né, Macarrão? Abraço pra turma aí, Carlito Madrona, no Beija-Flor e Itarumirim. A gente manda um alô pro pessoal aí do Córrego São Domingos, né? Ah, o Córrego São Domingos, bom dia! Bom dia, Zé Maria, na Fazenda Rocinha também, né? Rosângela, São Geraldo da Piedade, também tá na sintonia aí. Bora acordar, minha gente, acordando aí, ouvindo a Rádio Mundo Melhor, a sertaneja dele, Brasil, zilo, zilo, zilo. Manda um abraço pro Jedaia Itarumirim, né? Um abraço pra você, Jedaia. Um abraço aí, meu amigo. Obrigado pela companhia de sempre. Ô, pessoal aí de São Vitor, né? São Vitor é a terra do meu amigo Gilmar, Gilmar que trabalha aí na MOB, né? No transporte público aqui de Valadares. Meu grande amigo Gilmar, maridona da Nilza, né? Papai da Maíra e da Lohane, muito obrigado a você, Gilmar. Gilmar, hora dessa dormindo, rapaz. É, trabalha mais tarde, né? Hora dessa roncando com a beleza, né, Gilmar? Ô, Patinha! Ô, Pata, bom dia! Silvana, é a nossa querida Pata, aí do bairro Kennedy, né? Um abraço pra vocês aí, o pessoal do Nova Vila Bretas, Bela Vista, Parque Olímpio, Castanheira, né? Ô, Maria e Vilmar, Vilmar e Maria, bom dia mais uma vez pra vocês aí, gente. Olha, pausa na música sertaneja, porque tá chegando o nosso Bispo Dom Félix com a palavra do Bispo, Fé Católica e Novena do Bom Pastor. Logo após o Dom Félix, estarei de volta em Valadares, 6 horas.

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O anjo do Senhor anunciou a Maria e ela concebeu do Espírito Santo. Ave Maria, cheia de graças, o Senhor é convosco. Bendita sois vós entre as mulheres e bendito é o fruto do vosso ventre, Jesus. Santa Maria, Mãe de Deus, rogai por nós, pecadores, agora e na hora de nossa morte. Amém. Eis aqui a serva do Senhor, faça-se em mim segundo a vossa palavra. Ave Maria, cheia de graças, o Senhor é convosco. Bendita sois vós entre as mulheres, e bendito é o fruto do vosso ventre, Jesus. Santa Maria, Mãe de Deus, rogai por nós, pecadores, agora e na hora de nossa morte. Amém. E o Verbo se fez carne e habitou entre nós. Ave Maria, cheia de graças, o Senhor é convosco. Bendita sois vós entre as mulheres, e bendito é o fruto do vosso ventre, Jesus. Santa Maria, Mãe de Deus, rogai por nós, pecadores, agora e na hora de nossa morte. Amém. Rogai por nós, Santa Mãe de Deus, para que sejamos dignos das promessas de Cristo. Oremos. Infundi, Senhor, vos rogamos a vossa graça em nossos corações, para que nós, conhecendo pela anunciação do anjo a encarnação de Jesus Cristo, vosso Filho, por sua paixão e morte de cruz, cheguemos à glória da ressurreição. Pelo mesmo Cristo, nosso Senhor. Amém.

0: Louvado seja nosso Senhor Jesus Cristo. Que a graça e a paz de Deus, nosso Pai, e de Jesus Cristo, nosso Senhor, estejam com todos vocês e seus familiares. Prezados radiovintes, hoje é quinta-feira, dia 15 de outubro. A igreja celebra a memória de Santa Teresa de Jesus, Virgem e Doutora da Igreja. E nós vamos meditar o Evangelho de Jesus Cristo segundo Lucas, capítulo 11, do versículo 47 ao 54. Naquele tempo, disse Jesus: ai de vós, porque construís os túmulos dos profetas, no entanto foram vossos pais que os mataram. Com isso, vós sois testemunhas e aprovais as obras de vossos pais, pois eles mataram os profetas e vós construís os túmulos. É por isso que a sabedoria de Deus afirmou: eu lhes enviarei profetas e apóstolos, e eles matarão e perseguirão alguns deles, a fim de que se peçam contas a esta geração do sangue de todos os profetas derramado desde a criação do mundo, desde o sangue de Abel até o sangue de Zacarias, que foi morto entre o altar e o santuário. Sim, eu vos digo, serão pedidas contas disso a esta geração. Ai de vós, mestres da lei, porque tomastes a chave da ciência. Vós mesmos não entrastes e ainda impedistes os que queriam entrar. Quando Jesus saiu daí, os mestres da lei e os fariseus começaram a tratá-lo mal e a provocá-lo sobre muitos pontos. Armavam ciladas para pegá-lo de surpresa por qualquer palavra que saísse de sua boca. Palavra da salvação. Amados radiovintes, visto que um especialista da legislação mosaica, talvez um mestre ou um doutor da lei, se sentiu ofendido, Jesus também se voltou contra essa classe. Ao construir sepulcros aos profetas, os filhos reprovavam a atitude dos pais que os mataram. Na verdade, estavam se fazendo cúmplices e, portanto, igualmente hipócritas. A falta de bom senso e do sabor pelas coisas de Deus está na base dos crimes que foram cometidos contra os justos, de Abel ao profeta Zacarias. Por suas palavras, Jesus estava antecipando o que iriam fazer com ele, por aliviar o peso que tinham colocado sobre o povo com seus ensinamentos e explicações. Opor-se a Jesus e ao seu evangelho, que traz um jugo suave e leve, é opor-se à sabedoria de Deus revelada a favor dos mais simples e humildes. O resultado foi um aumento da hostilidade a Jesus. Oremos. Deus, pelo vosso Espírito, suscitaste Santa Teresa para indicar à Igreja um novo caminho na busca da perfeição. Concedei-nos encontrar sempre alimento em sua doutrina espiritual e ser inflamados pelo desejo da verdadeira santidade. Por nosso Senhor Jesus Cristo, vosso Filho, na unidade do Espírito Santo. Amém. Meu abraço, amigo, que a bênção de Deus, Pai, Filho e Espírito Santo desça sobre todos vocês e permaneça para sempre. Fiquem com Deus e até daqui a pouco no programa Fé Católica.
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0: Amados irmãos, amadas irmãs, iniciamos o programa Fé Católica e a nossa catequese sobre o rito e elementos da celebração do batismo. O batismo seja celebrado com dignidade, piedade e fidelidade aos livros litúrgicos aprovados, o ritual do batismo de crianças e o ritual da iniciação cristã de adultos. Não se utilize o ritual do batismo de crianças para o batismo de adultos ou de crianças em idade da catequese. A validade do sacramento exige água verdadeira, fórmula trinitária e intenção real de batizar segundo a fé cristã. Qualquer alteração substancial da matéria, da fórmula sacramental ou da intenção pode tornar inválido o batismo. Por isso, ninguém modifique por iniciativa própria os elementos essenciais do batismo. A fórmula válida do batismo é o nome da criança ou adulto: eu te batizo em nome do Pai, do Filho e do Espírito Santo. Não se admite substituí-la por expressões como nós te batizamos, a comunidade te batiza, em nome de Jesus ou outras fórmulas. Em caso de necessidade, use-se o rito simplificado previsto nos livros litúrgicos. Em perigo de morte iminente, basta derramar água sobre a cabeça do batizando, dizendo: fulano de tal, eu te batizo em nome do Pai, do Filho e do Espírito Santo. A água utilizada, exceto em caso de necessidade, seja abençoada conforme os livros litúrgicos. Para a validade do sacramento, deve ser usada a água verdadeira, isto é, água natural, comum, reconhecível como água, sem mistura que altere sua natureza. Não se usem líquidos diversos, ainda que simbolicamente associados à purificação, nem água misturada com perfumes, óleos, pétalas, essências, corantes ou outros elementos que possam comprometer sua integridade. Por motivo pastoral ou de saúde, admite-se apenas o ajuste prudente da temperatura da água, especialmente em se tratando de recém-nascidos, crianças pequenas, idosos ou pessoas enfermas. No tempo pascal, use-se, se possível, a água abençoada na vigília pascal. Por sua destinação sagrada, a água batismal seja conservada em recipiente limpo, fechado e identificado, quando necessário, e nunca seja descartada em local impróprio. O descarte seja feito na própria pia batismal, quando houver escoamento adequado para a terra, ou diretamente em terra limpa, jamais no esgoto. Encerrado o tempo pascal, conserve-se o círio pascal em lugar digno, de modo que dele possam ser acesas as velas dos batizados. O círio pascal merece cuidado e lugar de honra no batistério, porque não é um objeto qualquer, é o símbolo mais eloquente da ressurreição de Cristo na liturgia da Igreja. Guardá-lo bem não é preciosismo, mas expressão concreta da fé. Meu abraço, amigo, a minha bênção, fiquem com Deus e até o próximo programa.
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0: Amados irmãos, amadas irmãs, iniciamos a Novena do Bom Pastor. Sou Dom Félix, bispo da Diocese de Governador Valadares. Sou pastor dessa porção do povo de Deus da região do Vale do Rio Doce. É com alegria, então, que nós iniciamos em nome do Pai e do Filho e do Espírito Santo. Amém. Peçamos perdão. Senhor Jesus, bom pastor, tem compaixão de nós, porque somos pecadores. Não leves em conta as nossas faltas, mas concede-nos a graça de arrependermos dos nossos pecados. Converte-nos a ti, não nos deixes pecar, não nos deixes cair em tentação, livra-nos do mal e perdoa todas as nossas culpas. Amém. Façamos o nosso agradecimento. Ó Deus, nosso Pai, nós te damos graças por todo o bem que nos fizeste até agora. Nós te agradecemos pelos imensos benefícios que concedeste a todos nós, seres humanos, e a todas as outras criaturas tuas que estão no céu, na terra e em todo o universo. Por teu Filho Jesus Cristo, Senhor nosso e bom pastor, a ti, nossa ação de graças, a honra e a glória, pelos séculos dos séculos e por toda a eternidade. Amém. Ouçamos a palavra de Deus. Eu sou o bom pastor. Conheço as minhas ovelhas e elas me conhecem. Assim como o Pai me conhece e eu conheço o Pai, e dou a minha vida pelas ovelhas. João 10:14. Meditemos a palavra de Deus.

Façamos agora a nossa intenção geral para alcançar a graça de perdoar as ofensas. Ó Deus de bondade, tu que não levas em conta nossas culpas, tu que perdoas a todos que te ofendem, dá-nos um coração manso e humilde, como é o coração de Jesus. Concede-nos a graça de perdoar sem restrições e sem medidas a todos que fazem o mal contra nós. Não permitas que caiamos na tentação de pagar o mal com o mal. Ensina-nos a amar nossos inimigos e a rezar com frequência pelo bem deles. Nós te pedimos por Cristo Senhor nosso. Amém. Façamos agora uma pausa para que no silêncio do nosso coração, com os olhos fixos na imagem do bom pastor, seja feito a ele o pedido de graças que desejamos receber dele por meio desta novena.

0: Oremos. Senhor Jesus, Filho de Deus e Filho de Maria, tu que és verdadeiro Deus e verdadeiro homem, tem piedade de nós. Senhor Jesus, tu que és o Cristo de Deus, tem piedade de nós. Senhor Jesus, tu que és o bom pastor, atende a nossa súplica. Rezemos uma Ave Maria, pedindo à nossa querida Mãe do Céu, que por intercessão dela, sejam recebidas as graças do bom pastor que dele esperamos obter. Ave Maria, cheia de graças, o Senhor é convosco. Bendita sois vós entre as mulheres, e bendito é o fruto do vosso ventre, Jesus. Santa Maria, Mãe de Deus, rogai por nós, pecadores, agora e na hora de nossa morte. Amém. Neste momento, nós vamos abençoar a água. Ó Deus Criador, nós te damos graças porque criaste a água para nos dar vida, saciar nossa sede, para lavar e refrescar nossos corpos, para molhar a terra e fazê-la produzir frutos que nos alimentam e sustentam. Nós te agradecemos pela água do batismo, pela qual tu nos purificas, a fim de que tenhamos uma vida limpa da sujeira do pecado e sem nenhuma mancha do mal. Nós te damos graças, porque por Jesus Cristo, que ofereceu a uma mulher samaritana e continua oferecendo a todos nós a água viva, da qual quem beber nunca mais terá sede, tu sacias a sede de todos os seres humanos. Abençoa, Pai, esta água que colocamos em tua presença. Concede a todos que fizerem uso dela tua proteção e a cura de suas enfermidades. Assim como pela passagem dos hebreus pelas águas do Mar Vermelho, tu os libertaste da escravidão do Egito, a todos que usarem desta água, livra-os de todos os males. Nós te damos graças e te pedimos por Jesus Cristo, Senhor nosso. Amém. Façamos agora a nossa consagração ao bom pastor. Ó bom pastor, nós te consagramos toda a nossa vida. A ti confiamos nossas famílias e nossos amigos. Tudo que temos e tudo que somos entregamos a ti. Tu és a fonte da vida. De ti procedem a cura e a libertação de todos os males. Tu és nossa luz e salvação. Queremos ser tuas ovelhas e pertencermos para sempre ao teu rebanho, pois junto de ti encontramos acolhida, paz e segurança. De todos os temores, tu sempre nos livras. Em ti pomos toda a nossa esperança, pois quem em ti espera jamais será decepcionado. Bom e eterno pastor, seguindo a ti com fidelidade, sabemos que após nossa peregrinação neste mundo, seremos recebidos por ti no céu. Lá, conforme tua promessa, viveremos para sempre contigo e teremos a felicidade eterna. Amém. Rezemos juntos a oração que o Senhor nos ensinou, através da qual nós chamamos a Deus de Pai e nos comprometemos a viver como irmãos e irmãs. Pai nosso que estais nos céus, santificado seja o vosso nome. Venha a nós o vosso reino. Seja feita a vossa vontade, assim na terra como no céu. O pão nosso de cada dia nos dai hoje. Perdoai-nos as nossas ofensas, assim como nós perdoamos a quem nos tem ofendido. E não nos deixeis cair em tentação, mas livrai-nos do mal. Amém. Recebamos agora a bênção do bom pastor. Que o bom pastor nos olhe com amor, traga luz aos nossos olhos e serenidade para o nosso coração. Amém. Que o bom pastor nos abrace agora com ternura, de modo que sintamos o afeto do seu divino coração. Amém. Que o bom pastor seja nosso guia, nos faça conhecer sua estrada, nos conduza e conduza nossas famílias pelos caminhos da paz e da felicidade. Amém. Ao bom pastor, a honra, a glória e o louvor para sempre. Amém. Que a bênção de Deus, Todo-Poderoso e rico em misericórdia, Pai, Filho e Espírito Santo, desça sobre todos nós e permaneça para sempre. Amém. Fiquem com Deus.
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0: minha gente, são 6:25. Bom dia, bom dia, bom dia, Maria, bom dia, Maria. Ai, ai, ai, ai, ai. Meu amigo tá pedindo pra mandar uma música pro irmão dele lá em Água Boa, Fazenda Pedro. Isso. É um amigo Fábio, isso. Um abraço pro Fábio aí. Um abraço pessoal. Ô, turma, bom dia, o pessoal de Água Boa, meu filho, um abraço pra vocês aí. Falei Água Boa, manda um abração lá pra Carolina Ferreira e o Adeilson, né? Adeilson. Ao Bar do Surubi. Um abraço pra vocês aí, Carol. Carol, já acordou, né? Ô, Adeilson, já acordou, meu filho? Tá tirando leitinho de mimosa aí, né? Um abraço pra vocês aí. A gente já manda um abração lá, o pessoal da Fazenda Pedro, isso aí, né? É, tá tirando leitinho da mimosa aí, né? Como é que faz, Renato? Eita, nossa Deus. Ai, ai. O que vocês querendo ouvir? Amado Batista? Ô, Messias! Ontem eu mandei alô pro Messias e pra Yasmin. Será que os dois estão ouvindo o programa? Ô, Messias! Ô, meu filho, você sumiu, Yasmin? Uai, mulher, você subiu aí. Um abraço pra vocês e muito obrigado. Um abraço no Ivan aí. Ivan, acorda de manhã. Bom dia, minha gente. Ah, deixa eu mandar um alô ali pro Rafael, né? Meu chapa. Lá nos Procópio. Ô, Rafael, meu chapa. Aí nos Procópio. Um abraço pra vocês e muito obrigado pela companhia. A turma escutando nós, né? Deixa eu mandar um abração lá pra Melissa. Melissa acordou ainda não? Melissa não acordou não, né? Não, Maria Aparecida, aí não acordou não, né? Muito obrigado pra vocês aí, pessoal dos Procópio. A turma escutando o Venado. Vem pra cá, Amado Batista, danado. 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
0: Olha a hora, gente, são 6 horas, mais 31 agora, 6:31. Tá de boa curtindo o Bernardes aí, não tá, meu filho? Tá curtindo nós, né? Deixa eu mandar um alô lá pro... Mandou um bom dia, bom dia, bom dia, bom dia pro Rafael. Alô, Rafael! Rogai! Madison, tá lá no sítio Grota, em Albergata, né? Sítio da Grota. Ô, oh, Madison, bom dia pra você, trem! Rafael tá mandando um abraço pra você aí. Ô, oh, Madison, sítio da Grota, em Albergata. A minha música, aí eu...
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0: 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Não, aí daí eu não.
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0: Ih, não.
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0: Ah, não é brinquedo não, gente. Vamos rir, vamos sorrir, vamos sorrir. Lá, lá, lá, lá, lá, lá, lá, lá. Vamos sorrir e cantar que do mundo não se leva nada, né, gente? Ó. Deixa eu falar pra você aqui, já que eu tô falando lá com o Rafael Rogai, grande Rafael, que é o Luciano Rogai, tá? Luciano Rogai, vou mandar fazer uma vinheta pra mim, né? É, tô com você, Luciano Rogai! É nóis. Ó, deixa eu falar sério aqui, gente. 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Ó, oh, manda um abraço aqui, deixa eu mandar um alô pro Juvenal. O Juvenal tá ouvindo a gente em Gabiroba, município de Virgolândia, né? Um abraço pra vocês aí de Virgolândia. Muito obrigado pela sintonia, tá? Virgolândia, deixa eu mandar um abraço lá pro meu querido Padre Elton, rapaz. Gosto demais dele. Ô, Padre Elton! Vem! Um abraço pra ele, pra comunidade do Sossego aí, né? Ela é do Sossego aí, rapaz. Ó, dá um abraço aí no... Quem estiver ouvindo o programa aí na Virgolândia, Sossego, dá um abraço no Padre Elton. Padre Elton é meu amigão. Gosto demais dele, gosto de graça, viu? Um abraço pro Padre Márcio em Sardoá, né? Padre Márcio. O Rafael Rogai tá aqui. Eu sabia que você tava com dinheiro. Tô nada, Rafael. Tô nada, viu? Quem me dera, Rafael. Quem me dera. Ainda botei, viu, Rafael? Eu já tô com o sobrenome Rogai, não é à toa. Ainda botei. Ô, Rafael, se não der certo com o sobrenome Rogai, eu passo lá pro sobrenome Coura. Tá na água. Ah, não é brinquedo não. Vamos rir, minha gente. Eu volto já, me espera aí.
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0: 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Ai, tem que rir, gente. Se não der certo com o Rogai, vou colocar lá Luciano Coura. Ai, Rafael, tu é uma comédia, cara. Aí é uma parceria certa, né, gente? Eu acho muito bonita a amizade que o Rafael tem com o Serginho do Tanágua, viu? É, ali são amigos, meu filho, porque deve é no sol e na chuva. E é mesmo, viu? É na terra, no mar. Um abraço pra vocês aí, vê? Vê se quando dá uma pescadinha os dois aí. Aí uma amizade bonita de se ver. 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
11: Olha a hora, hein? Olha a hora, filho. Olha a hora. 6:42, 6:42. Como é bacana, né? Eu mandei um alô lá pro meu querido Padre Márcio e ele tá na escuta. Eita, Padre Márcio. Um abraço. Ô, Padre Márcio, vou estar de férias, filho. Eu vou passar uns dias aí na região do Córrego dos Remígio, Córrego dos Reis, Procópios, Escadinho dos Rosas, e eu vou dar um pulinho aí pra me te ver, viu? Eu, a minha amiga Lucilene, vai me levar aí. A gente até ia na missa aí no sábado, mas não teve como, né? Mas um abraço muito especial, Padre Márcio, meu querido amigo, tá sempre na escuta. Ô, Franciele tá na sintonia também, né, Fran? Bom dia, Formiga, bom dia. Eu mandei alô aqui pra eles, pra Yasmin e pro Messias. Estão escutando nós. Então, vamos com essa daí, ó.
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11: 6:43, bom dia, minha gente! Quinta-feira, meu filho!

Padre Márcio, tá na escuta, gente. Padre Márcio é querido demais, sério mesmo. Quem conhece sabe, né, como é querido o Padre Márcio. O Padre Márcio tá aqui, seja bem-vindo. Vou sim, viu? Vou sim, Padre Márcio, eu gosto muito. Tem um lugarzinho no meu coração aqui. Obrigado pelas orações, pela sua amizade de sempre. E o meu amigo Denerson, lá o de Denner Representações, Padre Márcio, tá aqui falando, né, que tem um grande carinho por sua pessoa também. Pediu até para te mandar um abraço, né? 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Ele falou para mim que teve lá. O senhor teve lá para fazer a oração, né? 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E graças a Deus prosperou, tá lá. 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A Yasmin tá aqui. Ô Lu, valeu, fi. Cowboy foi até trabalhar mais alegre. O que com a música não faz, né, meu filho? Ai, ai, ai. 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Oh, Yasmin! Acabou, foi trabalhar mais ali então, filho? Mãe, então vou mandar pra ele um caminhão de músico, ué. Nossa Deus, um homem! Ei, rapaz, é bom que o bolso enche, Yasmin, é bom que o bolso enche.

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agora 6:56. Daqui a pouquinho teremos o horário eleitoral e na sequência a gente volta com muito mais música pra você. Vamos mandar essa pro Jedi lá em Tarumirim e a dona Socorro, que é a mãe do Deninho. Ô, Socorro!

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0: 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Deixa eu mandar um abraço aqui, minha gente, lá pro o pessoal no Córrego dos Moraes. É, quem mora lá, a pequenininha Melissa, né, Melissa? Ô, Melissa! Ela é neta da Aparecida, e também do Lete, né? Um abraço pra vocês aí. Ô, Aparecida, um abraço na sua netinha lá, minha filha. É, a Melissa, né? A pequenininha Melissa, a princesinha Melissa. Ô, Melissa, você tá escutando nós, hein, Melissa? Ou tá dormindo ainda? Um abraço aí. Depois manda pra mim o nome dos pais da Melissa lá, beleza, ô Aparecida? Manda lá, o Lete, o Wellington. Manda depois aí o nome dos pais da Melissa pra gente poder mandar um alô pra eles no Córrego dos Moraes. Ah, diga, eu vou pocar por aí, Melissa. A gente vai se ver, tá? Vamos tirar muita foto, vamos gravar vídeo. Um abraço pra vocês aí, viu? Deixa eu mandar um bom dia aqui também pra Sônia Amaral, tá na sintonia, né? Sônia, José Cosme, todo mundo aí, tá mandando alô pros netos, netas, filhos e o nosso menininho Thiago Avelino. É o pequenininho Thiago Avelino. É, Thiago Avelino, choladinho. Um abraço pra vocês aí da minha Tarumirim. Valeu, Zé Rocha, tá na sintonia também, Zé Rocha? Ô, Zé Rocha, danado, meu filho. Um abraço, viu? Ô, Formiga, já tá na luta, Formiga. Vai essa pedrada pra você aí, ó. Ei, choneira. Ô, Zezé de Camargo e eu. Canta pra nós aí, meu filho.
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Wilma Gonçalves. Wilma Gonçalves, mãe da Ana Luísa e do Gabriel. Um abraço pro seu Wilma Gonçalves, pra Cláudia, o José de Chico. Eita, nós. Pessoal lá no Coque do Natal.

0: Ai, Vitor e Léo. Eu gosto dessa música, tá? Eu gosto. Bom dia pra você, tá bom, Wilma aí no trevo? Bom dia, menina. Segura, fiote.
1: Segura, meu filho.
0: Segura, Drey. Ah, deixa eu falar pra vocês aqui que tá escutando nós. Ah, antes, mandar um abração lá pra Keila. É Keila e o Everton, né? Que são os pais da Melissa, né? É, Melissa. Melissa dormindo ainda, né? Aparecida, a Melissa dormindo ainda? Oh, meu Deus do céu, deixa ela descansar, tadinha. Tá de férias a escola, né? Não acorda ela cedo, não. Ah, daqui a pouquinho ela vai escutar e vai mandar alô pra nós aqui, né, Melissa? Não é isso mesmo? Aparecida, menina. Um abraço pra Keila e o Everton. Que, por coincidência, o filho da Aparecida também chama o Everton. Não é isso mesmo, Aparecida? E a Melissa?
2: Ela ainda tá dormindo, ela acorda às 8 horas, tá aproveitando a semana que não tem aula, né?
0: Ei, tem que ser.
2: Que agora todo dia antes de ir pra escola ela te mandar mensagem.
0: Ainda nós.
2: Aquele disse que ela falou, ei mãe, eu já viu, mãe, já viu? Sua doidinha, tadinha, toda hora perguntando.
0: É, criança, você vê, fica ansiosa, né?
2: Mas aí, se Deus quiser... Nesta hora eu te mando mensagem.
0: Beleza, Aparecida. Um abraço pra você, pra Keiro, Everton, toda a família. E um abração aí, né, pro Lete, o Lete ouvindo 97. 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Pra todos vocês aí da Autoescola Fortunato. Oh, Danilo!
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0: Olha o som de Marcelo Viola e Ricardo, Entre a Serpente e a Estrela. Daqui a pouquinho vamos ter o Rádio Notícia com Sávio Scarabella, hein? Daqui a pouquinho aqui na Mundo Melhor. Tá de boa aí, curtindo Bernardes? Então bora mandar mensagem, tô te esperando aqui, 99989-1977. Bora interagir, hein? Manda aí a sua mensagem, eu volto já já com muito mais música pra você aqui no 97.
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0: Ai, chegamos. Não, chegamos não. Eu tô aqui desde cedo. Ele chegou. Ai, ai. 7h42, fala comigo, elegante, sávio, Scarabelli, tudo bem, filho? Tranquilo?
1: Tudo beleza, meu amigo Luciano Venades, tudo beleza, um ótimo dia pra você, um abraço pros amigos que nos acompanham também em 97.7, você que nos acompanha pelo nosso aplicativo da Rádio Mundo Melhor, que inclusive tá disponível pra download, gente, lá no Google Play Store e também na Apple Store, viu? 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Você pode acompanhar as duas rádios do Grupo Mundo Melhor, escolhe a programação que você prefere ouvir, participa das promoções, acompanha as notícias, né, Luciano? Pede música. É,
0: tem aquela também, né? 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
1: é, a sertaneja do Leste de Minas. 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Muito obrigado pelo carinho da sua audiência em mais uma quinta-feira, hoje 15 de outubro de 2026, aqui na nossa região leste de Minas. Hoje o dólar está custando R$5,02 e o euro está cotado a R$5,62. Ô Luciano Venades, meu amigo de Tarumirim.
0: Tarumirim.
1: Ontem o sol até que não veio rachando em Governador Valadares, não sei nas cidades da nossa região, né? Mas em Valadares o tempo ficou mais nublado. Mas estava abafado o tempo todo, Luciano.
0: Pai, estava, como diz o Alberto Rodrigues, terrível, terrível, terrível.
1: Né? Haja água também, né?
0: É, meu filho.
1: E hoje?
0: Será que vai?
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1: Pois bem, vamos trazer para você a previsão do tempo para hoje no leste de Minas. A quinta-feira vai ser de sol com algumas nuvens. Tem previsão de chuva para a nossa região, mas é chuva leve, segundo o Climatempo. Inclusive, essa chuva não chegou ontem, né? Vamos ver se hoje ela dá as caras aqui no leste de Minas. Conforme o Climatempo, em Resplendor, a mínima prevista para hoje é de 23 e a máxima é de 34 graus. Mantena deve registrar mínima de 21 e máxima de 35 graus. E atenção, valadarenses, e você que passa pela nossa cidade hoje, prepare o seu coração, prepara a sombrinha como um guarda-sol, pega o protetor solar, pega aquela aguinha gelada, se possível.

0: possível, colocam na garrafa térmica que é pra durar mais, porque hoje a mínima prevista é de 24 pra Valadares e a máxima deve chegar aos 38 graus.
1: É, rapaz, é hoje que o lombo vai arder.
0: É desse jeito.
1: Ô Sávio, a gente ri pra descontrair um pouquinho, mas que notícia é essa, né, rapaz? A gente começa falando aí sobre um trágico acidente envolvendo uma van da Prefeitura de Capelinha. A van que levava pacientes para tratamentos de saúde foi atingida por uma carreta e duas pessoas morreram. As vítimas fatais já foram identificadas, ô Sávio?
0: Pois bem, Luciano, foram identificadas sim as duas vítimas fatais do acidente envolvendo uma van da Secretaria Municipal de Saúde de Capelinha e uma carreta. Segundo nota divulgada pela Prefeitura de Capelinha ainda ontem, Hermínio Alves da Costa e Teodoro Peçanha de Oliveira são os dois homens que morreram no acidente registrado nessa quarta-feira. Esse acidente aconteceu próximo a uma curva no quilômetro 522 da MGC 367 em Diamantina. A van da Prefeitura de Capelinha, segundo o município, era ocupada por 15 pessoas. A maior parte delas era de pacientes que iriam realizar tratamentos de saúde em Diamantina. A Polícia Militar Rodoviária informou que uma carreta que seguia no sentido contrário teria ficado fora de controle ao tentar fazer uma curva e aí o veículo acabou invadindo a contramão e colidiu de frente contra a van do município. Dois homens morreram. Um deles morreu ainda no local, ficou com o corpo preso às ferragens, o segundo morreu enquanto recebia atendimento dos socorristas. O SAMU e o Corpo de Bombeiros atuaram no socorro às vítimas. Pelo menos 8 pessoas ficaram feridas e foram encaminhadas para o hospital de São Gonçalo do Rio Preto e também para uma unidade hospitalar da cidade de Diamantina. Por meio de nota também divulgada ontem, a Prefeitura de Capelinha lamentou as mortes ocorridas no acidente e se solidarizou com as famílias das vítimas. O prefeito, secretário de saúde e equipes da área da saúde foram até o local do acidente para acompanhar a situação e tomar as providências necessárias. O município, Luciano, ainda não divulgou informações a respeito de velório e sepultamento das vítimas.
1: Ô Sávio, uma mulher foi morta a tiros dentro de uma academia. Onde isso aconteceu?
0: Pois bem, outro caso que chamou muita atenção aqui no nosso estado, né? E também dentro da nossa área de cobertura, uma mulher foi assassinada a tiros pelo companheiro nessa quarta-feira na cidade de Lajinha. A polícia militar identificou a vítima como Carla Alessandra Domingos, de 49 anos. E aí o detalhe, Luciano, que ela era companheira de um sargento da polícia militar. A vítima estava em uma academia no centro da cidade de Lajinha e foi surpreendida pelo militar que entrou no local e atirou contra ela. Carla morreu antes mesmo da chegada da equipe do SAMU. Segundo a polícia, o sargento teria tentado tirar a própria vida com um disparo efetuado contra a própria cabeça. Ele foi socorrido em estado crítico e encaminhado ao hospital da cidade devido à gravidade do ferimento. Foi transferido ao Hospital César Leite, na cidade de Manhuaçu, mas na noite de ontem não resistiu e acabou morrendo. A polícia militar informou em nota que acompanha o caso e também as causas que motivaram a ação estão sendo investigadas.
1: É fácil não, né, Sávio? Sávio, vamos mudar de assunto agora e traz uma notícia aí que interessa aos produtores rurais, né? O sistema FAENG, Senar e Sindicato Rural de Ipatinga abrem vagas gratuitas para os cursos do Sinergia 2026.
0: Isso, o sistema FAENG, Senar e o Sindicato dos Produtores Rurais de Ipatinga, no Vale do Aço, estão com inscrições abertas para cursos e oficinas gratuitas que vão ser realizados durante o Sinergia 2026. A programação inclui capacitações nas áreas de cosmética natural à base de mel e derivados, preparo de cafés, legislação ambiental e produção de alimentos defumados, com oportunidades para quem deseja adquirir conhecimentos, desenvolver habilidades e ampliar as possibilidades de atuação profissional. As atividades serão realizadas entre os dias 19 e 23 de outubro em diferentes locais de Ipatinga e região. As vagas são gratuitas e limitadas e as inscrições devem ser feitas pelo Simpla. Entre as opções, aliás, né, está o curso de cosmética natural à base de mel e derivados, que vai ocorrer entre 19 e 22 este mês. Para os interessados no universo do café, tem programação do curso de barista e também vai ter as duas oficinas da Torre de Café e Classificação e Degustação. A programação inclui também o curso de Legislação Ambiental e o curso de Defumados de Suínos, que vai ocorrer entre 19 e 23 de outubro.
1: Agora são 7 horas e 49 minutos em Valadares. A gente fala agora do fim da escala 6x1. O que muda e quando as novas regras começam a valer, Sávio?
0: Luciano, o Senado Federal aprovou ontem a PEC que prevê o fim da escala de trabalho 6x1 e a redução da jornada máxima de trabalho para 40 horas semanais em todo o Brasil. A medida garante 2 dias de repouso remunerado por semana e impede a redução dos salários dos trabalhadores. A mudança, no entanto, não vai ser imediata. A proposta estabelece um período de transição de 14 meses, contados a partir da publicação da emenda constitucional, para que a nova jornada seja integralmente implementada. Como os senadores mantiveram o mesmo texto aprovado pela Câmara dos Deputados em maio, a PEC não precisará retornar para análise dos deputados. Próximo passo será a promulgação pelo Congresso Nacional, seguida da publicação no Diário Oficial da União. A transição ocorrerá em duas etapas. 2 meses após a publicação da emenda constitucional, a jornada máxima de trabalho vai ser reduzida de 44 para 42 horas semanais. Nesse mesmo prazo, os trabalhadores passarão a ter direito a 2 dias de repouso semanal remunerado, sendo um deles preferencialmente aos domingos. Após mais 12 meses, ou seja, depois de 1 ano, a jornada máxima cairá definitivamente para 40 horas semanais, completando aí os 14 meses de transição previsto na proposta. O texto mantém o limite normal de 8 horas diárias de trabalho e permite mecanismos de compensação de horários.
1: 7h50, 10 para as 8, vamos mudar de assunto, vamos falar de esporte aqui. Hoje vou até colocar o hino do Galo, porque o Atlético venceu o Torque do Uruguai pela Sul-Americana e aproxima aí da vaga na decisão, né, Sávio?
0: Luciano Bernardes, o Atlético goleou e conquistou importante vantagem no primeiro jogo da semifinal da Copa Sul-Americana. Nessa quarta-feira, o time do Eduardo Domingues venceu o City Torque por 3-0. E vai ao Uruguai na semana que vem para confirmar a classificação à finalíssima. Os gols na Arena MRV foram marcados por Reinier, Bernard e Borbas. Com o resultado, o Alvinegro pode perder por até 2 gols de diferença, vencer ou empatar na próxima quarta, que avança no tempo normal. A partida decisiva será disputada no Estádio Centenário, em Montevidéu. O Galo volta a campo no próximo sábado, a partir das 6h30 da tarde, para encarar o Curitiba pelo Campeonato Brasileiro, também em casa.
1: Beleza. E o Palmeiras, hein? O Palmeiras segurou a pressão, vence o Fluminense e abre boa vantagem na semi da Libertadores.
0: E foi muita pressão, viu? O Palmeiras conseguiu um brilhante resultado no primeiro jogo da semifinal da Libertadores. Jogando no Maracanã, o Alviverde segurou a pressão e venceu o Fluminense por 2-1. Flaco Lopes e Marlon Freitas marcaram e o Wesley Natan descontou para o clube carioca. No geral, a partida teve amplo domínio do tricolor carioca. Para se ter uma ideia, a primeira finalização da equipe paulista foi aos 44 minutos da etapa inicial, justamente no gol assinalado pelo Flaco Lopes. No segundo tempo, o volante ampliou, porém o jovem Wesley Natan deu sobrevida ao tricolor. Agora o Palmeiras joga por um empate ou qualquer vitória na próxima quarta-feira, 9h30 da noite, no Nubank Park. O Fluminense, para avançar direto à final, tem que ter uma vitória por 2 ou mais gols. O triunfo por 1 gol leva o duelo para os pênaltis. Fluminense entra em campo no domingo, 16h, contra o Santos, no Maracanã, pelo Campeonato Brasileiro. Já o Palmeiras visita o Atlético Paranaense um dia antes, na Liga Arena, 19h30, pelo horário de Brasília, também pelo Brasileirão.
1: Beleza, Sávio. Ponto final, tem mais alguma informação?
0: Outras notícias você confere logo mais a partir das 9h no nosso Rádio Notícia, também nas nossas redes sociais, @RadioMundoMelhor97 e no site radiomundomelhor.com.br. Luciano Bernardes.
1: Beleza, Sávio. Até mais.
0: Até. 97
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1: Sete horas e 54 minutos agora. Daqui a pouquinho tem o nosso rádio show. Vamos lá para a nossa reflexão do dia. Tem coisas que só Deus irá entender na minha vida, na sua vida. Isso basta, né? Somente Deus entendendo. Tem estações em que só Deus irá te acolher. As pessoas não vão entender. Talvez, no interior delas, vão te julgar. Mas saiba que Deus, Ele sabe o que você está vivendo. E além dele entender e acolher, Ele ainda te dá a mão para mostrar que Ele está com você e que com Ele você consegue vencer. Essa música diz tudo, né? Deus e eu. Eu volto já já aqui no nosso Rádio Show. Um abraço.
4: 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Não mostre sua ferida para quem não tem. Remédio pra curá-la e forças para

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1: Bom dia, minha gente! Alegria, alegria no seu rádio. E aí, tudo jóia, tudo bacana? Por aqui, Luciano Venades, o cara de Itarumirim, estamos juntos. 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Por aqui, Luciano Venades. Até antes, né? Até 11:35. Estamos juntos com o nosso Rádio Show.

0: Bora. Quero você interagindo comigo, mandando a ver aqui na nossa programação, tá bom? Conto com você.
1: Luciano Fernandes.
0: Não sou pior e nem melhor, apenas faço diferente. Bora. Eita, música boa essa daí. Hoje eu vou mandar lá pra Lucilene, né? A Lu e o Ailton. Ela gosta demais dessa música aí, ó. Bom dia, minha gente. Quintou.

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1: Aí eu sou de Guilherme Benuto, participação de Panda. Eu duvido, tá aí Panda.
2: Ai, ai, ai.
1: Ai, ai, ai. Bom dia, bom dia. 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Ei, Dona Socorro, bom dia, Dona Socorro, tá sempre ouvindo aqui a nossa programação. Hora certa na Mundo Melhor, agora são 8:10. Aí eu sou assim, já começo o programa mandando alô, né? Início de programa, a gente já começa mandando abração aqui pro Zé Geraldo, tá em Taruaçu de Minas. É um abraço aí pro lá é conhecido como Cacique, gente boa, né? Adriana Cachoeira do Paiol, Walter, tá em Goiabal. Bom dia, Érica Regina, no bairro Vila dos Montes, Érica. Vai pra você aí, vivendo ou existindo, tá em Nabitencourt.

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1: Agora em Valadares, 8:13. Pra você, bom dia.
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0: Pedro Léo, Água de Oceano. Bom dia, Matheus. Tudo bem por aí, Matheus? Matheus Gesseiro, um abraço pra você. A gente aproveita e manda um alô pro Rony também, né? Rony Gesseiro, a turma trabalhando aí, sempre na sintonia aqui da Mundo Melhor. Abraço pra vocês aí nas granjas. Carlos, Zezé, todo mundo ouvindo o Vernades. Valeu, Matheus. Abraço e bom trabalho, fi. Tem mais alô aqui, ó. Osmail do Táxi, Tarumirim, Lajinha. Tá ele e o Antônio Marques, né? Um abraço. Não, ele é o filho do Antônio Marques. Um abraço pra você. Valeu, Osmail. Tá na sintonia. Um abraço ao seu pai, na sua mãe, a todos vocês e da nossa querida Lajinha. Falei, Lajinha. Manda um abração pro grande neguinho da Lajinha. Gente boa, né? Meu amigão, meu brother. Ô, Formiga, tudo bem, Formiga? Aguinaldo, operador de máquinas pesadas, e o grande Formiga, gente boa, meu brother. Estão aí na audiência. Eu volto já já. Vai ter modão pra vocês, hein?
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2: 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Voltei aqui no nosso Rádio Show. 8:32, minha gente. 8:32. Muito bom estar com você. Bora mandar mensagem. Interage, interage, interage. 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Alô, Cíntia!
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2: Bora pro WhatsApp, bora interagir. Bora lá mandar um alôzão aqui, ó, pro Agnaldo. Tá ligado com a gente, né? Agnaldo, operador de máquinas pesadas, tá querendo o Mirosmar. Tá mandando alô aqui pro Formiga, pro Douglas, para o Douglas Paper. Opa, se é Paper, é gente boa. Um abração pra Silvana, né? A nossa querida Pata. Adalto, Arnoldo Pérez. Um abraço pra você, Agnaldo. Tá aí no Alto Santa Helena. Tá na sintonia, Marlúcia. Marlúcia tem resplendor. Alô, resplendor. Bom dia. Bom dia pra vocês de Conselheiro Pena, Galileia. Abração pessoal de Barra do Cuiaté também, né? Alôzão pro Jedi, tá em Tarumirim. Walter, tá no distrito de Goiabal. Na audiência, Valquíria, no Bom Jardim. É Ipatinga. A Duda Eduarda. Tá curtindo a gente, tá querendo Mirosmar também. Mora no Caladinho, é em Fabriciano. Se você quer Mirosmar, então toma Mirosmar pra você aqui na 97.
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2: 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Tá de boaça aí? Então bora curtir com a gente, Zezé de Camargo e Luciano. E saudade bandida.
3: Se

Rio Negro Salimões, esperando na janela. Bom dia, bom dia, Naldinho. Naldo tá, tô ouvindo a gente, tá no Mirim, né? Ronaldinho da Zaira. Lá tem um Ronaldinho da Zaira lá e tem o Naldo aqui da Lucimar. Naldo dos Bernardos. É o Naldo, genro da dona.

0: Dona Nadir, ô Dona Nadir, daqui a pouquinho tem um Zinizeno aí pra Dona Nadir, né? Ela gosta, muito fã do Zinizeno. Bom dia, minha gente, obrigado, continue ouvindo a gente aqui, viu? Juclênio tá na audiência, né? Um abração pra vocês aí. A Maria Pereira tá nos Remígio, né? No córrego dos Remígio. Bom dia, Maria Pereira, tá aí ouvindo o Venades. Um abraço pra vocês. Deixa eu mandar um alô aqui pro Ramon. Ramon é meu brother, tá nos Estados Unidos, né, Ramon? Abração pra você, garoto. Tá aí na América, tá na sintonia. Grande Ramon, filhão aí do Zé Lúcio, da Marina. Marina e Zé Lúcio, no Córrego dos Rosas. Manda um abração também pra Simone Simoni, né? Simone Simoni no bairro Santa Helena. Márcia, a todos vocês aí, na audiência sempre, sempre. Rosimar, oi Rosimar, mamãe da Kathleen, tudo bem? Mamãe da Loirinha, tudo bem, Rosimar? Abração pra você, minha amiga. Tá aí ouvindo o Venades. Yasmin, esposa do Messias. Tô bem, tá sempre na audiência. Deixa eu mandar um alôzão aqui pra ela. Opa, ela tá me ouvindo. Ela tá me ouvindo. Fala comigo.
1: Bom dia, Luciano.
0: Bom dia, Melissa.
1: Um abraço pra minha avó.
0: Ô, tadinha, tá com sono.
1: Manda um abraço pra avó Aristida e um abraço pro meu avô Led.
0: Tá bom, princesinha. Tá aí a Melissa. Um abraço pra você, menina. Tá com a vozinha de quem tava dormindo. Te acordaram? Ô, gente, tá é férias da escola, né? Deixa ela dormir até mais tarde um pouquinho. Valeu, Melissa. Um abraço pra você. Um abraço aí pra sua mamãe, né? Obrigado aí, o Everton. Keila, é Keila, né? Aí na audiência do nosso programa. Continue participando, manda sua mensagem pra cá, 99989-1977, Keila Nunes, o Everton e também a sua princesinha Melissa. Eu vou ali!

0: 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É o trio parada dura, rapaz.
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14: Hora certa agora, 7:09. Eu tô sentindo falta aqui do Kiki, né? Cristiane Monteiro. Kiki, menina, cadê tu, Kiki? Aí, Giro Caldas, tá sumidinha. Vou tocar um Cleito e Camargo que ela aparece, né? Ô, Pacheco, bom dia. Vizinho da Cristiane Monteiro, aí na nossa Giro Caldas. Um abraço muito especial pra vocês da cidade de Giro Caldas. A Keila, a loira que trabalha com a Kiki, aí na creche. Bom dia, Pata, Pata, Patinha. Fala em creche, um abraço pra Pata, né? E também a sua amiga, Carol. Carol, Carol, Carol. Um abraço pra ela e pra Pata aí no bairro Kennedy, né? A Carol não mora aí, mas trabalha por aí, né? Eu mandei alô pro Naldo. O Naldo tá me ouvindo desde cedinho, né? É o José Arnaldo. Naldo, José Arnaldo, Naldinho. É um ser humano incrível, rapaz. Meu amigão do coração. Tá aí na audiência. É o maridão aí da Lucimara, né? Um abraço pra vocês, pessoal do Nova Vila Bretas, aí na Rua Frutal, né? Maria Pereira, tá lá no Córrego dos Remígios, ela mesma, Maria Pereira, tá na sintonia. Eliana tá em Tarumirim, no Córrego do Beija-Flor. Grazi, Graziele, tá em Norete, Franciscópolis. Tem Carlos Antônio, né? O Carlinhos tá ligado com a gente no Pérola. Um abraço pra você, Carlinhos. E Galileia Edmar, tá na audiência, Edmar. Bom dia!
1: Ô, Luciano. Bom dia.
14: Bom dia, filho. Então, tô bem.
1: Aqui.
14: Agora, fala.
1: Manda um alô aí pra nós, Galileia, hein? Nós estamos aqui na... em frente do Meritinho, fazendo uma teia.
14: Ah, tá aí, meu, trabalhando?
1: Aí manda um alô aí pro Léo, Marcelo, Maurinho. E o Edmar tá por cá. Bom dia.
14: Bom dia. Passa
1: um modão pra nós e do Mirosmar pra nós.
14: Eita, povo que gosta do Mirosmar. Então vai, canta, Mirosmar. Irmão da Lua, amigo das estrelas. Tá na 97? Ah, tá comigo.

Produções de Danilo e Davi. Eu não sou terapia. Bom dia, minha gente. Bom dia, né? Abração pra todo mundo curtindo a gente aí. Muito obrigado. Para tudo que ela tá me ouvindo. Ai, ela tá me ouvindo hoje. Pois é, menino. Ela tá na escuta. É, quer saber quem é ela? Quem é ela? É a Maria Clara, filha da Rayana. Eu tô sempre mandando alô pra Rayana aqui e a Maria não me ouve. Hoje a Maria tá na escuta. E quando passa essa música aqui, ô Maria, eu lembro de você e da Fernanda. A Fernanda é filha lá do Ramon, né? Eu lembro de vocês duas dançando essa música. Toda vez que passa eu lembro de você, tá bom? Um abraço, Maria, um abraço, Rayana. Alô, Macaé.

0: Ai, ai, ai, meu Deus do céu. Aí, toda vez que passa, eu lembro da Maria Clara e a Fernanda dançando essa música. Ah, um abraço pra vocês, hein? Eita, Córrego dos Rosas. A Marina tá lá na sintonia. Ah, deixa eu mandar um alô aqui pra... como é que é o nome da menina aqui? Deixa eu pegar aqui o nome. Francinete, isso. Francinete, tá ouvindo a 97? Amiga aí da Maria, né? A Maria do Vilmar, um abraço pra Maria, um abraço também pra Francinete, trabalhando e ouvindo a gente. Fábio, um abraço pro Fábio também. A Penha, Decélio e Aline estão aí no Córrego dos Rosas, no Córrego dos Reis, né? Na audiência aqui. Eliana, Eliana, mamãe da Iris, nos Estados Unidos, um abraço, minha amiga.
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6: Em Governador Valadares, 9:07. Muito bom dia para você que acompanha a Rádio Mundo Melhor FM nesta quinta-feira, 15 de outubro de 2026. Foram identificadas as duas vítimas fatais do acidente envolvendo uma van da Secretaria Municipal de Saúde de Capelinha e também uma carreta. Segundo nota divulgada pela Prefeitura, Hermínio Alves da Costa e Teodoro Peçanha de Oliveira são os dois homens que morreram no acidente registrado ontem. Esse acidente ocorreu próximo a uma curva no quilômetro 522 da MGC 367 em Diamantina. A van da Prefeitura de Capelinha era ocupada por 15 pessoas, a maior parte delas pacientes que iriam realizar tratamentos de saúde em Diamantina. A Polícia Militar Rodoviária informou que uma carreta que seguia no sentido contrário teria ficado fora de controle ao tentar fazer uma curva. O veículo invadiu a contramão e colidiu de frente contra a van. Ao menos 8 pessoas ficaram feridas e foram encaminhadas para o Hospital de São Gonçalo do Rio Preto e para uma unidade hospitalar de Diamantina. Por meio de nota, a Prefeitura de Capelinha lamentou as mortes ocorridas no acidente e se solidarizou com as famílias das vítimas. Uma mulher foi morta a tiros pelo companheiro nessa quarta-feira em Lajinha. A Polícia Militar informou que a vítima foi identificada como Carla Alessandra Domingos, de 49 anos. Ela era companheira de um sargento da Polícia Militar. A vítima estava em uma academia no centro da cidade quando foi surpreendida pelo militar que entrou no local e atirou contra ela. Carla morreu antes da chegada da equipe do SAMU. Conforme a polícia, o sargento teria tentado tirar a própria vida com um disparo efetuado contra a própria cabeça. Ele foi socorrido em estado crítico e encaminhado ao hospital da cidade. Foi transferido para um hospital em Manhuaçu, mas não resistiu e morreu na noite de ontem. A Polícia Militar informou em nota que acompanha o caso e que as causas que motivaram a ação estão sendo investigadas.
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6: A quinta-feira vai ser de sol com algumas nuvens e tem previsão de chuva para hoje no leste de Minas. Segundo o Climatempo, em Resplendor, a mínima prevista é de 23 e a máxima é de 34 graus. Mantena deve registrar mínima de 21 e máxima de 35 graus. Já em Valadares, mínima de 24 e máxima de 38 graus. 9:09, o Rádio Notícia volta a partir das 10 da manhã. 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

de volta aqui com o nosso Rádio Show nesta manhã de quinta-feira. Eita maravilha, tá com você, né? Uma quinta abençoada, final de semana já tá batendo na porta. Hora certa agora, 9:12. Tá de boa? Manda aí, manda mensagem, participe, interage comigo aqui no nosso Rádio Show.

0: Amar de novo. Bom dia, ô Ailton. Ailton. Olha Paulo Fernandes aí, meu filho. Tá ligado com a gente. Um abraço. Dona Maura do meu coração. Ô, Dona Maura, tá sumida, Dona Maura. O que tá acontecendo? É, Dona Maura, um abraço pro João Miguel, pra Ana Clara, pro Nélio, Ana Clara e João Miguel, aí no Mundo Velho. Um abração pra Dona Efigênia, né? Avó da Iris, isso mesmo, mãe da Eliana. É, Eliana, mamãe da Iris. Um abraço pra vocês aí do Mundo Velho. Alô, João Miguel, daqui a pouquinho tem um forró pra vocês, beleza? Espera aí!
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0: 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Agora são 9:24. Tá de boa aí, preparando o almoço, minha amiga? E as minhas amigas costureiras, ó? Tô sentindo falta de vocês aí. Bora interagir. Eu sei que vocês estão trabalhando, muito apertado de trabalho, né? Muito trabalho, graças a Deus. Mas tira um tempinho, manda um oi pra mim aí, ó. Sou oi, Bernardo, estou trabalhando e te ouvindo. Motoristas de aplicativo, um abraço pra vocês. Quando tiver parado, aguardando a próxima viagem, manda mensagem pra mim. Mas, por favor, gente, não mexa no celular quando estiver dirigindo, beleza? Não faça isso. Não faça, não faça, não faça, não faça, não faça. Pode colocar a sua vida em risco e a vida do outro. Então, parou aí, tá aguardando a próxima corrida? Tá me ouvindo? Manda aí que a gente manda um alô pra vocês. Muito obrigado pela audiência. Mandou um alôzão aqui pro meu amigo Gilmar do Tarques de Itarumirim. Tá aí, ligadaço no Venades, né, Gilmar? Abração pra você. O Carlinhos tá ouvindo a gente, tá ouvindo, ouvindo, ouvindo. Aí no Jardim Pérola, tá aqui, ó. A minha esposa também chama Maura. Um abraço pra você e pra Maura. Oi, Marquinhos tá na sintonia. Rony Gesseiro, daqui a pouquinho tem a sua, Rony, porque agora tem a música do João Miguel. Bora dançar, João Miguel. Um abraço pra vocês aí no Mundo Velho. 9:26 na Mundo Melhor.

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0: Eita, música boa demais. Cleiton e Camargo. Vê se volta comigo, trem. Bom dia, minha linda Governador Valadares. Bom dia, Sobralha, Engenheiro Caldas, Iteomi, Capitão Andrade. Alô, Fernandes Torinho do Cavatinha Pinho, Ubaporanga, Santa Rita de Minas, Caratinga, Santa Bárbara do Leste. Bom dia, Frei Inocêncio, Matias Lobato, São José do Divino, Nova Módica, Pescador, alô, alô, Itobacuri, alô, você de Ladainha, Teófilo Tony, Poté, Valão, Novo Cruzeiro, um abraço pra você de Malacacheta, Franciscópolis, alô, Frei Gaspar, é a audiência na região Itaiomi, Tubiritinga, Capitão Andrade, Alpercata, São José do Acácio, bom dia, bom dia. Um abraço, minha gente, é muito bom estar com você interagindo e mandando a ver aqui na nossa programação. Por falar em mandando a ver na programação, deixa eu mandar uma alusão aqui pra Adneuza. Aí, a Adneuza tá ligadinha com a gente. Ela é do Espírito Santo, né? É daqui GV ainda. Um abraço pra você, tá bom, Adneuza? É a titia aí da Rayana, que mora em Macaé, no Rio. Fala comigo, Adilson Miranda. É meu primo, rapaz. É meu primo do coração. Fala, Adilson. Bom dia.
1: Bom dia, Lu. Manda uma música aí pra mim, Fernando, pro amigo João Folha. Estamos aqui na Rede Oeste, curtindo a sua rádio. Alô? Manda pra nós aí. Obrigado.

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0: aí, Paula Fernandes, Simone Mendes, Circo. Ah, deixa eu mandar um alôzão aqui, gente. Maria. Tá na audiência aí, né, Maria? Obrigado pela companhia. A Maria, esposa do Vilmar. Deixa eu mandar um alô aqui pro Rafael. Rafael aí dos Procópios, tá na obra, né, Rafael? Você é meu chapa. Ei, Rafael, bom trabalho. Um abraço pra você, garoto. Obrigado aí pela audiência, tá? Manda um alôzão também pro Fábio, que é amigo aí da Maria, né? Fábio, Francinete. Ei, Francinete, vou chamar ela de Fran, né? Fran, a Maria, a todos vocês ouvindo a gente aí, ó. Muito obrigado pela companhia, o pessoal do Córrego dos Martins. Tá no Córrego dos Martins ontem trabalhando. Tá aí trabalhando, né, Rafael? Bom trabalho, garoto, bom trabalho. Valeu, meu chapa, gente boa. Alôzão pra Graziela Paula, aí de Alpercata. Um abraço pra Grazi, pro Jaime, que é o papai da Grazi, né? Sempre ouvindo a gente. Micheline Mineira. Ei, Micheline, abração pra você. E mandou um alôzão aqui, gente. Deixa eu mandar um abração pra Pata. Tá trabalhando, né, Pata? Aí, ó, tá trabalhando ouvindo o Venades. Tá ela e a Carol. Oi, Carol, bom dia. 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

0: Roda boa demais, não tô podendo ouvir música assim não, minha gente, vai devagar, hoje é quinta-feira, vai devagar, tá? Pede forró, pede umas outras músicas, mas não me venha pedir João Paulo e Daniel, Jean Giovanni, Mirosmar, meu coração tá fraco, gente, meu coração tá fraco.
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0: Mundo Melhor FM 10:03. Bom dia.
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7: Olá, muito bom dia para você que nos acompanha na Mundo Melhor FM. Hoje é quinta-feira, 15 de outubro de 2026, em Valadares, 10 horas e 5 minutos. O sistema FAENG Senário, Sindicato dos Produtores Rurais de Ipatinga, Vale do Aço, estão com inscrições abertas para os cursos e oficinas gratuitas que serão realizadas durante o Sinergia 2026. A programação inclui capacitações nas áreas da cosmética natural à base de mel e derivados, preparo de cafés, legislação ambiental e produção de alimentos defumados, com oportunidades para quem deseja adquirir conhecimentos, desenvolver habilidades e ampliar as possibilidades de atuação profissional. As atividades vão ser realizadas entre 19 e 23 de outubro em diferentes locais de Ipatinga e região. As vagas são gratuitas e limitadas e as inscrições devem ser feitas pela plataforma Simpla. O Papa teve uma noite tranquila no hospital, levantou-se e tomou café da manhã. Esta é a atualização divulgada pela sala de imprensa da Santa Sé por meio do seu canal no Telegram sobre o estado de saúde do Papa Leão XIV, internado no Hospital de Emery após cirurgia realizada no último dia 13 de outubro para remoção total de um câncer pulmonar. O boletim divulgado na tarde de quarta-feira informou que durante a manhã o Papa Leão havia realizado os exames de sangue e a radiografia do tórax previstos após a cirurgia e que os resultados confirmavam uma evolução pós-operatória regular. Nessa quarta-feira, foi divulgada uma mensagem de Leão XIV dirigida aos participantes do Encontro Internacional sobre a Família no Vaticano. Leão XIV disse: "De uma forma especial, espero que as famílias sejam sempre participantes ativas na vida e missão das suas igrejas locais e que elas os ajudem a discernir os caminhos a seguir. Ao regressarem a casa, por favor, transmitam a todos nas suas comunidades a minha proximidade espiritual e o meu encorajamento, confiando cada um de vocês a proteção da Sagrada Família de Nazaré. Peço-os, por favor, que rezem por mim enquanto eu rezo por vocês. A todos concedo de bom grado a minha bênção apostólica." Os microempreendedores individuais, os MEIs, podem ter mudanças nas regras para a emissão de notas fiscais. A dispensa, no entanto, não significa que esses profissionais estão liberados de emitir documento em todas as situações. Pelas regras atuais, o MEI é dispensado de emitir nota fiscal quando vende produtos ou presta serviços para pessoas físicas, exceto quando o consumidor solicita o documento. Já nas operações com outras empresas, a emissão é obrigatória, salvo quando a empresa contratante emite uma nota fiscal de entrada. É importante destacar que as regras variam conforme o tipo de operação e a legislação aplicável. Por isso, antes de deixar de emitir notas, o microempreendedor deve conferir as orientações oficiais e manter o registro do faturamento. As informações estão disponíveis no portal do empreendedor do Governo Federal. 10:07, o Rádio Notícia volta a partir das 11 da manhã. 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A produção e apresentação são de Sávio Scarabelli. Bom dia.
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16: Agora 10h21. Cláudia Cacá. É Cláudia Cacá. Um abraço pra você aí. Tá ouvindo a gente, né? Obrigado, obrigada. A Maria Pereira, né? Maria Pereira também tá na audiência. Maria Aparecida, o Lete. Oi, Melissa. Bom dia, Melissa. Bora de Bruno Marrone, se não tivesse ido.

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0: Se eu não tivesse ido, eu não tinha conhecido esse povão aí, né? Do Córrego dos Reis. Pessoal dos Remígio. Eita, Tronqueiras. Um abraço pra vocês aí de Conceição de Tronqueiras. Alô, Coroaci! Um abraço.

0: Quem é que tá aí? É o Tonhão. Tonhão tá lá fazendo suquinho. Um abraço, Tonhão. A Leidiane tá no bairro Santa Efigênia também, tá na audiência.
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0: Esqueceu a panela de feijão aí, ó. Vai queimar e lascou, né? Eita, Paulo Montano, gostei dessa música.
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0: Rosinho gostoso pra dançar, né? Segura!
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0: Isso, chicota devagarinho, né? Abração pra Lidiane, tá ouvindo a gente, né? Leidiane, Fábio, Vira do Sol, trabalhando, ouvindo o Venades, o sobrinho Elber. Tem mais alô por aqui. É, a Érica do Córrego São Pedro mandou áudio, o áudio não tá querendo abrir, eu creio que deve ser a Isabela, né? Como o áudio não tá abrindo, então a gente manda um alô pra Isabela, a gente manda um alô pra você, Érica, e pra todo mundo curtindo a gente aí no Córrego São Pedro. Um abraço pra vocês, beleza? Obrigadão pela sintonia de sempre. Alôzão aqui pro Elvis, tá em Conselheiro Pena, bom dia, bom dia, bom dia. A Alexandre, no Cidade Jardim também, manda uma música aí pra mim, ó. Ofereço para minha esposa Edivânia. Valeu, obrigado, Alexandre. Um abraço para você, para Edivânia. A turma curtindo Venades aí no bairro Cidade Jardim. Faça igual ele, manda sua mensagem para nós aí. Alôzão pro Filhinho. Alô, Filhinho. Filhinho Newton, né? Um abraço. Tutuca. Filhinho Tutuca. A gente boa aí, né, o Newton? Um abraço para vocês aí. Bom dia, uma ótima quinta-feira. Eu vou ali e volto já.
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0: Ah, estamos aqui, né? Ó, você que sempre ouve aqui 97 FM nos esportes, sabe que sempre termina com uma música das antigas, né? Não que eu e o PC sejamos as antigas, mas somos, né, PC?
19: De uma forma
0: ou
19: outra, sim, né?
0: Nós gostamos das antigas, das músicas antigas aí. Então corre pra lá, você que quer ouvir uma música aí. Dá uma opção pra gente, vai lá. Vamos ver se o PC vai adivinhar qual música que o ouvinte vai pedir hoje. Mas tá tudo bem, PC?
19: Tudo bem, graças a Deus. Bom dia aos ouvintes. Quinta-feira, hoje 15 de outubro de 2026. Girando com esporte, então...
0: Vamos falar lá, porque o Galo se deu bem, né, rapaz?
19: É, mas começando com o Galo Sul-Americana, o Atlético venceu ontem o Montevideo City Torque 3-0 e foi jogando bem, viu, Luciano? O time, né, se portou muito bem diante da equipe do City Torque e com isso o Galo dominou a partida e fez 3-0. Renier, Bernard marcaram aí para a equipe alvinegra, o Thiago Borbas também balançou as redes no segundo tempo. Foi 3-0. O Galo agora vai folgado jogar em Montevidéu semana que vem, hein? Próxima semana, no jogo de volta. E joga aí pelo empate para ir à final, né? A final da Sul-Americana. Pode, né, encarar o Vasco, que deu um passo também enorme, né, após vencer o Boca da Argentina. Então, tá aí caminhando, né, para uma final brasileira, né?
0: É, Vasco e Galo. E seja quem for pra final, esse de Vasco e Atlético, não tem favorito não, PC.
19: Não.
0: O Vasco melhorou muito aí, né?
19: É, subiu muito de produção, né? Então, o Atlético aí com essa vantagem muito boa na Sul-Americana. Agora, volta as atenções, né? Página virada, sábado, o Atlético em campo no Campeonato Brasileiro encara o Coxa, né? O Coritiba na Arena MRV. Sábado, 18h30, então, o Atlético de volta a campo no Campeonato Brasileiro. Vamos de Libertadores. Ontem, que jogão, hein? É, no Maracanã, Fluminense e Palmeiras, né?
0: O Palmeiras venceu.
19: O duelo caminhava para um 0-0, né? Muito truncado aí, primeiro tempo, sem gols, mas a segunda etapa, o Palmeiras, né? Aliás, o Palmeiras marcou já, né? No finalzinho do primeiro tempo, 1-0, né? E com isso, abriu aí vantagem, o Fluminense, né? Foi em cima, mas o Flaco Lopes e Marlon Freitas aí deram a vantagem à equipe do Palmeiras. No finalzinho, Wesley Natan, né? Fez um gol aí pro Fluminense, pode ser a salvação do Fluminense no jogo de volta em São Paulo. Resultado fundamental para o Palmeiras, que ganhou tranquilidade aí para a partida de volta, vai jogar por empate. E o tricolor das Laranjeiras vai precisar vencer, né, para ir à final da Libertadores da América. E por falar na Liberta, hoje, hein? Hoje tem aí mais um grande duelo e nada mais do que o palco será a Argentina, né, Luciano? Logo mais, então, o Flamengo em campo contra o Estudiantes. Às 9:30 da noite, no estádio Roger Luiz Hirsch, lá na Argentina. Então, o Flamengo em campo aí nessa essa caminhada também para chegar à final da Copa Libertadores da América, né? O Flamengo que tem desfalque, né? Tem desfalque importante, né, para essa partida. Arrascaeta se recuperando ainda de uma lesão no braço, desfalca a equipe hoje na Argentina. E o Flamengo aí, por sua vez, chega em alta, né? Tá bem no Campeonato Brasileiro, né? Chegou de volta ao topo da tabela da classificação. E falando um pouco mais aqui da escalação, o Leonardo Jardim, né, tem 5 desfalques, né, para essa partida. O Everton Araújo, Ayrton Lucas, recuperados de lesão, mas ainda estão em transição do departamento médico. Danilo, tratando aí de uma fratura, Arrascaeta também, né? A fratura no punho esquerdo da mão. O Bruno Henrique é a tendência e Emerson Royal, né, sendo aí titulares para a partida de hoje. O Flamengo, então, portanto, em campo. Tem aí, portanto, o ataque. Samuel Lino, Bruno Henrique, né? Provável escalação. Rossi, Emerson Royal, Léo Ortiz, Léo Pereira, Alexandro, Pulgar, Saúl e Paquetá, Carrascal, Samuel Lino e Bruno Henrique. É o Flamengo hoje às 9:30 da noite na Libertadores. É favorito, Luciano?
0: Flamengo?
19: É
0: favorito.
19: É, vamos aguardar, né?
0: Flamengo é até favorito para ganhar a Liberta, né?
19: É, isso aí. Vamos de informações agora de Série B, né? Amanhã, 34ª rodada, né? Tem abertura, 2 jogos nesta sexta-feira, 7:30 da noite, no interior paulista, no estádio Limonge, a Ponte Preta encara o Atlético Goianiense. Às 8:30 da noite, na Ilha do Retiro, Sport Recife e Fortaleza. Pulando a página pra gente fechar, falando do Cruzeiro, né? O Cruzeiro aí que volta a campo no domingo em duelo contra o Grêmio no Brasileirão, mas ontem oficialmente, Luciano, apresentado aí o novo executivo de futebol do clube, aos 38 anos, o ex-jogador Paulinho, né, que deixou o Mirassol e agora é o novo integrante, né, do executivo de futebol do clube, já planejando a temporada 2027. E sabe o que aconteceu ontem, na apresentação do Paulinho?
0: Ah, o que sucedeu?
19: Um desabafo aí do Pedrinho, né?
0: Ih, rapaz!
19: Pedrinho BH soltou aí, né, os cachorros.
0: Soltou os cachorros? Uau, uau!
19: Sabe o que ele disse? Há pessoas que vivem do Cruzeiro, mas falam mal da atual gestão o dia inteiro, né? Pedrinho lamentou a ingratidão, né, de alguns torcedores com quem está à frente do futebol e afirmou que essa rotina não é para ele. Chegou até a falar, né, que não depende de futebol, né, gosta muito, né, mas está um pouco aí, né, chateado.
0: Tá,
19: com declarações, né, após as eliminações, né, da Copa do Brasil, né, da Libertadores.
0: O Ronaldo, quando pegou o Cruzeiro, o Ronaldo Fenômeno, ele falou que o Cruzeiro poderia voltar no cenário, a disputar títulos, a fazer bons campeonatos a partir de 2030.
19: Declarações, né? Após as eliminações, né, da Copa do Brasil, né, da Libertadores.
0: O Ronaldo, quando pegou o Cruzeiro, o Ronaldo Fenômeno, ele falou que o Cruzeiro poderia voltar no cenário, a disputar títulos.

0: Tem sim. O torcedor tá, né, pegando muito aí no pé, né? Luciano, para fechar, né, o Caio Jorge, neste momento, está sendo julgado, hein, no pleno do STJD, né? E ainda aquele caso, né, envolvendo o Caio Jorge e o Juan Tressoldi do Atlético no jogo das quartas de final da Copa do Brasil, né? Aquela chegada do atacante do Cruzeiro que o juiz acabou passando em branco, né? Mas o Galo recorreu e agora está sendo julgado aí e pode ter uma suspensão, né? Não teve cartão amarelo, não teve expulsão, né? O árbitro Flávio Rodrigues de Souza não aplicou o cartão. Mas tá dando o que falar ainda, né? Tá lá no STJD agora o julgamento do Caio Jorge. Cruzeiro segue hoje com mais um dia de treino e encara o Grêmio domingo no Brasileirão, 4:30 da tarde, na Arena do Grêmio. Tá certo? Certinho. Passado a limpo. Daqui a pouquinho tem mais esportes na 93,5 FM no Mundo Melhor Esportes a partir de 11 horas. E tem música?
1: Tem. Manda um abraço aqui pro Carlos, tá no Conjunto Cita, te abraçando.
0: Valeu.
1: A Renata, o Luciano, Gael Itarumirim, Leidiane tá no bairro Santa Efigênia, rapaz, o Carlinhos de Galileia também, todo mundo curtindo, o Flávio, vamos escolher a música do Flávio aqui, vamos escolher a música dele, vamos ver se
0: é
1: você
0: boa.
1: Vai. Ó, escuta aí. O nome da música, Horizonte Azul. Ó, vai antes que comece a cantar pra você não saber quem
0: é. Leandro Leonardo?
1: Isso aí, PC.
0: Então tá bom. 10h43, bom dia.

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1: De volta aqui com o nosso Rádio Show de música, informação e prestação de serviço. Chamando um abração ali pro Guilherme, tá nos Estados Unidos, né, Gui? Um abraço pra você, meu brother. Tá aí no Vitória Meat Market, abração pra você. A Gisele, o Heitorzinho, a Giovaninha, o Jefinho, o Bruno, essa turma ralando. E a Dona Maria, que tá em Santa Maria do Suaçuí também, né? Ouvindo a gente. O Newton, grande Tutuca, abraço pra você, Filhinho. Alô, Filhinho. Alô, Jackson, aí na América. Grande Jackson. Tá sempre ouvindo a gente, né? É o filhão da Margarida. Bora de Eduardo Costa, linda.

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0: Aí o som de Ed Brito e Samuel. Ô, meu grande amigo Tunico, Tunico Piscineiro, bom dia. Bom dia, bom dia para o Domênico, né, Domênico? Tá sumidinho, hein, garoto?
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0: Daqui a pouco tem Rádio Notícia, edição das 11 com Sávio Scarabelli. É o nosso rádio show, né? A gente tá parando mais cedo durante esse período eleitoral, por volta de 11:35 termina o rádio show. Eu vou ali, volto já, daqui a pouquinho tem informação.

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1: 11 horas.
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0: Aí o Gustavo Lima, bala alojada. Eita, povo, não é brinquedo não, gente. Vamos pedir um forrozinho aí, viu? E não me peça Chitão e Chororó, né, sabe, Scarabelli?
1: Você falou que não tava aguentando ouvir João Paulo, Daniel e companhia. Chitãozinho e Chororó é uma boa pedida, uai.
0: É, boa pedida. Qual música você gosta de Chitãozinho e Chororó?
1: Eu sempre amo ouvir Alô.
0: Alô, tô ligando pra saber como você está.
1: É boa demais, né?
0: Essa é boa. Vamos lá então, ele já está por aqui pra levar até vocês muita notícia, informação, porque tá na hora. Opa, tem uma trilha aqui, rapaz. Vamos lá, agora sim.
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1: 11 horas e 9 minutos desta quinta-feira, 15 de outubro de 2026. Muito bom dia para você que nos acompanha na Rádio Mundo Melhor FM. Começa agora mais uma edição do Rádio Notícia. O Senado Federal aprovou ontem a PEC que prevê o fim da escala de trabalho 6x1 e a redução da jornada máxima de trabalho para 40 horas semanais em todo o Brasil. A medida garante 2 dias de repouso remunerado por semana e impede a redução dos salários dos trabalhadores. A mudança, no entanto, não é imediata. A proposta estabelece um período de transição de 14 meses, contados a partir da publicação da emenda constitucional, para que a nova jornada seja integralmente implementada. Como os senadores mantiveram o mesmo texto aprovado pela Câmara dos Deputados em maio, a PEC não precisará retornar para análise dos deputados. O próximo passo, então, será a promulgação pelo Congresso Nacional, seguida da publicação no Diário Oficial da União, medidas que devem ocorrer na semana que vem. A transição ocorrerá em 2 etapas. 2 meses após a publicação da emenda constitucional, a jornada máxima de trabalho será reduzida de 44 para 42 horas semanais. Nesse mesmo prazo, os trabalhadores passarão a ter direito a 2 dias de repouso semanal remunerado, sendo um deles preferencialmente aos domingos. Após mais 12 meses, a jornada máxima cairá definitivamente para 40 horas semanais, completando os 14 meses de transição previstos na proposta. O texto mantém o limite normal de 8 horas diárias de trabalho e permite mecanismos de compensação de horários. A Prefeitura de Valadares está com inscrições abertas para selecionar organizações da sociedade civil que irão preencher cadeiras vacantes no Conselho Municipal de Promoção da Igualdade Racial referentes ao biênio 2025-2027. Ao todo serão preenchidas 3 vagas para representantes titulares e 3 para suplentes, contemplando os segmentos de luta pela igualdade étnico-racial, religiosidade de matriz africana e coletivos de mulheres. As entidades selecionadas terão representação no Conselho até 31 de dezembro do ano que vem. As inscrições devem ser realizadas exclusivamente por meio de um formulário eletrônico até o dia 30 de outubro. 11 horas e 12 minutos, o Rádio Notícia volta à 1 da tarde. A produção e apresentação são de Sávio Scarabelli. Outras notícias você confere em nossas redes sociais, @RadioMundoMelhor97 e no site radiomundomelhor.com.br. Bom dia.
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1: Estamos aqui, ó. Alô, Toninho, meu amigo conterrâneo de Itarumirim, tá nos Estados Unidos, tá na audiência. Lênin do Forró, Romance.

Aí o som de Lene, Lene do Forró, na Rádio Mundo Melhor, a sertaneja do leste de Minas. Daqui a pouco teremos o nosso Bispo Dom Félix, na sequência, o horário eleitoral e a Claudinha, né? Logo após o Intimidade com Cristo. Hoje, quinta-feira, Intimidade com Cristo, na sequência, Claudinha, com clássicos e também com agito. Eu volto amanhã, tá bom? 4 da manhã com o Rancho 97 e às 8 com o nosso Rádio Show. Muito obrigado aí pela audiência, pelo carinho e pela amizade. Continue ouvindo a Rádio Sertaneja do Leste de Minas. Até amanhã, minha gente!

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O anjo do Senhor anunciou a Maria e ela concebeu do Espírito Santo. Ave Maria, cheia de graças, o Senhor é convosco. Bendita sois vós entre as mulheres e bendito é o fruto do vosso ventre, Jesus. Santa Maria, Mãe de Deus, rogai por nós, pecadores, agora e na hora de nossa morte. Amém. Eis aqui a serva do Senhor, faça-se em mim segundo a vossa palavra. Ave Maria, cheia de graças, o Senhor é convosco. Bendita sois vós entre as mulheres, e bendito é o fruto do vosso ventre, Jesus. Santa Maria, Mãe de Deus, rogai por nós, pecadores, agora e na hora de nossa morte. Amém. E o Verbo se fez carne e habitou entre nós. Ave Maria, cheia de graças, o Senhor é convosco. Bendita sois vós entre as mulheres, e bendito é o fruto do vosso ventre, Jesus. Santa Maria, Mãe de Deus, rogai por nós, pecadores, agora e na hora de nossa morte. Amém. Rogai por nós, Santa Mãe de Deus, para que sejamos dignos das promessas de Cristo. Oremos. Infundi, Senhor, vos rogamos a vossa graça em nossos corações, para que nós, conhecendo pela anunciação do anjo a encarnação de Jesus Cristo, vosso Filho, por sua paixão e morte de cruz, cheguemos à glória da ressurreição. Pelo mesmo Cristo, nosso Senhor. Amém.

Seja nosso Senhor Jesus Cristo, que a graça e a paz de Deus, nosso Pai, e de Jesus Cristo, nosso Senhor, estejam com todos vocês e seus familiares. Prezados radiovintes, hoje é quinta-feira, dia 15 de outubro, a Igreja celebra a memória de Santa Teresa de Jesus, Virgem e Doutora da Igreja. E nós vamos meditar o Evangelho de Jesus Cristo segundo Lucas, capítulo 11, do versículo 47 ao 54. Naquele tempo, disse Jesus: ai de vós, porque construís os túmulos dos profetas, no entanto foram vossos pais que os mataram. Com isso, vós sois testemunhas e aprovais as obras de vossos pais, pois eles mataram os profetas e vós construís os túmulos. É por isso que a sabedoria de Deus afirmou: eu lhes enviarei profetas e apóstolos, e eles matarão e perseguirão alguns deles, a fim de que se peçam contas a esta geração do sangue de todos os profetas derramado desde a criação do mundo, desde o sangue de Abel até o sangue de Zacarias, que foi morto entre o altar e o santuário. Sim, eu vos digo, serão pedidas contas disso a esta geração. Ai de vós, mestres da lei, porque tomastes a chave da ciência. Vós mesmos não entrastes e ainda impedistes os que queriam entrar. Quando Jesus saiu daí, os mestres da lei e os fariseus começaram a tratá-lo mal e a provocá-lo sobre muitos pontos. Armavam ciladas para pegá-lo de surpresa por qualquer palavra que saísse de sua boca. Palavra da salvação. Amados radiovintes, visto que um especialista da legislação mosaica, talvez um mestre ou um doutor da lei, se sentiu ofendido, Jesus também se voltou contra essa classe. Ao construir sepulcros aos profetas,

0: preocupando o que iriam fazer com ele, por aliviar o peso que tinham colocado sobre o povo com seus ensinamentos e explicações. Opor-se a Jesus e ao seu evangelho, que traz um jugo suave e leve, é opor-se à sabedoria de Deus, revelada a favor dos mais simples e humildes. O resultado foi um aumento da hostilidade a Jesus. Oremos. Deus, pelo vosso Espírito, suscitaste Santa Teresa para indicar à Igreja o novo caminho na busca da perfeição. Concedei-nos encontrar sempre alimento em sua doutrina espiritual e ser inflamados pelo desejo da verdadeira santidade. Por nosso Senhor Jesus Cristo, vosso Filho, na unidade do Espírito Santo. Amém. Meu abraço, amigo, que a bênção de Deus, Pai, Filho e Espírito Santo, desça sobre todos vocês e permaneça para sempre. Fiquem com Deus e até daqui a pouco no programa Fé Católica.
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0: Amados irmãos, amadas irmãs, iniciamos o programa Fé Católica e a nossa catequese sobre o rito e elementos da celebração do batismo. O batismo seja celebrado com dignidade, piedade e fidelidade aos livros litúrgicos aprovados, o ritual do batismo de crianças e o ritual da iniciação cristã de adultos. Não se utilize o ritual do batismo de crianças para o batismo de adultos ou de crianças em idade da catequese. A validade do sacramento exige água verdadeira, fórmula trinitária e intenção real de batizar segundo a fé cristã. Qualquer alteração substancial da matéria, da fórmula sacramental ou da intenção pode tornar inválido o batismo. Por isso, ninguém modifique por iniciativa própria os elementos essenciais do batismo. A fórmula válida do batismo é o nome da criança ou adulto: eu te batizo em nome do Pai, do Filho e do Espírito Santo. Não se admite substituí-la por expressões como nós te batizamos, a comunidade te batiza, em nome de Jesus ou outras fórmulas. Em caso de necessidade, use-se o rito simplificado previsto nos livros litúrgicos. Em perigo de morte iminente, basta derramar água sobre a cabeça do batizando, dizendo: fulano de tal, eu te batizo em nome do Pai, do Filho e do Espírito Santo. A água utilizada, exceto em caso de necessidade, seja abençoada conforme os livros litúrgicos. Para a validade do sacramento, deve ser usada a água verdadeira, isto é, água natural, comum, reconhecível como água, sem mistura que altere sua natureza. Não se usa em líquidos diversos, ainda que simbolicamente associados à purificação, nem água misturada com perfumes, óleos, pétalas, essências, corantes ou outros elementos que possam comprometer sua integridade. Por motivo pastoral ou de saúde, admite-se apenas o ajuste prudente da temperatura da água, especialmente em se tratando de recém-nascidos, crianças pequenas, idosos ou pessoas enfermas. No tempo pascal, use-se, se possível, a água abençoada na vigília pascal. Por sua destinação sagrada, a água batismal seja conservada em recipiente limpo, fechado e identificado, quando necessário, e nunca seja descartada em local impróprio. O descarte seja feito na própria pia batismal, quando houver escoamento adequado para a terra, ou diretamente em terra limpa, jamais no esgoto.

0: Encerrado o tempo pascal, conserve-se o círio pascal em lugar digno, de modo que dele possam ser acesas as velas dos batizados. O círio pascal merece cuidado e lugar de honra no batistério, porque não é um objeto qualquer, é o símbolo mais eloquente da ressurreição de Cristo na liturgia da igreja. Guardá-lo bem não é preciosismo, mas expressão concreta da fé. Meu abraço, amigo, a minha bênção, fiquem com Deus e até o próximo programa.
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4: Amados irmãos, amadas irmãs, iniciamos a Novena do Bom Pastor. Sou Dom Félix, bispo da Diocese de Governador Valadares. Sou pastor dessa porção do povo de Deus da região do Vale do Rio Doce. É com alegria então que nós iniciamos em nome do Pai e do Filho e do Espírito Santo. Amém. Peçamos perdão. Senhor Jesus, bom pastor, tem compaixão de nós, porque somos pecadores. Não leves em conta as nossas faltas, mas concede-nos a graça de arrependermos dos nossos pecados. Converte-nos a ti, não nos deixes pecar, não nos deixes cair em tentação. Livra-nos do mal e perdoa todas as nossas culpas. Amém. Façamos o nosso agradecimento. Ó Deus, nosso Pai, nós te damos graças por todo o bem que nos fizeste até agora. Nós te agradecemos pelos imensos benefícios que concedeste a todos nós, seres humanos, e a todas as outras criaturas tuas que estão no céu, na terra e em todo o universo. Por teu Filho Jesus Cristo, Senhor nosso e bom pastor, a ti, nossa ação de graças, a honra e a glória, pelos séculos dos séculos e por toda a eternidade. Amém. Ouçamos a palavra de Deus. Eu sou o bom pastor. Conheço as minhas ovelhas e elas me conhecem. Assim como o Pai me conhece e eu conheço o Pai, e dou a minha vida pelas ovelhas. João 10:14. Meditemos a palavra de Deus.

Façamos agora a nossa intenção geral para alcançar a graça de perdoar as ofensas. Ó Deus de bondade, tu que não levas em conta nossas culpas, tu que perdoas a todos que te ofendem, dá-nos um coração manso e humilde, como é o coração de Jesus. Concede-nos a graça de perdoar sem restrições e sem medidas a todos que fazem o mal contra nós. Não permitas que caiamos na tentação de pagar o mal com o mal. Ensina-nos a amar nossos inimigos e a rezar com frequência pelo bem deles. Nós te pedimos por Cristo Senhor nosso. Amém. Façamos agora uma pausa para que no silêncio do nosso coração, com os olhos fixos na imagem do bom pastor, seja feito a ele o pedido de graças que desejamos receber dele por meio desta novena.

0: Senhor Jesus, Filho de Deus e Filho de Maria, Tu que és verdadeiro Deus e verdadeiro homem, tem piedade de nós. Senhor Jesus, Tu que és o Cristo de Deus, tem piedade de nós. Senhor Jesus, Tu que és o bom pastor, atende a nossa súplica. Rezemos uma Ave Maria, pedindo à nossa querida Mãe do Céu, que por intercessão dela, sejam recebidas as graças do bom pastor que dele esperamos obter. Ave Maria, cheia de graças, o Senhor é convosco. Bendita sois vós entre as mulheres, e bendito é o fruto do vosso ventre, Jesus. Santa Maria, Mãe de Deus, rogai por nós, pecadores, agora e na hora de nossa morte. Amém. Neste momento, nós vamos abençoar a água. Ó Deus Criador, nós te damos graças porque criaste a água para nos dar vida, saciar nossa sede, para lavar e refrescar nossos corpos, para molhar a terra e fazê-la produzir frutos que nos alimentam e sustentam. Nós te agradecemos pela água do batismo, pela qual tu nos purificas, a fim de que tenhamos uma vida limpa da sujeira do pecado e sem nenhuma mancha do mal. Nós te damos graças, porque por Jesus Cristo, que ofereceu a uma mulher samaritana e continua oferecendo a todos nós a água viva, da qual quem beber nunca mais terá sede, tu sacias a sede de todos os seres humanos. Abençoa, Pai, esta água que colocamos em tua presença. Concede a todos que fizerem uso dela tua proteção e a cura de suas enfermidades. Assim como pela passagem dos hebreus pelas águas do Mar Vermelho, tu os libertaste da escravidão do Egito, a todos que usarem desta água, livra-os de todos os males. Nós te damos graças e te pedimos por Jesus Cristo, Senhor nosso. Amém. Façamos agora a nossa consagração ao bom pastor. Ó bom pastor, nós te consagramos toda a nossa vida. A ti confiamos nossas famílias e nossos amigos. Tudo que temos e tudo que somos entregamos a ti. Tu és a fonte da vida. De ti procedem a cura e a libertação de todos os males. Tu és nossa luz e salvação. Queremos ser tuas ovelhas e pertencermos para sempre ao teu rebanho, pois junto de ti encontramos acolhida, paz e segurança. De todos os temores, tu sempre nos livras. Em ti pomos toda a nossa esperança, pois quem em ti espera jamais será decepcionado. Bom e eterno pastor, seguindo a ti com fidelidade, sabemos que após nossa peregrinação neste mundo, seremos recebidos por ti no céu. Lá, conforme tua promessa, viveremos para sempre contigo e teremos a felicidade eterna. Amém. Rezemos juntos a oração que o Senhor nos ensinou, através da qual nós chamamos a Deus de Pai e nos comprometemos a viver como irmãos e irmãs. Pai nosso que estais nos céus, santificado seja o vosso nome. Venha a nós o vosso reino. Seja feita a vossa vontade, assim na terra como no céu. O pão nosso de cada dia nos dai hoje. Perdoai-nos as nossas ofensas, assim como nós perdoamos a quem nos tem ofendido. E não nos deixeis cair em tentação, mas livrai-nos do mal. Amém. Recebamos agora a bênção do bom pastor. Que o bom pastor nos olhe com amor, traga luz aos nossos olhos e serenidade para o nosso coração. Amém. Que o bom pastor nos abrace agora com ternura, de modo que sintamos o afeto do seu divino coração. Amém. Que o bom pastor seja nosso guia, nos faça conhecer sua estrada, nos conduza e conduza nossas famílias pelos caminhos da paz e da felicidade. Amém. Ao bom pastor, a honra, a glória e o louvor para sempre. Amém. Que a bênção de Deus, Todo-Poderoso e Rico em Misericórdia, Pai, Filho e Espírito Santo, desça sobre todos nós e permaneça para sempre. Amém. Fiquem com Deus.
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Prezados irmãos e irmãs, ouvintes do programa Na Intimidade com Cristo, paz e bem. É uma alegria acolher você que está sempre sintonizado conosco neste programa e também você que nos escuta pela primeira vez. Estamos aqui para levar até você uma mensagem para a sua reflexão. Que Jesus Cristo se faça presente hoje e sempre em sua vida. No programa de hoje, falaremos sobre a rainha e padroeira do Brasil, Nossa Senhora Aparecida, cuja solenidade a igreja celebra no dia 12 de outubro. Caro ouvinte, a história da devoção à Nossa Senhora Aparecida começa na manhã de 12 de outubro de 1717, nas águas do rio Paraíba do Sul, quando três pescadores, Domingos Garcia, João Alves e Felipe Pedroso, foram encarregados de pescar para um banquete em homenagem ao governador Dom Pedro de Almeida, que visitava a cidade de Guaratinguetá. Porém, apesar dos esforços dos pescadores, as redes voltavam sempre vazias devido à época desfavorável para a pesca. Persistindo na tentativa, os pescadores rezaram pedindo a intercessão de Nossa Senhora. Logo em seguida, João Alves puxou das águas o corpo de uma imagem de Nossa Senhora da Conceição. Pouco depois, lançaram novamente a rede e a cabeça da imagem também foi encontrada, completando a figura da Virgem Maria. Ali se revelava um encontro divino entre a Mãe de Deus e o povo brasileiro. Após o resgate da imagem, os pescadores vivenciaram um milagre. Suas redes, antes vazias, começaram a se encher de peixes, quase afundando seus barcos. Esse evento foi interpretado como um sinal claro da intercessão de Nossa Senhora. No dia seguinte, os três pescadores juntaram os dois pedaços da imagem, a limparam dos detritos do rio e Felipe Pedroso a colocou na sua humilde casa. Em pouco tempo, a notícia da pesca milagrosa se espalhou pelas cidades vizinhas e todas as noites, um grupo cada vez maior de pessoas começou a ir prestar homenagem à Virgem Maria e rezar o terço. Eles deram-lhe o nome de Aparecida, marcando o início da devoção popular a Nossa Senhora Aparecida, que mais tarde seria reconhecida como padroeira do Brasil.

com o passar do tempo, a multidão se tornou tão numerosa que foi preciso construir um primeiro oratório e depois uma capela. Em 1834, foi iniciada a construção de uma igreja maior, que só foi concluída em 1888, que é a atual Basílica Velha de Nossa Senhora Aparecida. A princesa Isabel, como forma de expressar sua gratidão e devoção a Nossa Senhora, mandou fazer uma réplica da coroa que usaria como rainha do Brasil e enviou à Basílica. A coroação da imagem se deu em 1904, a pedido do Papa Pio X. Em 1930, o Papa Pio XI proclamou Nossa Senhora Aparecida como rainha e padroeira do Brasil, reforçando a devoção que já tomava conta do país. Em 1958, a cidade de Aparecida, em São Paulo, foi elevada a arcebispado, sendo seu primeiro arcebispo o Cardeal Mota. Em 1967, Aparecida recebeu a Rosa de Ouro enviada pelo Papa Paulo VI. Caro ouvinte do programa Na Intimidade com Cristo, como está sua devoção à Nossa Senhora Aparecida? Você tem participado na sua comunidade das celebrações em homenagem à Nossa Senhora Aparecida? Ou acha que é somente mais um dia de feriado para curtir e viajar com a família? É preciso alertar sobre isso, pois é obrigação do cristão católico celebrar o dia de Nossa Senhora Aparecida. Em 1980, o altar da Basílica Nova, maior santuário mariano do mundo, com capacidade para mais de 30 mil pessoas, foi consagrado pelo Papa João Paulo II, que lhe deu o título de Basílica Menor. Nesse mesmo ano, por meio de lei sancionada pelo presidente João Figueiredo, o dia 12 de outubro foi instituído como feriado nacional. Em 1983, a Conferência Nacional dos Bispos do Brasil, CNBB, declarou oficialmente a Basílica de Aparecida como Santuário Nacional. Hoje, o santuário é um grande centro evangelizador, confiado ao zelo apostólico dos missionários redentoristas, desde 1894, responsáveis pela pastoral e pela administração, no atendimento aos romeiros e peregrinos que chegam de todas as partes do país e do mundo inteiro. Caro ouvinte do programa Na Intimidade com Cristo, nesses mais de 300 anos desde o encontro da imagem de Nossa Senhora nas águas do rio Paraíba do Sul, muitos são os relatos de fé e milagres que aumentaram o amor e devoção por Nossa Senhora Aparecida. Um dos milagres mais famosos é o de Zacarias, um escravo que, ao se ajoelhar diante da imagem de Nossa Senhora, clamou por libertação. Para a surpresa de todos, as correntes que o prendiam se quebraram, permitindo que ele ficasse livre. Os milagres de Nossa Senhora Aparecida não se limitam às curas físicas. Muitas pessoas relatam experiências de conversão, de paz, consolo e proteção em momentos difíceis, sempre atribuindo essas graças à presença amorosa da Virgem Aparecida em suas vidas.

A devoção à Nossa Senhora Aparecida é um testemunho do poder da fé e da intercessão da Mãe de Deus, capaz de transformar corações e trazer esperança àqueles que se entregam à sua intercessão. E você, caro ouvinte, qual o milagre que Nossa Senhora Aparecida já fez na sua vida? Você é devoto da rainha e padroeira do Brasil? Reconhece os seus milagres e intercessão ao nosso Senhor Jesus Cristo? Nossa Senhora Aparecida merece todas as nossas homenagens. O dia 12 de outubro não é apenas uma celebração da fé católica. É um momento de renovação da espiritualidade e fortalecimento dos laços comunitários. As romarias, as missas especiais, as novenas e outros atos de devoção representam a busca por intercessão e proteção, pois Nossa Senhora Aparecida é um símbolo de resistência e identidade para o povo brasileiro. Sua imagem representa a esperança e a fé em tempos difíceis, unindo pessoas em torno de um ideal comum. Caro ouvinte do programa Na Intimidade com Cristo, você sabia que Nossa Senhora Aparecida tem uma forte conexão com questões sociais? É isso mesmo. Muitas iniciativas de solidariedade e caridade têm origem na devoção à padroeira do Brasil, mobilizando comunidades para ajudar os necessitados. As obras sociais que nascem da fé em Nossa Senhora refletem um espírito de acolhimento e amor ao próximo, como o próprio Cristo nos ensina, promovendo uma cultura de solidariedade e justiça social. Nossa Senhora Aparecida é um verdadeiro símbolo de fé, esperança e unidade para o povo brasileiro. Sua história, marcada pela devoção e pelo acolhimento, continua a inspirar milhões de fiéis a viver a espiritualidade em suas vidas no dia a dia. O Santuário Nacional de Aparecida é um ponto de encontro onde a fé se renova e se fortalece, unindo pessoas de diferentes origens em torno de um mesmo ideal. Ao celebrarmos Nossa Senhora Aparecida, somos convidados a refletir sobre o papel como testemunhas da fé, construtores da esperança, mensageiros da misericórdia e agentes de mudança social. Que a devoção à nossa padroeira nos inspire a sermos mais solidários, acolhedores e comprometidos com a construção de um mundo mais justo e fraterno, seguindo o exemplo de amor e compaixão que ela nos ensina. Mãe Aparecida, acolhei-nos como filhos da esperança, da fé e do amor.

E assim, prezado ouvinte, chegamos ao final de mais um programa na Intimidade com Cristo. Obrigado por estar sintonizado conosco. Até a próxima semana. Um forte abraço. Fique com Deus.

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3: Muito bem! Vamos juntos a partir de agora até as duas com Clássicos 97. Quinta-feira, 15. Hoje dia, gente. Dia dos professores, aos mestres com carinho, né? É, eu falo sempre que o magistério é uma missão. É uma missão de amor, né? Quantos, todos nós passamos pelas mãos de professores. É, deveria ser uma profissão mais respeitada, né? Mas é isso aí. A eles o nosso respeito, o nosso amor, o nosso carinho. Salve, salve, parabéns todo especial aí. E a partir de agora vamos juntos com o Clássicos Modão na sua programação. A primeira sequência especialmente para vocês. Ao mestre com carinho, aos mestres com carinho. João Paulo e Daniel. Top 7, mundo melhor. Meio-dia 35, Clássicos.

0: 97 FM, sim, a sertaneja do leste de Minas, Zezé de Camargo e Luciano Salva Meu Coração. Tivemos também Cristi Ralph e Amargurado. Começamos com João Paulo e Daniel, Estou Apaixonado. E tá chegando agora pra você.
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0: 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Composição de Mona Lisa. E se você do outro lado falou que o nome da música é Ninguém Vive Sem Amor. Clássicos 97, a música em forma de poesia traz César e Paulinho. Bodão na programação. Ninguém vive sem amor.

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Tivemos aí outra vez Roberta Miranda. Passou por aqui Chico Rei Paraná, Quem Será Seu Outro Amor? César e Paulinho, Ninguém Vive Sem Amor, foi a música em forma de poesia. E tá chegando por aqui mais um, vamos lá. De Paulo e Paulino, Amor de Primavera.

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1: Tudo bem para nossa reflexão? Você sabia que gente do coração bom ainda existe? A gente às vezes fica assim muito radical, fica muito desconfiado. Esquece de olhar os anjos sem asas que tem em volta da gente, né? A essas pessoas que denominamos anjos sem asas. Gente de coração bom ainda existe. Essa gente doida que coloca amor em tudo que faz, que se joga com vontade, que fala de amor com os olhos, que tem gestos de amor em cada ato. Ah, ainda existe. Eu sei que existe. Essa gente anda por aí, fazendo amizade, provando que ser leal vale a pena e como vale a pena. Que ser gentil ainda vale a pena e que de nada adianta viver sem sentir. Essa gente anda por aí e existe aos montes, perdoando por não conseguir carregar mágoas no coração. Cheia de cicatrizes, mas com a cabeça erguida pela dignidade da bondade. Gente do coração enorme, gente do coração bom. Eu tenho muito orgulho de conhecer gente assim. E você? E com essa reflexão, a gente diz o seguinte: professor não precisa homenagens uma vez por ano. Precisa de respeito, salário justo, valorização todos os dias. Reflexão vai a todos os mestres com carinho. Salve, salve. Um beijo para vocês. E é isso aí. Hora de ficar bem informado. Tá chegando por aí o Rádio Notícia. E a gente dá sequência daqui a pouquinho a mais saudade, mais clássicos 97 para você.

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1: 97.16, boa tarde.
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5: Oi, boa tarde para você que nos acompanha na Rádio Mundo Melhor FM. Hoje é quinta-feira, 15 de outubro de 2026. O sistema Faeng Senar e o Sindicato dos Produtores Rurais de Ipatinga, Vale do Aço, estão com inscrições abertas para os cursos e oficinas gratuitas que serão realizados durante o Sinergia 2026. A programação inclui capacitações nas áreas de cosmética natural à base de mel e derivados, preparo de cafés, legislação ambiental e produção de alimentos defumados, com oportunidades para quem deseja adquirir conhecimentos, desenvolver habilidades e ampliar as possibilidades de atuação profissional. As atividades serão realizadas entre os dias 19 e 23 de outubro em diferentes locais de Ipatinga e região. As vagas são gratuitas e limitadas e as inscrições devem ser feitas pelo Simpla. A Prefeitura de Valadares está com inscrições abertas para selecionar organizações da sociedade civil que irão preencher cadeiras vacantes no Conselho Municipal de Promoção da Igualdade Racial referentes ao biênio 2025-2027. Ao todo, serão preenchidas 3 vagas para representantes titulares e 3 para suplentes, contemplando segmentos de luta pela igualdade étnico-racial, religiosidade de matriz africana e coletivos de mulheres. As entidades selecionadas terão representação no Conselho até 31 de dezembro de 2027. As inscrições devem ser realizadas exclusivamente por meio de um formulário eletrônico até o dia 30 de outubro. Com a oficialização de Rafael Câmara na Haas, o Brasil passará a contar com 2 pilotos na Fórmula 1 após mais de 10 anos. O atleta foi anunciado oficialmente pela equipe por meio de publicação nas redes sociais nesta quinta-feira. Dessa forma, ele se junta a Gabriel Bortoleto, da Audi, e forma a dupla de brasileiros na elite do automobilismo mundial. A última vez que o país contou com 2 titulares na mesma corrida foi em 27 de novembro de 2016, no Grande Prêmio de Abu Dhabi, última etapa daquela temporada. Naquela ocasião, Felipe Massa pela equipe Williams e Felipe Nasser pela Sauber correram no mesmo GP. Então, quando Bortoleto e Câmara largarem juntos, dia 14 de março, no Bahrein, o Brasil voltará a ter 2 atletas na elite do automobilismo mundial após 10 anos e 107 dias. O Rádio Notícia volta em uma hora. A produção e apresentação são de Sávio Scarabelli. Outras notícias você confere nas nossas redes sociais e no site radiomundomelhor.com.br. Boa tarde.
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12: 97 FM, agora 1:13.

0: Lucas Modão. Na sua programação, Roberta Miranda, Mulher em Mim, tivemos também Rio Negro e Solimões, Frio da Madrugada, Jaine, Dia de Formatura, Guilherme Santiago, Pupurri, Me Esqueça, a Recordação, e tivemos Leandro e Leonardo, Não Olhe Assim, agora 1h34.
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24: 97 FM, a sertaneja do Leste Minas, agora 20 faltando para as duas. Chico Rei Paraná, não são só palavras lindas.

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1: Opa, 97 FM, faltando 8 para as 2.

0: 97 FM, a sertaneja do leste de Minas, Não Aprendi a Dizer Adeus, fechando com chave de ouro, clássicos 97. Tivemos também Zezé de Camargo e Luciano, Coração na Contramão, hora de você ficar bem informado, e eu tô voltando já já com o Agito 97.
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1: Boa tarde para você ligado na Rádio Mundo Melhor, chegando com mais uma edição do Rádio Notícia nesta quinta-feira, 15 de outubro de 2026. Mais de 24 milhões de pessoas têm dinheiro parado em bancos. Reportagem Mara Bianchetti.
2: De acordo com o Banco Central, brasileiros e empresas têm 5 bilhões e 800 milhões de reais disponíveis para resgate em instituições financeiras. Do valor, 4 bilhões de reais pertencem a quase 24 milhões de pessoas físicas, enquanto cerca de 1 bilhão e 500 milhões de reais está vinculado a 2 milhões e 300 mil pessoas jurídicas. Ao todo, 26 milhões de beneficiários têm valores a receber sem prazo limite para retirada. O saldo disponível registrou alta nos últimos meses, já que era pouco mais de 5 bilhões e 100 milhões de reais em junho. As quantidades acumuladas são originadas de saldos de contas encerradas, tarifas cobradas indevidamente, recursos de consórcios e cotas de cooperativas de crédito. Além desses valores, o Banco Central já devolveu 16 bilhões e 400 milhões de reais a 44 milhões de beneficiários. A consulta aos valores é gratuita e deve ser realizada no site do Banco Central, informando CPF ou CNPJ. A matéria com mais detalhes está em diariodocomércio.com.br. Mara Bianchetti.
1: O Flamengo inicia nesta quinta-feira a disputa por uma vaga na final da Copa Libertadores. O rubro-negro enfrenta o Estudiantes da Argentina às 9:30 da noite no estádio Jorge Luiz Rich, em La Plata, pelo jogo de ida das semifinais. A equipe carioca vem de vitória sobre o Fluminense por 1-0 e acumula 9 partidas consecutivas sem derrota, sob o comando do técnico Leonardo Jardim. Para o confronto, o treinador português terá 5 desfalques: Arrascaeta, Danilo, Ayrton Lucas e Everton Araújo por problemas físicos, além de Jorginho suspenso. Bruno Henrique e Emerson Royal podem voltar à equipe titular, enquanto Lucas Paquetá deve atuar na função de Arrascaeta. No meio-campo, Saúl é o favorito para jogar ao lado de Eric Pulgar. Do outro lado, o Estudiantes busca aproveitar o mando de campo para construir vantagem. A equipe argentina vem de um empate por 2-2 contra o Central de Córdoba pelo Campeonato Argentino. E apesar de ter vencido apenas uma das últimas 5 partidas, ainda não perdeu como mandante nesta edição da Libertadores. Confira agora a previsão do tempo para esta quinta-feira, 15 de outubro, em todo o leste mineiro.
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1: A quinta-feira vai ser de sol com algumas nuvens e com previsão de chuva na nossa região, segundo o Climatempo. Em Conselheiro Pena, a mínima prevista é de 24 e a máxima de 35 graus. Em Caratinga, mínima de 20 e máxima 31 graus. Já em Valadares, mínima de 24 e máxima de 38 graus. O Rádio Notícia volta com mais informações em uma hora. Produção e apresentação Pedro Cláudio. 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

0: 97 FM Mundo Melhor, 2h07 agora, já vai começar a partir de agora. Muito sucesso para rolar até as 4. A partir das 3 é você do outro lado que comanda a programação.
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0: Guilherme, aqui ali em todo lugar, Rádio Sertaneja do Leste de Minas. Tivemos aí Diego e Vitor Hugo, passação de Bruno e Marrone, Facas, dobradinha com Henrique e Juliana até você voltar. Traumatizei, mando salve, salve aí pros pedreiros do Abel em Chonim de Cima, meu amigo Balbino também, tá na sintonia, ótima tarde para vocês, brigadão. Tá? E daqui a pouquinho, a partir das 3, você comanda a nossa programação através do WhatsApp 999891977. Vai estar valendo nesse número aqui, ó.
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0: 97, agora 2h22.
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9: 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Romance Rosa.

0: 97 FM, a Rádio Sertaneja do Leste de Minas, aqui e ali em todo lugar. Vamos que vamos juntos até as 16h. Tá aí Giovanni Carreiro, Xonô Xonô, Marcos e Belucci, Pena que Cê Namora, e Ed Brito e Samuel, Romance Rosa.
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0: 97 FM 12:49 agora. Guilherme Benuto, participação de banda.

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2: Vido Mijeque, Mato Grosso e Matias.

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1: Olá, boa tarde, ouvinte da Mundo Melhor. Hoje é quinta-feira, 15 de outubro de 2026. Eu sou Igor França e essa é mais uma edição do Rádio Notícia. As vendas do comércio brasileiro ficaram praticamente paradas em agosto, segundo dados divulgados hoje pelo IBGE. A leve alta de 0,1% mostra a recuperação do setor após a queda do mês anterior. Na prática, o consumidor continua cauteloso e o comércio segue num ritmo de estabilidade no ano. Setores como combustíveis e artigos de escritório venderam mais, enquanto a venda de móveis e eletrodomésticos caiu. O resultado indica que as famílias priorizam gastos essenciais e o comércio local sente esse ritmo mais lento nas ruas. No acumulado do ano, as vendas no varejo ainda mantêm um crescimento de 1,7%. O governo federal publicou o decreto que regulamenta o marco legal da indústria de games. A norma cria a plataforma pública Game Brasil para catalogar e divulgar produções nacionais. O projeto prevê ainda o uso da lei do audiovisual para financiar novos jogos no país. O Ministério da Saúde vai definir regras para utilizar jogos em tratamentos terapêuticos. O decreto também reconhece os esportes eletrônicos como modalidade competitiva e fixa regras para proteger crianças e adolescentes. Termina hoje, quinta-feira, o prazo para os micro e pequenos empresários aderirem ao Simples Nacional. Por causa da reforma tributária, o Comitê Gestor antecipou a escolha do regime para esse ano. As empresas optantes têm até dia 30 de outubro para escolher a forma de recolher os novos impostos. Para o microempreendedor individual, as regras não mudaram e a opção continua no mês de janeiro. Outra alteração importante adiou para o 1º de novembro a exigência de nota fiscal eletrônica nacional. Especialistas orientam os empresários a procurarem contadores para simular os cenários antes do prazo. O Senado aprovou a proposta de emenda à Constituição que acaba com a escala 6x1. A medida garante 2 dias de folga na semana sem redução no salário do trabalhador. O texto segue agora para a promulgação pelo Congresso Nacional, dando início ao cronograma de aplicação. As empresas terão 2 meses após a promulgação para implantar a escala 5x2 e a jornada de 42 horas. A transição completa para as 40 horas semanais vai levar 14 meses em todo o país. A mudança vai beneficiar cerca de 26 milhões de trabalhadores, segundo dados do Diese. Essa foi mais uma edição do Rádio Notícia com a apresentação de Igor França. Ao longo da nossa programação, a gente volta com outras informações. 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

0: Salve, salve! A partir de agora você comanda a nossa programação através desse número, desse WhatsApp 999891977. Manda um salve, salve aí pro Balbino, no Chonin, os meninos aí trabalhando na construção civil, ótima tarde. Zé Donizete também, tá super ligado. Serginho aí do Turmalina, ótima tarde pra você, Serginho. Reinaldo na Fazenda Arueira, ótima tarde. Antônio Reis, manda um abraço aí pra Adega do Tonhão, no Corpo dos Ex. Salve, salve a Luzinete do Kennedy. O Maderson, no Santa Rita. Claudinha, boa tarde. Hoje quem tá fazendo aniversário é minha comadre, Adriele. Toca pra ela a música aí, tá? Adriele, um abração pra você, né? Comadre aí do Maderson, de Oliveira, de Santa Rita. Ótima tarde pra você. Feliz aniversário, tudo de bom? Felicidades hoje e sempre. Claudinha, manda um alô pros meus irmãos, Leidson, Juliana, Sara, também Altieres e os amigos Charlin, João Vitor, lá nos Estados Unidos, estão trabalhando ao som da melhor Rádio Sertaneja do Leste de Minas, 97. Quem fala é a Leidiane, de Santa Efigênia. Manda um salve, salve aí para o Matuzinho e a Maria Rosa, para a Nenê também, que é a irmã dele, que é a cunhada, irmã dele. Edson Quirino Sobralha, Vanusa do Altinópolis, Alex Alves também tá super ligado, Rosângela, São Geraldo da Piedade, Carlos Antônio do bairro Jardim Pérola. Vamos então, a primeira da sequência é Geninho, passeação de Mariana Fagundes, Peão Todo Tatuado, tem Paulo Montana, Toc Toc, e pra finalizar, Bagunça Minha Vida do Jorge Henrique Rodrigo. Simbora sim!
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Mas boa tarde pra você, ouvinte 97. Manda aí um salve, salve pro Matuzinho e Maria Rosa. Pedindo a música As Andorinhas, com Ana Castela. Ofereço pra Maria Rosa, pra irmã Nenê. E ofereço também pro Matuza de Açucena. Quem fala é o Matuza de Açucena Mirante. O Magasson pedindo a música do Calcinha Preta. Vai especialmente aí pra Adriele Teixeira, aniversariando hoje. Edson Quirino de Sobralha. A galera aí do Celaria de Bira, Carlos Antônio do Jardim Pérola, Maria Lopes de Tumiritinga, salve, salve, excelente tarde para você. Carmen Lúcia de Galileia, Beca de Galileia, a Vanusa Mendonça também de Galileia. Salve, salve para Vanusa do Altinópolis também, tá ligada? Muito boa tarde pro Wesley, o alemão de São Geraldo do Baixo. Mando para boa tarde para todos que estiverem ouvindo, operando máquinas, né, as máquinas pesadas. Bora de Calcinha Preta. É a primeira da sequência hoje à noite. Na sequência tem Ed Brito e Samuel, Toda Mulher, e tem Ana Castela, participação de trio Parada Dura.

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7 a sertaneja do Leste de Minas, ótima tarde pra você, Aelton, aí no Granqueza, tá na sintonia do Agito 97, bom demais, hein? Maria Lopes de Tumiritinga, excelente tarde pra você, pra os filhos Daniele e Mara, Daniele Mara, Maria Eduarda, Gabriel, Eduardo e os netos Davi Lucas e Taylor Teixeira. Ok, Vanusa do Altinópolis tá ligada, Alex Alves do, também, Claudinha parabeniza os professores, né? Professor, hoje em dia, no dia especial para eles, especial a minha esposa, Crislan Costa, ela é professora, viu? Beijos, amor, te amo muito. Quem tá mandando é o Alex Alves, né? Mandando pra esposa e a todos os professores pelo dia de hoje, dia do professor. É, Flávio Dias de Oliveira também, tá na sintonia. Priscila Boitinho, do bairro São Raimundo, salve, salve. Então vamos lá. Especialmente para Crislan e a todos os professores. Eduardo Costa. Olha lá aí.

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Tivemos aí Danilo e Davi, Eu Não Sou Terapia. Eduardo Costa, olha ela aí. Agora 3h43, manda um salve, salve aí pro Carlos Antônio, do bairro... Deixa eu abrir aqui, do bairro Jardim Pérola. Também pra Vanusa, do Altinópolis, pedindo a música agora do Fogão de Lenha, Chitãozinho e Chororó. E oferecendo a todos os ouvintes que estão na sintonia da 97. Bora então? Vamos recordar? Vamos trazer de volta o clássicos? Então tá aqui, ó.

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0: Opa, 97 FM 3:49 agora, daqui a pouquinho tem ele, tem Pedro Dantas e o Circuito Sertanejo e eu.
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1: Olá, boa tarde, ouvinte da Mundo Melhor. Hoje é quinta-feira, 15 de outubro de 2026. Eu sou Igor França e essa é mais uma edição do Rádio Notícia. A Polícia Civil prendeu um jovem de 22 anos com mais de 1.000 pinos de cocaína em Caratinga, no Vale do Rio Doce. A prisão em flagrante aconteceu ontem, quarta-feira, após uma denúncia anônima apontar a movimentação no bairro Anápolis. Durante as buscas no apartamento, a equipe encontrou drogas, balanças de precisão e quase 1.000 cápsulas vazias. Os policiais também apreenderam um revólver calibre 38, munições e um carregador de uso restrito. O jovem alegou que guardava todo o material para outra pessoa. Ao final da ocorrência, ele foi levado para a delegacia da Polícia Civil. Minas Gerais superou a marca de 91 mil novas empresas abertas entre janeiro e setembro deste ano. O resultado representa uma alta de 4% em relação ao mesmo período do ano passado. Na prática, o setor de serviço puxa esse crescimento e responde a 3 de cada 4 novos negócios. Os números da junta comercial mostram que a recuperação do mercado e o avanço da formalização no estado têm demonstrado bons resultados. A região no Vale do Rio Doce também se destacou com um crescimento de quase 6%. O balanço da Juseng engloba empresas de médio e grande porte e deixa de fora os microempreendedores individuais. O governo de Minas abriu as inscrições para a 7ª edição do programa Trilhas de Futuro. O projeto oferece cerca de 50 mil vagas gratuitas em 130 cursos técnicos pelo estado. As oportunidades atendem estudantes do ensino médio e pessoas que já concluíram os estudos. Os alunos selecionados recebem ajuda de custo de R$ 20,00 por dia para alimentação e transporte. As inscrições acontecem pelo site Trilhas de Futuro até o dia 30 de outubro. A iniciativa busca qualificar os estudantes de acordo com as necessidades do mercado de trabalho regional. A CEMIG concluiu um pacote de obras e reforçou o fornecimento de energia no leste de Minas. O investimento de R$ 75 milhões de reais amplia a capacidade do sistema elétrico da região. A melhoria beneficia mais de 40 mil moradores de Rio Vermelho, Sabinópolis, Materlândia, Serra Azul e Paulistas. A empresa concluiu a nova subestação em Rio Vermelho e cerca de 90 quilômetros de linhas de distribuição. De acordo com a CEMIG, a obra reduz interrupções e impulsiona a economia local como a pecuária leiteira. A ação faz parte do programa Mais Energia, que pretende investir 70 bilhões de reais no estado. Essa foi mais uma edição do Rádio Notícia com a apresentação de Igor França. Ao longo da nossa programação, a gente volta com outras informações. 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
4: 97 FM, são 4:03. Boa tarde.
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2: Muito boa tarde, estamos chegando aqui na 97 FM, na Sertaneja do Leste de Minas, agora 4 horas e 7 minutos, chegamos no meio do mês, dia 15/10/2026, quinta-feira. Como eu digo, é sempre um prazer, sempre uma honra estar aqui dando o meu melhor na condição que eu tenho, enquanto não tenho condição de fazer melhor ainda. E não poderia deixar também de pedir para você participar e interagir, chamar você para ficar ligadinho aqui na Sertaneja do Leste de Minas, aqui no Circuito Sertanejo, que a partir das 5 você comanda a programação. É só mandar mensagem aqui no 339-9989-1977.

Então já fica ligadinho aqui nas ondas da rádio, por um mundo melhor que tem muita música boa pra rolar. Até às 8 da noite eu tô aqui ligadinho com vocês. E é claro, eu também não poderia deixar de falar dele no nosso patrocinador, nosso Camisa 10, que é o Rogai Material de Construção. Vamos de música, fique agora com o Alemão do Forró, com participação de Hugo e Guilherme. O Dia da Saudade. Boa tarde! 90.

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1: Estamos de volta no Circuito Sertanejo, agora 4 horas e 41 minutos. Você acompanhou uma linda sequência de somente as escolhidas por vocês aqui, escolhida pela gente, pela nossa equipe aqui na 97 FM, a sertaneja do Leste de Minas, da Rádio Por Um Mundo Melhor. Você acompanhou Simone Mendes, Sofrimento na Resposta e Cleiton e Romário, Chuva de Bênçãos, para iniciar esse nosso bloco da melhor forma, somente com músicas boas e escolhidas. Assim como vocês já estão escolhendo aqui, aqui a partir das 5 horas são somente as pedidas aqui no nosso WhatsApp. Você controla a nossa programação. Quem começou hoje já mandando mensagem para meu amigo, a minha amiga Maria Rosa, ela que pediu uma música que dedica pro seu maridão Matuza e pra sua cunhada Neném. Eles que estão ligadinhos com a gente lá de Sucena, lá do Mirante. Ela pediu Liu e Léo, Sementinha. Maria Lopes, lá de Tumiritinho, eu gostaria de ouvir Thiago Lima, Gustavo Lima, Retrovisor. Teve o Edson Quirino lá de Sobralha, um abraço pra todo mundo do pessoal de Sobralha aí que tá acompanhando, ligadinho com a gente aqui no Circuito Sertanejo. É sempre uma honra ter a presença de todos vocês, não só de Sobralha, mas de todos vocês que estão aqui nos acompanhando. Meu amigo Elton das Cadeiras, lá do bairro Grande Duquesa, ele mesmo, meu fiel Rádio 20, me acompanhando desde o começo do programa até o finalzinho. E o Flávio Silva, lá de Itaiumi, também participando. Milionário e José Rico, 60 dias apaixonado. Essa vai abrir o nosso bloco de somente as pedidas por vocês aqui no nosso WhatsApp, então corre, mande mensagem, interage, participa, que ainda dá tempo de você ter a sua música tocada nas ondas da Rádio Por Um Mundo Melhor. É só você mandar mensagem nesse aqui, ó.

0: Pedro Dantas.
1: É no 33999891977. Manda essa mensagem, participe, interaja, que daqui a pouquinho você controla a nossa programação. Assim como também, fica ligadinho com a gente, assim como o meu querido amigo Rogai Material de Construção, que tá aqui ligadinho com a gente e até deixou um recado, rapaz, pra todos vocês, mas em especial pra quem tá precisando reformar ou construir. 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Aí o telezap é o 3215-2148. 97 FM. Fique agora com o Léo Nascimento, Dói Demais. Daqui a pouquinho a gente tá de volta, logo após o Rádio Notícia. Boa tarde.

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1: Boa tarde para você ligado na Rádio Mundo Melhor, chegando com mais uma edição do Rádio Notícia nesta quinta-feira, 15 de outubro de 2026. A Prefeitura de Governador Valadares está com inscrições abertas para organizações da sociedade civil interessadas em ocupar vagas no Conselho Municipal de Promoção da Igualdade Racial para o biênio 2025-2027. Ao todo, serão preenchidas 3 vagas para representantes titulares e 3 para suplentes, contemplando entidades de luta pela igualdade étnico-racial, religiosidade, de matriz africana e coletivos de mulheres. As organizações selecionadas terão representação no Conselho até o dia 31 de dezembro de 2027. As inscrições devem ser feitas exclusivamente por formulário eletrônico até o dia 30 de outubro. O atacante Caio Jorge do Cruzeiro não terá punição aumentada pelo Superior de Justiça Desportiva, o STJD, pelo lance envolvendo o zagueiro Juan Tressoldi do Atlético nas quartas de final da Copa do Brasil. Em julgamento realizado nesta quinta-feira, o pleno do tribunal manteve a decisão anterior, que converteu a suspensão do jogador em advertência. Com isso, o camisa 9 celeste segue liberado para atuar. A Procuradoria do STJD havia recorrido para tentar aumentar a punição, enquanto o Cruzeiro buscava a absolvição do atacante. No entanto, nenhum dos recursos foi aceito e a decisão inicial foi mantida. O Vaticano divulgou nesta quinta-feira uma nova atualização sobre o estado de saúde do Papa Leão XIV. Segundo a sala de imprensa da Santa Sé, os exames de rotina realizados pelo pontífice apresentaram resultados dentro da normalidade e uma radiografia confirmou a boa recuperação do pulmão operado. De acordo com o boletim médico, o Papa realizou suas atividades diárias e participou de uma sessão completa de fisioterapia motora. A recuperação pós-operatória segue dentro do esperado. Ainda nesta quinta-feira, Leão XIV voltou a concelebrar a Santa Missa em uma sala preparada no 10º andar do Hospital Gemelli, em Roma, e retomou suas atividades de trabalho. Novas informações sobre a saúde do pontífice serão divulgadas nos próximos dias. Enquanto isso, fiéis de várias partes do mundo continuam em oração por sua recuperação. O Rádio Notícia volta com mais informações amanhã às 9 horas. Produção e apresentação Pedro Cláudio. 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
5: 97 FM, são 5 horas e 3 minutos. Muito boa tarde.
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Sertaneja do Leste de Minas, estamos de volta com o Circuito Sertanejo, agora 5h06, e a partir de agora, como prometido, são somente as pedidas por vocês aqui no nosso WhatsApp, aqui no 339-9989-1977, então não perde seu tempo, corra, interaja, participe, mande mensagem aqui pra gente, aqui no nosso WhatsApp, que daqui a pouquinho, até às 7 horas da noite, são somente as pedidas por vocês, então participa, interaja e corre, que ainda dá tempo de você escutar uma bela canção, dedicar para quem você quiser, que nós estaremos mandando aqui no nosso programa. E antes de começar a nossa sequência, um meu querido amigo Ailton lá do bairro Grande Duquesa me lembrou aqui, rapaz, hoje é dia dos professores, então os meus parabéns para todos os professores que estão aqui na sintonia. Se você conhece algum professor, dê os parabéns, que hoje é dia dos professores, então Aê! Isso aí, meus parabéns para todos os professores. Se você conhece algum, faça questão de dar os parabéns e agradecer por essa linda profissão que eles exercem, que formam as nossas crianças, né? Formam todos nós um dia passamos por algum professor, seja na escola, seja alguém que te ensinou sobre a vida, então essa pessoa também é seu professor, mas hoje em especial a todos aqueles que exercem mesmo a função de lecionar. Muito obrigado a todos vocês que estão aqui na sintonia da Rádio Por Um Mundo Melhor e meus parabéns a todos os professores aqui sintonizados. Falando nisso, vamos de música agora de Milionário e José Rico, 60 Dias Apaixonados. Essa vai pro meu amigo Flávio Silva lá de Itaiomi, que tá participando aqui e interagindo. Logo mais, César e Paulinho, a Sementinha, para Dona Maria Rosa, lá do Mirante, que aparece para o maridão dela, Matuza, e a cunhada Neném. E para encerrar o nosso bloco, Eu Duvido, com o Eduardo Costa, aqui nas ondas da Rádio Por Um Mundo Melhor. Logo após o bloco comercial, nós estamos de volta com mais música de somente as pedidas para vocês. Vamos de música, daqui a pouquinho eu tô de volta para interagir com vocês aqui no nosso WhatsApp. Tu corre, mande mensagem.

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12: Estamos de volta na 97 FM. Você acaba de acompanhar uma linda sequência de músicas aqui antes do nosso bloco comercial. Tivemos Gustavo Lima, Retrovisor. Essa vai diretamente para a Maria Lopes, lá de Tumiritinga, que dedicou para sua querida filha, que hoje é dia dos professores e a filha dela é professora. Então, um alô para todo o pessoal de Tumiritinga, em especial para a filha dela. E ela dedica essa linda canção de Gustavo Lima, Retrovisor. Tivemos também Marcos Ibelucci, Pena Que Seja Namora, e Guilherme Benuto. Como é? Com participação de banda, eu duvido. Essa que é sucesso, você tá tocando aqui nas ondas da rádio por um mundo melhor. A gente vai pra mais uma linda sequência de músicas. Vamos pra Paulo Montana. Toque, toque, essa vai pro meu amigo Aguinaldo Rodrigues, ele mesmo. Que tá lá, acho que Frei Inocêncio que ele tá hoje. Ele mandou mensagem pra gente essa semana já, falando onde que tá. Falando que tá ligadinho aqui, trabalhando com as máquinas pesadas e ligadinho aqui na 97 FM. Vamos de Paulo Montana, toque, toque. Daqui a pouquinho nós estamos de volta com mais na Sertaneja do Leste Minas, no Circuito Sertanejo. Boa noite.

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1: Estamos de volta na 97FM, agora 5 horas e 53 minutos. E antes do nosso bloco comercial, tivemos Unha Pintada. Recairei para o meu amigo Ender Rosa Patrício, que está nos acompanhando diretamente da Bahia, pelo aplicativo da Rádio para o Mundo Melhor. Então, você que esteja viajando, que está em algum outro estado, ou até mesmo fora do Brasil, pode acompanhar a gente também pelo nosso aplicativo, lá no seu App Store, seja na Play Store de quem usa iPhone, ou seja na Play Store mesmo de quem usa Android ou algum outro aparelho. Você pode lá procurar Rádio Mundo Melhor, que você consegue acompanhar tanto a Católica dos Vales quanto a 97,7, a Sertaneja do Leste de Minas. E tivemos também Alemão do Forró, Indiferença, para Dona Márcia, que está acompanhando ele, inclusive, que é professora, tá? Então, minhas felicitações para a senhora, Dona Márcia. E feliz pelo seu dia da professora, que é uma profissão, como eu disse no começo do nosso programa, tão honrada, que forma caráter e muito mais. Tivemos também Calcinha Preta, Hoje à Noite, para Nenzinha, lá de Pescador, que está nos acompanhando aqui no nosso WhatsApp. Manda mensagem aqui no 339-9989-1977. E tivemos Paulo Mandana, como eu disse, toque, toque, para meu amigo Agnaldo, que trabalha com máquinas pesadas e está sempre aqui ligadinho na 97FM. Agora a gente vai para a última do nosso bloco, antes da palavra do bispo. E logo após, estamos de volta com Henrique e Juliano. Adeus. Daqui a pouquinho eu tô de volta no Circuito Sertanejo. Boa tarde.
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O anjo do Senhor anunciou a Maria e ela concebeu do Espírito Santo. Ave Maria, cheia de graças, o Senhor é convosco. Bendita sois vós entre as mulheres e bendito é o fruto do vosso ventre, Jesus. Santa Maria, Mãe de Deus, rogai por nós, pecadores, agora e na hora de nossa morte. Amém. Eis aqui a serva do Senhor, faça-se em mim segundo a vossa palavra. Ave Maria, cheia de graças, o Senhor é convosco. Bendita sois vós entre as mulheres, e bendito é o fruto do vosso ventre, Jesus. Santa Maria, Mãe de Deus, rogai por nós, pecadores, agora e na hora de nossa morte. Amém. E o Verbo se fez carne e habitou entre nós. Ave Maria, cheia de graças, o Senhor é convosco. Bendita sois vós entre as mulheres, e bendito é o fruto do vosso ventre, Jesus. Santa Maria, Mãe de Deus, rogai por nós, pecadores, agora e na hora de nossa morte. Amém. Rogai por nós, Santa Mãe de Deus, para que sejamos dignos das promessas de Cristo. Oremos. Infundi, Senhor, vos rogamos a vossa graça em nossos corações, para que nós, conhecendo pela anunciação do anjo a encarnação de Jesus Cristo, vosso Filho, por sua paixão e morte de cruz, cheguemos à glória da ressurreição. Pelo mesmo Cristo, nosso Senhor. Amém.

0: Louvado seja nosso Senhor Jesus Cristo. Que a graça e a paz de Deus, nosso Pai, e de Jesus Cristo, nosso Senhor, estejam com todos vocês e seus familiares. Prezados radiovintes, hoje é quinta-feira, dia 15 de outubro. A igreja celebra a memória de Santa Teresa de Jesus, Virgem e Doutora da Igreja. E nós vamos meditar o Evangelho de Jesus Cristo segundo Lucas, capítulo 11, do versículo 47 ao 54. Naquele tempo, disse Jesus: ai de vós, porque construís os túmulos dos profetas, no entanto foram vossos pais que os mataram. Com isso, vós sois testemunhas e aprovais as obras de vossos pais, pois eles mataram os profetas e vós construís os túmulos. É por isso que a sabedoria de Deus afirmou: eu lhes enviarei profetas e apóstolos, e eles matarão e perseguirão alguns deles, a fim de que se peçam contas a esta geração do sangue de todos os profetas derramado desde a criação do mundo, desde o sangue de Abel até o sangue de Zacarias, que foi morto entre o altar e o santuário. Sim, eu vos digo, serão pedidas contas disso a esta geração. Ai de vós, mestres da lei, porque tomastes a chave da ciência, vós mesmos não entrastes e ainda impedistes os que queriam entrar. Quando Jesus saiu daí, os mestres da lei e os fariseus começaram a tratá-lo mal e a provocá-lo sobre muitos pontos. Armavam ciladas para pegá-lo de surpresa por qualquer palavra que saísse de sua boca. Palavra da salvação. Amados radiovintes, visto que um especialista da legislação mosaica, talvez um mestre ou um doutor da lei, se sentiu ofendido, Jesus também se voltou contra essa classe. Ao construir sepulcros aos profetas, os filhos reprovavam a atitude dos pais que os mataram. Na verdade, estavam se fazendo cúmplices e, portanto, igualmente hipócritas. A falta de bom senso e do sabor pelas coisas de Deus está na base dos crimes que foram cometidos contra os justos, de Abel ao profeta Zacarias. Por suas palavras, Jesus estava antecipando o que iriam fazer com ele, por aliviar o peso que tinham colocado sobre o povo com seus ensinamentos e explicações. Opor-se a Jesus e ao seu evangelho, que traz um jugo suave e leve, é opor-se à sabedoria de Deus revelada a favor dos mais simples e humildes. O resultado foi um aumento da hostilidade a Jesus. Oremos. Deus, pelo vosso Espírito, suscitaste Santa Teresa para indicar à Igreja um novo caminho na busca da perfeição. Concedei-nos encontrar sempre alimento em sua doutrina espiritual e ser inflamados pelo desejo da verdadeira santidade. Por nosso Senhor Jesus Cristo, vosso Filho, na unidade do Espírito Santo. Amém. Meu abraço, amigo, que a bênção de Deus, Pai, Filho e Espírito Santo, desça sobre todos vocês e permaneça para sempre. Fiquem com Deus e até daqui a pouco no programa Fé Católica.
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0: Amados irmãos, amadas irmãs, iniciamos o programa Fé Católica e a nossa catequese sobre o rito e elementos da celebração do batismo. o batismo seja celebrado com dignidade, piedade e fidelidade aos livros litúrgicos aprovados, o ritual do batismo de crianças e o ritual da iniciação cristã de adultos. Não se utilize o ritual do batismo de crianças para o batismo de adultos ou de crianças em idade da catequese. A validade do sacramento exige água verdadeira, fórmula trinitária e intenção real de batizar segundo a fé cristã. Qualquer alteração substancial da matéria, da fórmula sacramental ou da intenção pode tornar inválido o batismo. Por isso, ninguém modifique por iniciativa própria os elementos essenciais do batismo. A fórmula válida do batismo é o nome da criança ou adulto: eu te batizo em nome do Pai, do Filho e do Espírito Santo. Não se admite substituí-la por expressões como nós te batizamos, a comunidade te batiza, em nome de Jesus ou outras fórmulas. Em caso de necessidade, use-se o rito simplificado previsto nos livros litúrgicos. Em perigo de morte iminente, basta derramar água sobre a cabeça do batizando, dizendo: fulano de tal, eu te batizo em nome do Pai, do Filho e do Espírito Santo. A água utilizada, exceto em caso de necessidade, seja abençoada conforme os livros litúrgicos. Para a validade do sacramento, deve ser usada a água verdadeira, isto é, água natural, comum, reconhecível como água, sem mistura que altere sua natureza. Não se usem líquidos diversos, ainda que simbolicamente associados à purificação, nem água misturada com perfumes, óleos, pétalas, essências, corantes ou outros elementos que possam comprometer sua integridade. Por motivo pastoral ou de saúde, admite-se apenas o ajuste prudente da temperatura da água, especialmente em se tratando de recém-nascidos, crianças pequenas, idosos ou pessoas enfermas. No tempo pascal, use-se, se possível, a água abençoada na vigília pascal. Por sua destinação sagrada, a água batismal seja conservada em recipiente limpo, fechado e identificado, quando necessário, e nunca seja descartada em local impróprio. O descarte seja feito na própria pia batismal, quando houver escoamento adequado para a terra, ou diretamente em terra limpa, jamais no esgoto. Encerrado o tempo pascal, conserve-se o círio pascal em lugar digno, de modo que dele possam ser acesas as velas dos batizados. O círio pascal merece cuidado e lugar de honra no batistério, porque não é um objeto qualquer, é o símbolo mais eloquente da ressurreição de Cristo na liturgia da igreja. Guardá-lo bem não é preciosismo, mas expressão concreta da fé. Meu abraço, amigo, a minha bênção, fiquem com Deus e até o próximo programa.
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0: Amados irmãos, amadas irmãs, iniciamos a Novena do Bom Pastor. Sou Dom Félix, bispo da Diocese de Governador Valadares. Sou pastor dessa porção do povo de Deus da região do Vale do Rio Doce. É com alegria então que nós iniciamos, em nome do Pai e do Filho e do Espírito Santo. Amém. Peçamos perdão. Senhor Jesus, bom pastor, tem compaixão de nós, porque somos pecadores. Não leves em conta as nossas faltas, mas concede-nos a graça de arrepender-nos dos nossos pecados. Converte-nos a ti. Não nos deixes pecar. Não nos deixes cair em tentação. Livra-nos do mal e perdoa todas as nossas culpas. Amém. Façamos o nosso agradecimento. Ó Deus, nosso Pai, nós te damos graças por todo o bem que nos fizeste até agora. Nós te agradecemos pelos imensos benefícios que concedeste a todos nós, seres humanos, e a todas as outras criaturas tuas que estão no céu, na terra e em todo o universo. Por teu Filho Jesus Cristo, Senhor nosso e bom pastor, a ti, nossa ação de graças, a honra e a glória, pelos séculos dos séculos e por toda a eternidade. Amém. Ouçamos a palavra de Deus. Eu sou o bom pastor. Conheço as minhas ovelhas e elas me conhecem. Assim como o Pai me conhece e eu conheço o Pai, e dou a minha vida pelas ovelhas. João 10:14. Meditemos a palavra de Deus.

façamos agora nossa intenção geral para alcançar a graça de perdoar as ofensas. Ó Deus de bondade, tu que não levas em conta nossas culpas, tu que perdoas a todos que te ofendem, dá-nos um coração manso e humilde, como é o coração de Jesus. Concede-nos a graça de perdoar sem restrições e sem medidas a todos que fazem o mal contra nós. Não permitas que caiamos na tentação de pagar o mal com o mal. Ensina-nos a amar nossos inimigos e a rezar com frequência pelo bem deles. Nós te pedimos por Cristo Senhor nosso. Amém. Façamos agora uma pausa para que no silêncio do nosso coração, com os olhos fixos na imagem do bom pastor, seja feito a ele o pedido de graças que desejamos receber dele por meio desta novena.

0: Oremos. Senhor Jesus, Filho de Deus e Filho de Maria, tu que és verdadeiro Deus e verdadeiro homem, tem piedade de nós. Senhor Jesus, tu que és o Cristo de Deus, tem piedade de nós. Senhor Jesus, tu que és o bom pastor, atende a nossa súplica. Rezemos uma Ave Maria, pedindo à nossa querida Mãe do Céu, que por intercessão dela, sejam recebidas as graças do bom pastor que dele esperamos obter. Ave Maria, cheia de graças, o Senhor é convosco. Bendita sois vós entre as mulheres, e bendito é o fruto do vosso ventre, Jesus. Santa Maria, Mãe de Deus, rogai por nós, pecadores, agora e na hora de nossa morte. Amém. Neste momento, nós vamos abençoar a água. Ó Deus Criador, nós te damos graças porque criaste a água para nos dar vida, saciar nossa sede, para lavar e refrescar nossos corpos, para molhar a terra e fazê-la produzir frutos que nos alimentam e sustentam. Nós te agradecemos pela água do batismo, pela qual tu nos purificas, a fim de que tenhamos uma vida limpa da sujeira do pecado e sem nenhuma mancha do mal. Nós te damos graças, porque por Jesus Cristo, que ofereceu a uma mulher samaritana e continua oferecendo a todos nós a água viva, da qual quem beber nunca mais terá sede, tu sacias a sede de todos os seres humanos. Abençoa, ó Pai, esta água que colocamos em tua presença. Concede a todos que fizerem uso dela tua proteção e a cura de suas enfermidades. Assim como pela passagem dos hebreus pelas águas do Mar Vermelho, tu os libertaste da escravidão do Egito, a todos que usarem desta água, livra-os de todos os males. Nós te damos graças e te pedimos por Jesus Cristo, Senhor nosso. Amém. Façamos agora a nossa consagração ao bom pastor. Ó bom pastor, nós te consagramos toda a nossa vida. A ti confiamos nossas famílias e nossos amigos. Tudo que temos e tudo que somos entregamos a ti. Tu és a fonte da vida. De ti procedem a cura e a libertação de todos os males. Tu és nossa luz e salvação. Queremos ser tuas ovelhas e pertencermos para sempre ao teu rebanho, pois junto de ti encontramos acolhida, paz e segurança. De todos os temores, tu sempre nos livras. Em ti pomos toda a nossa esperança, pois quem em ti espera jamais será decepcionado. Bom e eterno pastor, seguindo a ti com fidelidade, sabemos que após nossa peregrinação neste mundo, seremos recebidos por ti no céu. Lá, conforme tua promessa, viveremos para sempre contigo e teremos a felicidade eterna. Amém. Rezemos juntos a oração que o Senhor nos ensinou, através da qual nós chamamos a Deus de Pai e nos comprometemos a viver como irmãos e irmãs. Pai nosso que estais nos céus, santificado seja o vosso nome. Venha a nós o vosso reino. Seja feita a vossa vontade, assim na terra como no céu. O pão nosso de cada dia nos dai hoje. Perdoai-nos as nossas ofensas, assim como nós perdoamos a quem nos tem ofendido. E não nos deixeis cair em tentação, mas livrai-nos do mal. Amém. Recebamos agora a bênção do bom pastor. Que o bom pastor nos olhe com amor, traga luz aos nossos olhos e serenidade para o nosso coração. Amém. Que o bom pastor nos abrace agora com ternura, de modo que sintamos o afeto do seu divino coração. Amém. Que o bom pastor seja nosso guia, nos faça conhecer sua estrada, nos conduza e conduza nossas famílias pelos caminhos da paz e da felicidade. Amém. Ao bom pastor, a honra, a glória e o louvor para sempre. Amém. Que a bênção de Deus, Todo-Poderoso e rico em misericórdia, Pai, Filho e Espírito Santo, desça sobre todos nós e permaneça para sempre. Amém. Fiquem com Deus.
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Estamos de volta aqui na Sertaneja do Leste de Minas, agora 6 horas e 22 minutos. E acabamos de voltar com o nosso programa, é isso mesmo. O Circuito Sertanejo está de volta agora com vocês até as 8 da noite. A partir de até as 7 da noite, você escolhe a nossa programação. Você comanda aqui a Sertaneja do Leste de Minas até as 7 da noite. Então vamos agora para o nosso WhatsApp aqui. Tem um pessoal muito, muito, muito legal, muito gente boa participando conosco diretamente de Prado, Bahia. Eles que estão curtindo as suas férias. Eu já dei um alô aqui pro meu amigo Wender Rosa Patrício. E agora quem manda mensagem é a sua esposa Márcia lá do Santa Rita. Hoje teve unha pintada lá pro meu amigo Patrício e muitas outras pessoas. Muitas, muitas outras músicas para as pessoas que estão aqui nos acompanhando aqui no nosso WhatsApp. Ela mandou assim: boa tarde, Pedro Dantas. Aqui é sua ouvinte fiel. Que Deus te abençoe. Peço uma música para todos que estão em Prado, Bahia, curtindo férias e ouvindo a 97 FM, a Mundo Melhor. O Arthur, a Viviane, o Ronei, a Verônica, a Luzia, a Marcilene e a Sofia. Abraço, um abraço para todos vocês que estão participando e interagindo conosco aqui no Circuito Sertanejo. Teve também o meu querido amigo Jânio Neves, ele que tá aqui participando, que sempre mandando mensagem, ele que é lá de São José de Safira e tá pedindo uma música da Ana Castela e do Zé Felipe. Qual que é o nome da música? O nome da música é... Deixa eu ver. Sua Boca Mente, é isso. Então vamos agora com a da Dona Márcia, que pediu uma especial para todos que estão acompanhando a gente lá de Prado, lá da Bahia, acompanhando aqui pelo aplicativo da 97 FM. Logo mais tem Gustavo Lima, Bala Lajada, que é sucesso, tá sempre tocando aqui nas ondas da Rádio por um Mundo Melhor. E essa é do meu amigo Jânio Neves, lá de São José de Safira. Vamos de música boa, daqui a pouquinho eu tô de volta no Circuito Sertanejo. Boa noite!

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1: 97 FM, são 7 horas, na verdade 6 horas e 53 minutos. Boa noite.

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1: 97 FM, são 7:03. Boa noite.
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Estamos de volta na Sertaneja do Leste de Minas, agora 7 horas e 5 minutos. E, como eu disse, acabamos de voltar a encerrar o nosso quadro de Somente as Pedidas por Vocês. Amanhã estamos de volta e vai ter muito mais músicas pedidas por vocês aqui no nosso WhatsApp. Então continue participando, interagindo aqui no 339-9989-1977, que hoje tem muita participação boa. E eu tenho um recadinho pra você que tá ligadinho comigo aqui até agora no Circuito Sertanejo. 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Fique agora com a sequência de músicas de Lauana Prado. Daqui a pouquinho eu tô de volta no Circuito Sertanejo. 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
7: são 7h18. Boa noite. Fique agora com Gustavo Mioto, participação de Fábio Júnior, Amor é pra Poucos.

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5: São 7 horas e 35 minutos. Fica agora com o Eduardo Costa, linda, linda. Essa eu ofereço para o meu amigo Romário, lá do Córrego do Bananal, lá em Jampruca. Boa noite.

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1: 97 FM, são 7h49 e eu estou passando aqui rapidinho para agradecer a presença, a participação e a todos que interagiram comigo aqui no meu WhatsApp, aqui no 339-9989-1977. Eu estou de volta amanhã a partir das 16h. E para encerrar esse último bloco de música, antes de chegar ao fim definitivo do programa, eu encerro com Dorgival Dantas, Calcinha Preta, Bebo e Choro. E essa vai diretamente para o meu amigo Tiagão, lá de Curitiba, acompanhando a gente pelo aplicativo da rádio. Então, novamente, se você quiser acompanhar a gente pelo aplicativo, é só ir procurar na Play Store ou na Apple Store também. É Rádio Mundo Melhor, que você consegue ouvir tanto a Católica dos Vales quanto aqui a Sertaneja do Leste de Minas. 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Fiquem com Deus, até amanhã e tchau, tchau. Fique agora com Dorgival Dantas. Está. Até amanhã e tchau, tchau. Toc, toc, toc.

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1: Rádio Mundo Melhor FM, 20 horas.
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2: Mundo Melhor, 20 horas, 2 minutos.

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1: Pablo. Gente, Fernandes. Que música linda, hein? Essa é demais. Pode cantar.

0: Pode confiar, esse
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3: É proibido chorar aqui hoje, tá?

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15: Eu acho que você tem que mandar aquela mensagem. Mas manda o que tá no seu coração. Porque se fosse eu falaria mais ou menos assim.

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0: está no ar a Voz do Brasil. As notícias do governo federal que movimentaram o país no dia de hoje.
1: Olá, boa noite.
2: Boa noite para você que nos acompanha em todo o país.
1: Quinta-feira, 15 de outubro de 2026.
2: Vamos aos destaques do dia.
1: Combate aos incêndios na Amazônia.
2: Reforço de pessoal e investigação criminal são algumas das iniciativas para conter o fogo na região. Graziele Bezerra.
3: Ministério da Justiça vai enviar ao Amazonas bombeiros e viaturas para reforçar a equipe da Força Nacional de Segurança. Segurança Pública que trabalha no enfrentamento aos incêndios florestais no estado.
1: Conectividade em rodovias federais e estaduais.
2: Lançada política para reduzir áreas sem cobertura de celular. Luana Karen.
4: Para viabilizar a ampliação da conectividade nas estradas, está o compartilhamento de sinal entre as operadoras.
1: Hoje é dia do professor.
2: Brasil tem mais de 2.400.000 docentes na educação básica.
1: E o que é ser professor no país? Ouvimos docentes e alunos que destacam a importância da profissão.
5: Quero desejar um feliz dia dos professores a todos os mestres que nos ensinam e nos inspiram todos os dias. Parabéns pelo seu dia.
2: Na apresentação da Voz do Brasil, Luciano Seixas e Mariana Jungmann.
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2: A segurança nas rodovias é um dos pontos da Política Nacional de Conectividade em Rodovias, lançada hoje.
1: O projeto prevê dobrar a cobertura de telefonia móvel nas estradas federais.
2: A iniciativa busca reduzir áreas sem sinal, aumentando a segurança dos motoristas.
4: Lançada na sede da Bolsa de Valores em São Paulo, a Política Nacional de Conectividade em Rodovias. A medida prevê a conexão de internet em toda a extensão das BR 101, 116, 135, 163, 242 e 364. De acordo com o ministro das Comunicações, Frederico Filho, entre as ações para viabilizar a ampliação da conectividade nas estradas, está o compartilhamento de sinal entre as operadoras.
6: As operadoras vão abrir o sinal entre si, onde uma operadora ao longo da rodovia, não necessariamente a própria operadora vai ter a cobertura completa, tá? Então isso já vai ter um acordo entre as operadoras, que representa 13 mil quilômetros essa iniciativa.
4: O ministro dos Transportes, Jorge Santoro, acredita que com a conectividade será possível reforçar a prevenção de acidentes, melhorar a logística e aumentar a segurança das cargas que transitam nas rodovias do país.
7: E isso vai gerar um mecanismo de segurança pública muito eficiente para a gente poder avançar no controle das nossas cargas pelo país.
4: Com conectividade, motoristas e passageiros também terão melhores condições de pedir ajuda em emergências, comunicar acidentes e acionar serviços de socorro, como o SAMU e os bombeiros, além de facilitar a comunicação durante os deslocamentos. Reportagem Luana Karen.
1: Federal, em ação conjunta com vários órgãos, atua para combater os incêndios florestais no estado do Amazonas.
2: O Ministério da Justiça e Segurança Pública vai enviar até a semana que vem bombeiros da Força Nacional para reforçar a operação por conta dos efeitos do El Niño.
1: A Polícia Federal abriu investigação para apurar possível ação humana na origem dos incêndios.
3: Até 21 de outubro, o Ministério da Justiça e Segurança Pública vai enviar ao Amazonas 29 bombeiros e 9 viaturas para reforçar a equipe da Força Nacional de Segurança Pública que trabalha no enfrentamento aos incêndios florestais no estado. Com mais este apoio, chega a 160 o número